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Senhor, meu Deus, meu Pai, venha, Senhor, nos conduzir, nos ajudar, nos ungir, capacitar. Derrama, Senhor, a Tua graça sobre as nossas vidas, porque eu acredito que vida vai ser edificada nesta noite através da programação Tempo de Vitória. Toma essa cidade, meu Deus, debaixo dos Teus cuidados, dá livramento, guarda a entrada, a saída. Meu Deus, faz um milagre sobre a vida daqueles que se encontram enfermos, oprimidos, desacreditados. Meu Deus, tome, meu Pai, cada ouvinte de longe, de perto, que tem, Senhor, interagido, nos agraciado. Senhor, meu Pai, venha, Pai, derramar, Senhor, toda sorte de bênção sobre cada um, meu Deus, nesta noite, em nome de Jesus.

0: Este povo de Deus, a paz do Senhor Jesus.
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Programa Tempo de Vitória, um programa da Igreja Pentecostal Ministério Palavra de Deus, da Rua da Linha, número 121, no bairro Moisés Reis, aqui na cidade de Eunápolis. Programa Tempo de Vitória, de segunda a sexta-feira, de 21 até as 23 horas, estamos aqui na sua companhia, tá bom? Nosso endereço é a Rua da Linha, número 121, no bairro Moisés Reis, aqui na cidade de Eunápolis. Programa Tempo de Vitória, levando o Evangelho ao seu lar, levando Cristo ao seu coração, através das ondas sonoras da FM Vida 104.9, a rádio da família. Agora são 21 horas e 15 minutos, hoje é quinta-feira, dia 9/7/2026, maravilha do maravilhoso. Pastor Misael já está aqui ligado ao vivo e a cores, falando aí, não falou nada hoje ainda, só orou, mas daqui a pouco ele vai falar, né? Maravilha do maravilhoso, e hoje é uma noite abençoada. Pois é, para você que está chegando aí do culto da sua igreja, você que está chegando na sua casa, já preparou aquele deguste para poder jantar, hein? Pois é, crente come, né? Pois é, rapaz, crente come muito. A alegria do crente é comer, né?

Meu Deus do céu, maravilha, glória a Deus, é isso aí. Portanto, você que está, já participou daquele culto abençoado na sua igreja, e hoje você está com a gente aqui agora, ao vivo e a cores, para ouvir a palavra de Deus, para estar ouvindo também o nosso programa, muito obrigado, sinta-se à vontade, porque você está na melhor. Esse é o programa Tempo de Vitória, programa líder em audiência, todos os dias de segunda a sexta-feira, de 21 horas até às 23 horas, é o programa Tempo de Vitória. Que Deus te abençoe com toda sorte de bênção. Já quero mandar um abraço, um alô, todo especial para todos os nossos ouvintes, para todos os nossos irmãos, ouvintes assíduos do programa Tempo de Vitória, aquelas pessoas que todos os dias, ou melhor, todas as noites, está aqui com a gente a partir das 21 horas, que tem escutado o nosso programa, que tem mandado alô, que tem mandado aí o seu recado. Você fala comigo pelo telefone 98275280, 98275280, peça a sua canção, faz os seus oferecimentos, tá certo? E eu já vou abrir as minhas linhas daqui a pouquinho para você mandar o seu nome e quem que você quer colocar no caderno de oração para a gente estar orando amanhã no monte, em nome do Senhor Jesus. Tá certo? Tem que ter música bonita aí para pastor, preparada já na ponta da agulha. Glória a Deus, deixa eu convidar esse povo abençoado aqui. Deixa eu convidar esse povo para estar com a gente. É, pois é, uma tarde com Deus, será no sábado, hein, pastor? Dia 25/7 às 15 horas, pois é. A tarde com Deus, vai estar pregando a pastora Josi. Levita Clécia vai estar com a gente também. Na Rua da Linha, número 121, dia 25, às 15 horas. Maravilha do maravilhoso, será tarde com Deus. Misericórdia. Tem canção aí, pastor? Então solta aí, deixa o povo adorar.

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1: Isso aí, muito bem, muito bem, muito bem, meu pastor Misael. Tem um áudio, pastor, dá uma bisoiada aí. Maravilha do maravilhoso, esse é o programa Tempo de Vitória, um programa da Igreja Pentecostal Ministério, a Palavra de Deus. É, agora são 20 horas e 33 minutos. Pastor Douglas Jesus aqui na sua companhia até as 23 horas. Na companhia aqui na live do nosso querido cantor Carlos Aragão, da dupla Carlos e Adailto. Agenda lotada esse mês, hein? Graças a Deus. Convida aí, gente. Também aqui na companhia aqui de Fábio Alves. É sua alegria, meu querido. Fábio Alves, que tem aí seus canais no YouTube. Entre eles tem a Sementinha da Palavra. Muito bacana, rapaz. Outro dia eu tava lá vendo na Sementinha, no canal do YouTube lá, a Sementinha da Palavra. E ele colocou lá o galo, viu, pastor? O galo Frajola. Tem um galo lá na história. E ele, a história do dilúvio, a dramaturgia, né? E ele colocou lá esse galo, rapaz, dentro da arca. Rapaz, até o galo tava dentro da arca, viu, rapaz? Ei, Fábio. Bença pura. Maravilha do maravilhoso, gente. Agora são 21 horas e 34 minutos, pastor. Convido o povo aí para sábado. Sábado vai ser forte. Sábado vai ser forte. Daqui a pouco você coloca aí, pastor. Chama o povo primeiro. Vira para cá, vira para cá. O povo tá te vendo aí, ó, você com esse fonezinho curtinho aí. Isso. Fale, chame o povo para cá. Glória a Deus, é isso aí. Agora sim, agora vai, hein? Agora vai.
2: Meu Deus.
1: Maravilha do maravilhoso. Chama o povo, pastor, porque sábado vai tremer a terra, sábado.
2: É verdade, é verdade, é verdade. Você não pode ficar de fora, né? Vamos participar ali desse segundo elo dessa campanha abençoada. Tá saindo esse barulho do copo.
1: É o copo.
2: Aí, vai ser uma campanha extraordinária, abençoada, que vida, né? Está sendo alcançada através desta campanha e tem muita gente necessitada,
1: né? Eita.
2: De participar dessa campanha. Ah, mas pastor, eu estou com a minha esposa, eu estou com um filho, mas não pode ir até a igreja. Mas você pode estar indo lá.
1: Tá sem fundo, pastor, dá um fundozinho. Né?
2: Você pode.
1: Isso.
2: Você pode estar lá, né, intercedendo. E no último dia, dia 18, vai ser a distribuição daquela água que foi orada ali no monte. Está lá no altar recebendo uma oração também, né? E você não pode ficar de fora, que vai ser bênção. E a igreja fica localizada ali no bairro Monzezeis, Rua da Linha, né? Número 121. E ali contemplada também, que nem o disse o pastor, né? Pela Avenida Periférica, né? Bem localizada. Não tem erro, né? É mais fácil de que você ir na padaria.
1: Eita, maravilha do maravilhoso. É isso aí, gente. Olha, estas águas estão no altar desde sábado passado. Essas águas estavam no monte mais de um mês, sendo consagrada debaixo de fogo, debaixo das brasas. Brasa lá no monte é forte, o negócio pega fogo. E essas águas, viu, pastor Misael e queridos ouvintes, essas águas estavam mais de um mês, nós indo todas as semanas orar, abençoando, pedindo a Deus para consagrar. E no primeiro elo desta campanha nós trouxemos essas águas para a igreja. Nós continuamos indo ao monte. Amanhã vamos estar indo de novo. Sábado é o segundo elo desta poderosa campanha da consagração da água. Você precisa de um milagre, você precisa estar lá com a gente. Nós oramos, consagramos estas águas. Lá na campanha, lá na igreja, nós ministramos a oração sobre a sua vida. Profetizamos, abençoamos a tua vida. Pastor, quanto custa? Porque tem gente que já acha que é caro, né? Tem que saber quanto custa, pastor. Pois é, custo é a tua fé, é você acreditar. É, a Bíblia diz que de graça recebei, de graça também, né, dás. Então, vem aqui comigo. A tua fé vai fazer a diferença. Semana passada foi uma multidão de gente que estava com a gente, num grande propósito, e Deus abençoou. Fique tranquilo, lá você não vai receber envelope para colocar dinheiro, lá não tem cajado ungido, lá não tem propósito de folha seca, de folha molhada. Pastor, quanto vai custar água? A água é o preço da sua fé. Porque tem igreja, né, pastor, que você vai, as pessoas, às vezes você convida, já fica naquela, né, naquela coisa, mas e se não tiver dinheiro, e como é que funciona? A tua fé que vai fazer a diferença, tá? Fique tranquilo, lá ninguém vai pedir você voto, não. Lá ninguém vai revelar seu CPF de mentira, ninguém vai adivinhar sua vida, não. Fique tranquilo. Lá tem homem de Deus e mulher de Deus para orar por você, para abençoar a sua vida e para profetizar o melhor de Deus sobre a sua casa. Tem muitos lugares que você vai e você tem que fazer o voto do livramento, né, pastor? O voto do mar que se abriu, o voto da casa aberta, o voto da casa fechada, o voto da chave, né? O voto do carro, é tanto voto que a pessoa já sai de lá achando que é dia de eleição. É, já sai de lá da igreja achando, hoje eu tô aqui no hoje é dia de eleição, eu tenho que votar. Não, as eleições já vinham aí ainda, gente, calma. Mas é verdade, tem igreja que você vai, viu, pastor, que é 3 petição de oferta, de dízimo, é oferta da colheita, oferta do manjar, oferta do sacrifício, oferta do sacerdote, oferta do pé, oferta da mão, oferta da cabeça. Misericórdia, é tanta oferta que você já sai de lá ofertado, né? Mas lá tem, pastor, esses negócios? Tem não, irmão. Lá não tem isso não, lá só tem benção para sua vida, né? Se Deus revelar a tua vida, Deus vai falar. Deus vai falar, mas lá é Deus que fala, não é nós não, tá bom? Você está convidado, segundo elo da campanha. Vai estar pregando nesta campanha, pastor Abdias, vai estar pregando. Cantor Aldemir vai estar lá com a gente. Cantor Leonel vai estar lá com a gente. Cantor Alan vai estar lá com a gente. Vai ser uma bênção de Deus. No dia 18, último ano desta campanha, pastor João vai estar pregando. Sua esposa, pastora Deise, estará louvando a Deus. E vai ser uma maravilha do maravilhoso. Tá certo? E nós estaremos dia 25, último sábado deste mês, às 15 horas, com a Tarde com Deus. Vai ser forte também, viu, pastor? Já vamos emendar o negócio, vamos agradecer a Deus. Já vamos emendar tudo, pastor. Vamos fazer uma coisa só, né? Vamos fazer uma coisa só, vamos emendar tudo, a Tarde com Deus. A Tarde do Agradecimento pela campanha, os milagres recebidos. Então vai ser forte. Vai ser dia 25, às 15 horas. E eu quero lembrar vocês também que todos os meses, gente, todos os meses, último sábado do mês, o nosso culto será a Tarde com Deus. Então anote aí na sua agenda, todos os domingos, últimos domingos do mês, todo último domingo de mês, culto será à tarde, tá? Às 15 horas. Não tem desculpa, né? De que você estava cansado, de que você está trabalhando. A maioria das pessoas não trabalha sábado, a maioria das pessoas está em casa. Já vão uma feira de manhã, vão fazer seus afazeres e a tarde fica livre. Então você está convidado a estar com a gente na Tarde com Deus, que vai estar pregando a pastora Josi, a Levita Clécia, né? Nós estaremos ali adorando a Deus, terá levitas também da casa. E a Bíblia diz em Salmo 51, versículo 17, de tarde, de manhã e ao meio-dia, clamarei e ele ouvirá minha voz. Pois é. Maravilha do maravilhoso pastor Misael. Tem canção aí? Tem pedido de ouvinte? Como é que tá aí? Você tá caçando aí? Você virou caçador, pastor? Você, deixa eu filmar você aqui. Fala aí pros ouvintes, o que você tá fazendo? Você tá caçando? Rapaz, olha pro Ibama não chegar aqui, viu, pastor? Me ajuda aí, me ajuda aí. Caça esse negócio direitinho. Direitinho, caça esse negócio direito, direito. É isso aí, gente, olha. 21h43 agora, tempo de vitória. Esse é o programa da Igreja Pentecostal Ministério da Palavra de Deus. Vem aqui comigo que eu tenho um aviso pra você. Pra você que pra você que tem a sua empresa, pra você que é microempresário, pra você que tem a sua marca, a sua empresa, ou pra você que é gerente de algum estabelecimento, está precisando aí divulgar, nós temos vagas, estamos precisando de patrocinadores, de colaboradores, as pessoas que nos ajudam a manter esse programa no ar. Volto a repetir, tem gente, pastor Misael, que acha que nós recebemos para estar aqui. Não, é ao contrário, nós pagamos para estar aqui com o programa Tempo de Vitória, ministrando e pregoando a palavra de Deus. E não é barato. Não falamos ao vivo, que é falta de ética, mas não é barato. Mas precisamos honrar os nossos compromissos. Nós temos alguns colaboradores, mas são muito poucos, até porque a gente, a ajuda participativa não é muito, tá? E a gente precisa de mais patrocínios, precisamos de mais pessoas para estar colaborando. Portanto, você que tem uma empresa, é gerente de algum estabelecimento e sente que precisa abençoar esse programa, e nós estaremos também fazendo a sua divulgação, divulgando a sua marca, divulgando o seu produto, divulgando a sua empresa, e em recompensa você estará abençoando esse programa, ajudando a manter esse programa, para esse programa não parar. Peço a sua colaboração para que a gente venha continuar nesta peleja, nessa marcha, nessa labuta. 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É só você entrar em contato, diz que quer falar comigo, que quer ser um patrocinador, que quer ser um ajudador deste programa, e me passa seu endereço, que eu vou ter o prazer de até você explicar como funciona, explicar os valores, para você estar nos ajudando a manter esse programa no ar. Ok? Deus te abençoe, conto com você. Você que está me ouvindo agora, seja uma coluna desta obra. Pastor, mas eu não sou empresário, eu não tenho empresa, não tenho marca para divulgar, mas eu quero contribuir mesmo assim. Posso? Pode. Pode sim, tá bom? Você pode estar também contribuindo com a gente voluntariamente, de coração aberto, para ajudar esse programa, para ele não sair do ar. Pastor, e qual é o contato? O contato é esse aqui, ó, 98127-5280. 80. 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Passa seu endereço que eu vou fazer uma visita para você. Tá bom? São 21h46, tá no jeito, pastor? Tá no jeito? Então vamos ouvir essa canção e eu volto já. Maravilha do Maravilhoso.

0: Muito bem, é isso aí, pastor. Que canção abençoada. Quem foi que pediu essa canção aí, pastor?
1: A dupla.
0: Quem foi que pediu essa canção aí? Carlos.
1: Carlos, lá de Veracruz, né?
0: Seu microfone tá. Tá cortado aí, pastor. Tá que nem seu salário.
1: É.
0: Tá seu salário. Seu salário tá cortado, não, pastor.
1: Carlos que pediu essa canção aí, ó.
0: Eita, maravilha do maravilhoso. Pastor, vai ser neste sábado. Neste sábado vai ser forte, vai ser tremendo o que Deus vai fazer. O segundo elo da campanha da consagração da água. Chama o povo aí, ao redor de Eunápolis, dos bairros vizinhos. Chama o povo aí para estar com a gente.
1: Pois é, eita. Não fique de fora porque vai ser benção. Vai ter pregadores, né? Levita abençoado lá naquele lugar, né? A terra vai tremer, mas vai tremer de bênção, né? De alegria. Então, você é o nosso convidado. A campanha vai ser aquele segundo elo, né? O primeiro elo foi bênção e o segundo não vai ser diferente, né? E o terceiro elo também a mesma coisa, que vai ser a distribuição da água. Então, é importante você não deixar de participar, né? Participe conosco, que você vai sair dali edificado, né? E vai levar a tua benção para a tua casa. É, o endereço é bairro Monzezês, Rua da Linha, número 121, né? Localização aí bem, né? Não dá para perder, né, pastor? É mais fácil do que a gente ir lá na padaria para comprar um pão, dois pães, né? Deus abençoe.
0: Meu Deus!
1: Pastor deu risada.
0: A igreja fica bem local. Pastor, você, essa fala é sua, você está esquecendo, pastor. A igreja fica bem localizada, esquina com a rua Avenida Periférica.
1: Ah,
0: é, pois é, a igreja fica bem localizada, não tem erro. Se você colocar aí num GPS, rapaz, já aparece lá a igreja Palavra de Deus. Já vai dar lá certinho. Não tem erro, não tem como errar, né, pastor? Não, então tem, você não. Está convidado. Segundo elo desta campanha será sábado. Será sábado às 19 horas. Vai ser uma noite memorável. Vai ser muito bom, vai ser tremendo. Primeiro elo foi uma bênção de Deus. E o segundo elo, eu creio que Deus vai continuar presente naquele lugar, fazendo-se presente, derramando a sua glória, derramando o seu poder, derramando as tuas bênçãos, no nome do Senhor Jesus. Neste domingo pela manhã nós teremos Santa Ceia, né? Domingo pela manhã nós teremos a Santa Ceia do Senhor, para a glória de Deus. Sábado, dia 25, último sábado deste mês, né? Nós teremos também a Tarde com Deus, vai ser uma bênção, às 15 horas. Você não pode perder, você não pode ficar de fora. Vai ser uma tarde abençoada, cheia da graça e da presença de Deus. A Tarde com Deus, dia 25/7, como diz na Bahia, dia 25 agora. É, dia 25 agora, hein? Às 15 horas. Vem estar com a gente. Porque Deus tem uma palavra para o seu coração. Um abraço aos meus queridos ouvintes. O programa Tempo de Vitória, nos ouvindo aí todos os dias. Tem gente que fica ali aguardando o programa começar, pastor. Tem gente que fica ali naquela expectativa para começar o programa. Graças a Deus. Maravilha do maravilhoso. Vamos de canção, eu volto já. Daqui a pouco eu tenho uma palavra.

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1: Eita! Glória a Deus! Maravilha do maravilhoso! Jesus é bom e a sua benignidade dura para sempre. Pastor, nós estamos nesta campanha forte, a consagração da água. A água que é um elemento da natureza, é um elemento que nós, né, por sua vez, dependemos da água para sobreviver, para sobrevivência. A terra sem água, ela se torna infrutífera, né, pastor? Não tem vida. Não tem esperança. E a gente vê na Bíblia, pastor Misael, vários acontecimentos com a representação ou a representabilidade, rapaz, quase não sai, da água presente em alguns milagres. A gente observa que Deus usou a água para purificar a terra da maldade do ser humano. Lembra lá em Gênesis capítulo 10, 6, versículo 11, que diz que a terra já estava tomada por violência e pecado, e Deus viu-se a necessidade de destruir a terra, e ele faz uma promessa a Noé, que com a idade cerca de 120 anos começou 100 anos começou a construir a arca, até que Deus enviou a chuva e o dilúvio, né, cobriu todo o planeta Terra. Deus salvou Noé, a sua família, os animais e uma grande arca. Deus usou então a água como forma de purificação. Em alguns outros textos, Deus usou a água para glorificar o seu nome, a exemplo que aconteceu em Êxodo capítulo 14, aonde Deus deu livramento para o povo dentro, né, dentro daquela situação que eles estavam vivendo, uma situação onde eles estavam encurralados, como se fosse, é, pastor, como se fosse a presa, né? Eles estavam ali na posição de uma presa. Mas aí Moisés, com a sua chave de pau, o Mar Vermelho como uma porta d'água, Israel, o povo de Israel como uma caça e Faraó como caçador. Então, a chave foi de pau, a chave de pau, a porta d'água, a caça passou e o caçador morreu, né? Essa foi a história de Israel. E o grande livramento de Deus por intermédio através da água. Em contrapartida, em Gênesis, Deus destruiu a terra em água. Em Êxodo, segundo livro da Bíblia, Deus é glorificado porque abriu o Mar Vermelho para o povo passar em terra seca, dando a eles livramentos. E falar de água também é falar da mulher samaritana, né, pastor? Quem vai esquecer da mulher samaritana? A água ali simboliza o sinal de salvação, porque Jesus disse que aquele que bebesse da água que ele tinha nunca mais teria sede. Nunca mais teria sede. Então a água faz parte de um mistério, também de uma simbologia aonde nos purifica todo o nosso coração, purifica o nosso ser, nos tornando e nos dando direito de sermos salvos através do batismo das águas para arrependimento de pecados. É verdade que, embora desçamos as águas, sejamos batizados, mas se continuarmos na prática do pecado, nosso caminho é o lago de fogo, o inferno, o Hades, lugar de tormento, destruição, ou algum espaço na eternidade que nos trará tormento se nós não deixarmos ser moldados, purificados, transformados para a glória do nome do Senhor Jesus. Então a água, ela é símbolo também de salvação. Por que a gente não dizer também que Jesus transformou a água em vinho, pastor? Quando estava no casamento, faltou-se o vinho. O vinho era como se fosse a refrigerante de hoje, né? Era uma bebida nobre e essencial que não podia faltar em qualquer festa. E faltou o vinho no dia da festa lá em Caná da Galileia. Então Jesus transformou a água em vinho. Jesus transformou, pastor Misael, a água em vinho. Então esse Jesus, ele é muito tremendo. Cristo é tremendo demais. Então aquele milagre simbolizou providência. Aquele milagre significou provisão. Provisão porque estava faltando o principal naquela festa. É a bebida principal naquela festa. É como se hoje você fizesse uma festa de casamento e no meio da festa faltasse a refrigerante, né? O suco. E aí? Então faltou vinho. A mãe de Jesus chegou para ela, para ele, disse assim: faltou vinho. Jesus disse assim: o que, que eu tenho a ver com isso, né? Ainda não é chegada a minha hora. Mas depois Jesus multiplicou água em vinho, o milagre aconteceu, todos ficaram felizes e foi uma bênção. Então essa água, ela até hoje ela existe. E haja vista que nós dependemos desta água. Precisamos desta água. Pois o nosso corpo, para viver, depende desta água. E nós estamos com mais de 100 copos, de 100 garrafinhas de águas que está no altar da igreja. Estas águas serão entregues dia 18, no último elo desta campanha, que vai ser da manhã a 8. E você vai estar recebendo esta água. Água essa que foi consagrada no monte durante mais de 30 dias. Todos os dias sendo orada, consagrada. Gente, essas águas estavam, pastor Misael, debaixo. Nós fizemos lá no monte. Nós colocamos essas águas lá. Lógico, bem lacradinha, bonitinha. Mas essas águas ficou debaixo e nós pegamos umas folhas, pastor, jogamos por cima dessas águas. Essas águas logo estavam embaladas, né? E essas águas ficaram ali debaixo desta fogueira. Nós jogamos as folhas em cima, porque lá no monte, quando nós começamos a orar, o monte pega fogo, o monte incendeia. Então, e nós estávamos ali orando por estas águas, intercedendo, consagrando. E a gente ali de joelhos, com as mãos estendidas sobre aquelas águas, sobre aquela fogueira, né? Aquela fogueira, e essas águas ali debaixo, e as folhas em cima, e nós orando, intercedendo por essas águas embaixo, né, as raízes, as folhas do monte, né, acesas, pegando fogo, só entende esse mistério quem é de monte. Você que é cru não entende, né, pastor? Quem é cru não sabe nem do que eu estou falando aqui. Não sabe o que é fogo, não sabe o que é vale, não sabe o que é monte. Não entende, não conhece o Deus de intimidade, né? Não sabe o que é fogo. Pois é, irmão, fogo, literalmente, você enxerga com seus olhos carnais. Essa geração de crente de hoje não olha no monte. Como é que vai ver fogo? Não tem como. Vai? Não vai mais, né, pastor? Essa geração Nutella não vai, tem medo de formiga, né? Tem medo de uma muriçoca, né, pastor? É, tem medo de ser comido pela onça. É, você tá rindo, né, pastor? Mas é. Essa geração de hoje tem medo do sapo, que tá, vou tá lá orando na mata, no mato, no escuro, e fica escuro mesmo. Se tiver algum bicho e tá, meu irmão, é mistério, isso aqui é pra quem tem sede de Deus. Amanhã tamo lá, às 8 horas vamos tá lá no monte. Vamos tá lá no monte às 8 horas. Então você que não entende, não sabe, nem fique daí murmurando, não murmure não. Né? Não murmure não, porque o monte pega fogo sim. E eu vejo esse mistério, pastor, desde quando eu aceitei Jesus, há mais de 26 anos. E todas as vezes que eu vejo esse fenômeno, que eu vejo esse mistério dessas brasas acesas, eu ainda sinto como se fosse a primeira vez, sabe? Porque é mistério de Deus. Você chega, tá tudo

vai pegando fogo. E aí você, lá no final, lá que eu peço os irmãos para não ligar celular, luz nenhuma. Aí no final, já pra gente ir embora, depois da oração, que a gente pega as brasas nas mãos, que a gente coloca assim, pastor, a lanterna. Não tem brasa, não tem fogo. Fogo some, só fica as folhas. Só fica as folhas. Só fica as raízes, né? Os pedacinhos de pau que pega fogo ali. E aí quando você apaga a luz e olha, quando nós falamos aqui de que apaga a luz, deu pane aqui e apagou mesmo. Pastor, você ficou assustado, pastor. Ai, Jesus, esse programa é uma bênção. Quando eu falei que apaga a luz, apaga tudo aí. Aí deu um pane aqui que o negócio apagou mesmo, rapaz. E aí quando você apaga a luz. Ligou o computador aqui, pastor? Liga aí, que desligou aqui, deu um reverete aqui, vê aí. Meu Deus do céu. Eu acho que ligou. E aí quando você apaga as luzes lá, tudo apaga. Você é crente raiz, né, pastor? Sabe o que eu tô falando? Crente raiz, sabe do que eu tô falando? Quando você apaga a luz, aí você ora, você pega as brasinhas, as folhas, olha, ora, e aí acende novamente. É mistério de Deus. Tem gente que não acredita nisso não, né? Só você vendo para crer, irmão. Tem que estar em mistério com Deus, tem que estar em espírito, tem que estar no manto. E não é enxergar de olho fechado não, enxergar olho nu. Parece que você tá com um LEDzinho na mão, aqueles LEDzinho azul, né? Isso é mistério de Deus. Esse é o mistério de Deus. Acho que o computador não ligou mais não, pastor. Maravilha do maravilhoso. Então vamos de canção, pastor. Essa palavra tá indo, pastor. Você reiniciou aí? Essa é a palavra de Deus para o seu coração, tá? A água, ela é um elemento de Deus para as nossas vidas. A água é muito importante para nós. Tá certo? Nosso corpo também, né, pastor? É 80%, se não me engano, de água, né? Feito de água. Então, o pouco que sobra é massa, mas a maioria do nosso corpo tudo é água, né? E quando Deus criou os céus e a terra, diz lá em Gênesis, quando Deus criou os céus e a terra era sem forma e vazia e havia trevas sobre a face das águas. Então as águas cobriam toda a terra, meu. Até que o Senhor fez a separação, até que o Senhor fez lá a divisão, até que o Senhor falou e o mistério aconteceu. Então a água é importante, tá certo? Vamos de canção então, Maravilha do Maravilhoso, vamos de canção e voltaremos com apoio cultural. Em nome...

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5: Eita maravilha do maravilhoso povo de Deus, povo abençoado. É isso aí, falamos sobre a água, né, pastor? Estamos na campanha forte sobre a água, a consagração da água. E a Bíblia diz que aquele que tem fome, que tem sede, venha e tome de graça, né? Da água da vida. Glória a Deus. Tá com sede, querido? Sede da presença de Deus. Sede da graça, da glória. É, se você tem sede, então venha. Venha e beba de graça da água da vida. Estaremos nesse sábado, no segundo elo desta campanha da consagração da água. Eu já ia falar da multiplicação do azeite, pastor. Da consagração da água. Neste sábado, segundo elo desta campanha, vai ser forte o que Deus vai fazer. Você que está enfermo, está doente, faça o seu propósito. Deus tem um milagre para você. Já fez seu propósito, já, pastor? Você ser curado da para você ser curado do seu esquecimento. Você tem você esquece das coisas, né? Outro dia eu tava conversando com o moço, ele disse que ele chegou no centro, guardou, estacionou o carro lá e depois foi embora de moto, de Uber. E aí depois ficou pensando que o carro, ou foi a moto, se não me engano, tinha sido roubado. Depois de 3 dias foi que ele veio lembrar, cair em si, onde tinha colocado esse carro. E aí foi lá e o carro tava no mesmo lugar. Pois é, rapaz, faz parte da vida, né, pastor? Os esquecimentos fazem parte das nossas vidas. Pois é, mas Jesus pode te curar, hein? Você que precisa, né? Você que precisa, faça o seu propósito. Eu não tenho poder para curar ninguém. Pastor Misael também não. Nós não temos autoridade e poder para nada, mas existe um Deus. Existe um Deus que pode se curar, pastor Misael. Então convido o povo, pastor, para estar com a gente nesse sábado. Domingo nós temos a grande Santa Ceia do Senhor, às 8 da manhã, às 9 da manhã. À noite temos grande culto de missão, culto missionário, né? E nesse sábado nós teremos o segundo elo desta campanha. E domingo, pastor, nós teremos uma pregadora abençoada, ela está ministrando a palavra do Senhor, a palavra de Deus também, vai ser forte no culto de missão. Convido o povo, pastor, para estar com a gente sábado, nesse segundo ano desta campanha da água.
4: Meu Deus do céu, olha aí. É, a campanha será realizada ali no bairro Monzas, na igreja Ministério Palavra de Deus. Sábado agora é o segundo elo, né? Esse elo abençoado, né? Vai lá interceder por alguém, né? Tem muita gente doente, em casa, encamado, não tem condições de ir à igreja, mas você está de pé, vai lá interceder, vai lá participar, uma campanha forte. E no dia 18, que vai ser o término dessa campanha, no terceiro elo, vai estar ali sendo distribuído as águas, né, que foi consagrada ali no monte, no pé do monte, está lá no altar, né, e sendo recebendo mais oração, né? E eu acredito que beber daquela água, né, Deus vai fazer um milagre. Eu acredito, né, que você vai contar o testemunho, né? Vai contar o testemunho, porque quem estava doente, quem sabe, né, no sangue, doença no sangue, doença na carne, nos ossos, doença que a medicina, né, lutou para cá, lutou para lá, mas não conseguiu detectar onde está a enfermidade. Mas há um Deus no céu, né, que ele, quando olha, né, ordena anjos, ele consegue localizar a doença oculta, escondida, né, e arranca e joga por terra. Eu creio. Vai lá participar conosco, né? O endereço é bairro Monzezeis, Rua da Linha, número 121, né? Aí essa rua também fica ali dividida, localizada.
5: Esqueceu,
4: avenida, pastor? Periférica, né, pastor? Não esqueci, não, né?
5: Então, não. Pensei tem que como... você tinha pegado a unção do moço do esquecimento.
4: Não. Então, não tem como errar, né? Então, você diz que quem tem boca vai a Roma. Então, quem tem boca e você tem boca, vai até a igreja buscar o Senhor. Quanto se pode achar, porque as coisas, tudo nos mostra, porque ele está vindo, né, buscar um povo. E você é esse escolhido ou escolhida, né? Não fique de fora.
6: Quantos têm coragem de confessar isso ao Senhor? Até minha adoração.
5: Pois é, né, pastor? A vida é como a água. Se estiver parada, não gera energia, mas vira um criador de mosquito. Não fique vendo a vida passar. Movimente-se, desafie-se, corra risco, mas faça tudo para melhorar-se todos os dias. É isso aí. Você sabe, pastor, você acha que qual é maior, o rio ou a fonte?
4: Rapaz, aí agora, qual é o maior? O rio ou a fonte? Meu Deus do céu, e abraçou sem... apertou sem abraçar.
5: Eita, maravilha, maravilha do maravilhoso. Aí. Qual é maior, o rio ou a fonte?
4: Bom,
5: responde se, aí, meu pastor.
4: Se a fonte secar, acaba o rio, né? Não é isso? É.
5: Como rio, é que é?
4: Se a fonte secar, da onde brota a água, né? O rio acaba.
5: Então o rio, a fonte é maior que o rio?
4: Rapaz, sei.
5: E você acha o quê? Que o rio é maior que a fonte ou a fonte é maior que o rio? Responda aí na live, você que está aí com a gente.
4: Eu não vou responder, eu vou deixar essa, esse...
5: Vai só, deixar no ar.
4: Eu só sei assim, se a fonte secar, né? Porque para ter o rio, né?
5: Tem que é
4: ter
5: forte.
4: Uma, tem que ter uma fonte ou uma nascente. Eu já fui no grande nascente, já fui na nascente ali do rio Jequitinhonha, bem profundo, né? É, pra lá, pra dentro lá. Já rodei terra pra ir, né? Você vê, aí a gente vê que aqui no rio Jequitinhonha, aquela grandeza daquele rio, mas quando você vai subindo pra lá, ele vai se estreitando, você nem pensa que é o rio Jequitinhonha, né? Mas é da onde sai aquela grandeza daquele rio, né?
5: E o final? Hã? E no final da história, o rio é maior do que a fonte ou a fonte?
4: Não vou responder não, rapaz.
5: Então vamos ouvir Júlio Oliveira, pastor, vai. E nós voltamos já.
4: Esse pastor, vamos lá.

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1: Glória a Deus, maravilha do maravilhoso, Jesus é bom e a sua benignidade dura para sempre. Para você que está com a gente até agora, esse é o programa Tempo de Vitória, um programa da Igreja Pentecostal, Ministério da Palavra de Deus, uma igreja que faz a diferença na Rua da Linha, número 121, no bairro Moisés. Nós temos culto na segunda-feira, às 18h45, culto de círculo de oração. Temos quarta-feira à noite, culto do ensinamento da palavra, escola bíblica cristã. Temos culto sábado, culto dos departamentos. E à noite, grande culto de adoração e louvor a Deus, culto familiar, tá certo? E você é o nosso convidado especial. E neste sábado em especial, nós temos o segundo elo. Segundo elo desta campanha poderosa da consagração da água, será uma noite memorável. Pastor Abdias vai estar pregando, cantor Leonel estará conosco, cantor Aldemir estará conosco, cantor Alain estará conosco. Vai ser uma bênção de Deus. No último elo desta campanha, de 18, estará conosco o pastor João e Noê ministrando a palavra. Sua esposa, a pastora Deise, estará na ministração também, juntamente com ele do louvor. E vai ser uma bênção de Deus o que Deus vai fazer ali. Tá bom? Te aguardo lá, que Deus te abençoe. Domingo pela manhã temos a Santa Ceia do Senhor, para a glória de Deus. À noite temos culto missionário, culto de missão. Gente, são muitas programações, são bênção de Deus. Dia 25 nós temos a tarde com Deus. Você não pode ficar de fora. Dia 25 será a tarde com Deus. Não fique de fora. Tá certo? Que Deus te abençoe. Agora são 22h42. Vamos ouvir esta canção e nós voltaremos com apoio cultural. E na sequência, o pastor Misael estará orando por você, abençoando a sua vida para a glória de Deus.
2: Vinte e duas horas e 43 minutos.

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Senhor, meu Deus, meu Pai, aonde tem, meu Deus, um crente, ou esse homem, essa mulher que colocaste, Deus, um copo com água, está orando junto comigo. Deus, tome nas tuas mãos esta pessoa, meu Deus, que já não dorme mais, que a família já está preocupada, Deus. Senhor, meu Deus, tome nas tuas mãos, mas há uma saída. Repreende, meu Pai, essa enfermidade que tem assolado esta família. Quantos, meu Pai, está lá no hospital, quantos está precisando que o Senhor, meu Deus, entre com a providência. Repreende agora, onde está alojado essa enfermidade, no sangue, na carne, nos ossos, que bate retirada, neutraliza, começa a queimar, meu Deus. Que esta pessoa, meu Deus, vai ter, meu Deus, um sono nesta noite, meu Pai. Porque, meu Deus, a enfermidade tira o desejo de comer, de se alimentar, de dormir. Mas eu acredito, meu Deus, que o Senhor vai repreender esta enfermidade, lançar por terra. Tome, meu Pai, tome essa cidade nas tuas mãos, nos teus cuidados. Tome esse país, Brasil, nas tuas mãos, governante. Senhor, meu Pai, e eu acredito, meu Deus, no poder da oração. Aonde tem oração, tem milagre. Aonde tem oração, o Senhor começa a libertar aqueles que se encontram em cativeiro. Quantos estão presos, meu Deus, pelas coisas deste mundo? Quantos, meu Deus, estão cegos, meu Pai? Quantos, meu Pai, estão caídos? Precisa, meu Pai, se levantar. Tome agora, meu Pai, nas tuas mãos. Fica conosco, em nome de Jesus. Beba desta água, que o nome do Senhor vai ser glorificado.

0: Glória a Deus. Chegamos mais um término da programação Tempo de Vitória. Desde já, a gente agradece os irmãos que esteve conosco, interagindo, ouvindo. Deus abençoa cada um, né? Fique com Deus, que Deus derrama toda sorte de bênção. Tchau, Eunápolis. Deus abençoa a todos.
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1: 23 horas e 2 minutos. 23 horas e 2 minutos.
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1: Glória a Deus. A palavra de Deus para o nosso coração, para a minha vida e para a sua vida hoje é: não temas. Diga bem forte, mais forte. Olha para quem está do seu lado e diga. Põe o dedo de profeta e diga: não temas, não temas. Separei alguns textos na Bíblia com essa expressão: não temas. Gênesis 21:17, ouviu Deus a voz do menino, e bradou o anjo de Deus a Agar desde os céus e disse-lhe: que tens, Agar? Não temas, porque Deus ouviu a voz do menino desde o lugar aonde está. Quando Agar foi despedida da casa de Abraão, o filho de Agar não era o filho da promessa, mas se tornara o filho da confusão. E depois Deus cumpre a promessa e vem Isaac, nasce Isaac. E à medida que Isaac cresce, o filho de Agar, ele faz gozação, se fosse hoje diríamos bullying. Contenda está acontecendo na casa de Abraão. Até que Sara um dia bate o pé e diz: Abraão, não dá mais, chega, manda embora a escrava com o filho. E Abraão sofreu muito, mas Deus disse para ele: pode atender Sara, sua mulher, porque a promessa repousa sobre Isaac. E Abraão despede, e ela sai perambulando pelo deserto. E diante de um sol causticante, um sol de em torno de 50 graus, ela percebe que vão morrer, e ela deixa o menino longe assim, e sai para não ver o filho morrer. E o menino chora, e clama a Deus. E aí o anjo de Deus vem a Agar, ele diz: não temas, porque Deus ouviu a voz do menino desde o lugar aonde está. Qualquer lugar, ou todo lugar, é lugar de clamar a Deus. Em qualquer tempo, é tempo de clamar a Deus por socorro, por livramento, por provisão, por misericórdia, por graça, por perdão. Pode ser menor ou maior, criança ou adulto ou ancião, é alçar a voz, clamar ao Senhor, e Ele ouvirá. Portanto, se você se sente abandonado, rejeitado, deixado de lado, enganado, trapaceado, abandonado, o Senhor está te dizendo: não temas, eu ouvi a sua voz e eu vou mudar a sua sorte. Um outro não temas na Bíblia, quem ouve é Isaac. Naquele tempo ele enfrenta um período difícil de seca, de escassez, de muita fome na terra. Deus coloca a mão, abençoa Isaac, Isaac planta, Isaac tem colheita 100 por 1, e os inimigos se levantaram contra Isaac, e começaram a entulhar os poços que Isaac cavara. Ele cavava um poço, eles vinham e entulhavam os poços, e depois ele cavou outro, e eles brigaram, contenderam pelo poço, tomaram o poço. Aí ele desfaz as tendas, vai mais para frente, cava outro poço, os inimigos vêm novamente e tomam o poço. Chega um momento que o Senhor diz para ele: eu sou o Deus de Abraão, teu pai, não temas, porque eu sou contigo, e abençoar-te-ei, e multiplicarei a tua descendência por amor do meu servo Abraão. Porque Abraão era aliançado com Deus, e a aliança com Deus é uma aliança também para a nossa descendência. Quem crê, dá um glória a Deus e diga: eu recebo. E diz a palavra: e o Senhor, apareceu-lhe o Senhor naquela mesma noite, quando eles cavaram agora um terceiro poço, e por aquele não houve contenda. E agora o Senhor lhe aparece naquela noite e diz: não temas, eu sou contigo, abençoar-te-ei, eu vou te abençoar, eu vou te multiplicar, e vou multiplicar a sua descendência, como fui com seu pai, eu serei contigo, e por amor à aliança que eu fiz com ele, eu serei contigo. Aleluia! Você pode dar uma glória a Deus? Diga: não temas. E os inimigos, então, no outro dia, agora eles vêm para deixar de ser inimigo e vêm para fazer paz. Fazer aliança de paz com Isaac. Abra a sua Bíblia aí. Deuteronômio 1, versículo 21. Desde os 19, então, partimos de Horebe, caminhamos por todo aquele grande e tremendo deserto, pelo caminho das montanhas dos amorreus, como o Senhor nosso Deus nos ordenara, e chegamos a Cades Barneia. Então eu vos disse: chegados sois às montanhas dos amorreus, que o Senhor nosso Deus nos dá. Eis aqui o Senhor teu Deus tem posto esta terra diante de ti. Sobe, toma posse dela, como te falou o Senhor teu o Senhor Deus de teus pais. Não temas e não te assustes. Abraão, Moisés mostra a terra, e ministra, e dizendo: não temas, o Senhor Deus vai adiante de ti, ou vai diante de ti. Por que que Moisés tem que dizer isso? Porque o povo está com medo, porque o povo está enfrentando dificuldades, o povo está no deserto, inimigos de todos os lados. Quantas vezes eu e você nos sentimos assim? Esses dias mesmo, o Espírito de Deus me fez lembrar aquela palavra que Jesus diz assim: eis que vos envio como ovelhas para o meio de lobos. Ovelhas no meio de lobos. Ovelha é alvo fácil de lobo. Isso é tão sério. Eu compartilhei no Facebook ontem à noite um pequeno vídeo de um pequeno animal, filhote de urso, que começou a ser perseguido por um leopardo. E o bichinho vai tentando correr, desesperado. E um leopardo

aquele galho. Só que o leopardo voltou e foi descendo, descendo para esperar lá embaixo. O ursinho e o bichinho desesperado, desesperado. Quando ele vê que está chegando perto do leopardo, que o leopardo vai lhe dar um golpe, ele cai de novo na água, cai do pequeno galho na árvore, novamente aquela guerra, até chegar um momento que a água se estreita e o leopardo está ali em cima de uma pedra. E agora ele vai batendo com as suas garras e começa a machucar o focinho do urso. E ele desesperado, desesperado, não tem mais como fugir. E ele começa a gritar, dar os seus pequenos urros. E daqui a pouco um urro muito maior aparece, numa densidade 10 vezes maior. E aí o leopardo percebe que atrás do pequeno urso estava a mãe urso, um enorme animal, um animal muito grande. E aí ele desiste e ele vai embora. E a mãe então chega, e o bichinho percebe que a mãe estava ali, porque ela chegou atrás. E ele vem todo feliz, e a mãe começa agora a lamber o seu focinho aonde está ferido, e vai beijando o seu focinho, e o inimigo vai embora. Quantas vezes nos sentimos assim? Parece que o inimigo vai pegar, mas o Senhor diz que Ele nos guardará. Quando passares pelas águas, eu serei contigo. Quando passares pelo fogo, Ele não te queimará. Oh! O Senhor, pois, é aquele que vai diante de ti. Ele será contigo, não te deixará, nem te desamparará. Não temas, nem te espantes. Oh! O pequeno não está vendo. Atrás dele tem um muito maior, com um urro muito maior, que põe o inimigo para correr. E você não está vendo, mas tem anjos de Deus, tem presença de Deus, tem a mão do Senhor. E é isso que Davi diz: ah, se não fosse o Senhor que esteve ao nosso lado. E ele diz: Israel, que o diga. Ele está dizendo: esse povo sabe o que, é isso. Quantos levantes, quantos ataques, quantas coisas são tramadas pelos nossos inimigos, e quantos se colocam, se fazem nossos inimigos, sem que a gente tenha feito nada contra eles, porque as pessoas não querem ver o seu sucesso, não querem que você seja bem sucedido. Um dia desse eu fiquei com um sentimento de uma tourada, aonde tem o toureiro e tem o boi, e as pessoas torcem pelo boi, para que o boi destrua o toureiro, e sendo que o contrário é que a torcida deveria existir, para que o toureiro vença o boi. Quantas vezes estamos assim, com esse sentimento de que as pessoas estão torcendo pela nossa derrota, gostam, fazem questão de ligar para a gente para dar notícia ruim, não é assim? Não liga para dar notícia boa. Não liga para dizer que seu filho tirou 10 na escola. Não liga para falar que ele teve um gesto bonito. Mas liga para contar: aprontou, brigou, respondeu o professor, xingou. As coisas boas que você faz, ninguém põe na internet, no Facebook, mas aqueles deslizes que você dá, aí elas publicam. Se você está passando por luta financeira, eles fazem questão de dizer que você está quebrado, lascado. Mas se você estiver bem, eles não torcem para que você continue bem. Não manda uma palavra de encorajamento dizendo: parabéns, eu estou feliz com sua conquista. Lobo.

ovelhas no meio de lobos. Mas a Bíblia diz que o bom pastor dá vida pelas ovelhas. O sumo pastor, Yeshua, Jesus, o Messias, aquele que já te resgatou, aquele que já deu a vida dele por causa da sua, aquele que recebeu o nome que está acima de todos os nomes, o leão da tribo de Judá, ele é seu socorro, ele é a sua provisão, ele é seu escudo. Será que tem alguém vivo aqui para dar uma glória a Deus? Então aplauda o Messias. Quando Moisés morre, que Josué, antes era servo, é mais fácil estar ajudando do que ter que tomar a frente, porque eram 3 milhões de pessoas no deserto, e ele está com medo, é claro, tem todo motivo para ter, porque quem enfrentava as guerras era Moisés, não era ele, ele apenas estava ali, tudo que desse errado era pau na cabeça de Moisés, mas Deus levou Moisés, e agora o desafio é com Josué. E o Senhor diz para ele, chega para ele e diz: não te mandei eu? Eu não te mandei? Esforça-te, tem bom ânimo, não temas, nem te espantes, porque o Senhor teu Deus é contigo por onde quer que andares. Quantos aqui têm consciência que independentemente da guerra que você enfrenta, da luta que você está, mas você tem consciência que o Senhor é contigo, que o Senhor não te abandona. Até quando você acha que você está sozinho, o sentimento é de que você está só, mas você confia na palavra de Deus que não mente e diz que Deus é contigo, nunca jamais te desampararei. Quantos creem nisso? E Josué então parte para a guerra, para a luta. No capítulo 10, agora está diante de um inimigo grande, um exército constituído. E o Senhor disse a Josué: não temas, não os temas, porque os tenho dado na tua mão, nenhum deles te poderá resistir. E no capítulo 11, no versículo 6, o Senhor renova a palavra e diz assim: e disse o Senhor a Josué: não temas diante deles, porque amanhã, a esta mesma hora, eu os darei todos feridos diante dos filhos de Israel, os seus carros já retarás, e os seus cavalos já retarás, e os seus carros queimarás a fogo. Agora tem um texto de Isaías, que também é muito poderoso. E o rei Ezequias está diante de um obstáculo muito grande, para ele intransponível. O rei da Assíria, o império assírio, havia conquistado várias nações, destruído várias nações, e agora vem para invadir, destruir e conquistar a pequena Judá. E no capítulo 18, versículo 19, Rabsaque disse: ora, digam a Ezequias, assim diz o grande rei, o rei da Síria, que confiança é essa que te estriba? Está dizendo: Ezequias, você está confiando em quê mesmo? Olha que ousadia, que audácia. Dizes tu, porém são palavras só de lábios, você está só com letra. Aconselhe poder para a guerra, em quem pois agora confias e contra mim te rebelas? Eis que agora tu confias naquele bordão de cana quebrada, o Egito, no qual se alguém se encostar, se ferirá. Assim é Faraó, rei do Egito, para com todos os que confiam nele. Ele está dizendo: Ezequias, vocês são muito fracos, você está confiando no Egito, que o Egito vai te ajudar na guerra contra mim? O Egito não é nada. Olha a pressão psicológica. Ora, pois, sim, o 22: se porém você me falar, no Senhor nosso Deus confiamos,
porventura não é aquele cujos altos e cujos altares Ezequias tirou, dizendo a Judá e a Jerusalém, perante este altar vos inclinareis em Jerusalém? Ora, pois, dá agora reféns ao meu senhor, o rei da Síria, e dar-te-ei 2000 cavalos, se tu puderes dar cavalos para eles. Ele está dizendo, você está confiando em Deus? Quantas vezes o inimigo chega, você está achando que Deus vai te socorrer? Quantas vezes você já ouviu isso? Você está achando que Deus vai te proteger? Você está achando que Deus vai te salvar? Você está achando que você vai sair dessa guerra? E ainda faz uma aposta, se você tiver homem para montar nos cavalos que você tem, eu vou te dar 2000 cavalos. Agora, pois, subi eu porventura sem o Senhor contra este lugar para o destruir? O Senhor me disse, sobe contra esta terra e destrói-a. Agora, o rei da Síria está dizendo, olha, é Deus quem me mandou derrotar vocês. Agora ele inverte tudo, ele está dizendo, estou vindo em nome do Senhor. Então, disse Eliaquim, filho de Uquias, a Rabsaque, te pedimos que fale aos teus servos em siríaco, porque bem o entendemos, e não nos fale em judaico aos ouvidos do povo que está em cima do muro. Aí ele diz, olha, fala para nós numa língua que o nosso povo não entenda, não fala no, em judaico, que no caso é o hebraico, não, fala em siríaco, aí a gente leva o recado para o rei, porque para que o povo não ouça. Aí eles dizem assim, porventura mandou-me meu Senhor somente até o Senhor e a ti, para falar estas palavras, e não a, antes aos homens que estão sentados em cima do muro, para que juntamente convosco comam o seu excremento, o seu cocô, e bebam a sua urina? Ele está dizendo, a palavra não é só para Ezequias, não, é para todo o povo também. Rabsaque pôs-se, pôs em pé e clamou em alta voz em judaico, isso é, gritou a toda altura, porque queria que todos ouvissem, e respondeu dizendo, ouvi a palavra do grande rei, o rei da Síria, assim diz o rei, não vos engane Ezequias, porque não vos poderá livrar da sua mão, nem tampouco vos faça Ezequias confiar no Senhor, dizendo, certamente nos livrará o Senhor, e esta cidade não será entregue na mão do rei da Síria, não deis ouvidos a Ezequias, porque assim diz o rei da Síria, contratai comigo por presentes e sai a mim, e coma cada um da sua vide, da sua figueira, e beba cada um da água da sua cisterna. Ele está dizendo, olha, se submetam a mim, sejam meus escravos, que o problema de vocês está resolvido. É isso que o inimigo quer, escravizar as pessoas, colocá-las sob seu jugo, e ele vem oprimindo. E aí ele diz ainda, versículo 33, porventura os deuses das nações puderam livrar cada um da sua terra das mãos do rei da Síria? Está dizendo, Ezequias está dizendo que o Deus dele vai livrá-los. Nenhum outro Deus pode livrar seu povo das mãos do rei da Síria. Vejam só. E foram então os servos e contaram tudo a Ezequias. Capítulo 19, versículo 1. Vejam aí, e aconteceu que, tendo Ezequias ouvido isto, rasgou as suas vestes e se cobriu de saco e entrou na casa do Senhor. Onde Ezequias entrou? Onde Ezequias entrou, igreja? Rasgou as vestes, sinal de desespero. Colocou vestes de saco, pano de saco. Então enviou a Eliaquim, o mordomo, e a Sebna, o escrivão, e os anciãos dos sacerdotes, cobertos de saco, ao profeta Isaías. E disseram-lhe, assim diz Ezequias, este dia é dia de angústia, de vitupero e de blasfêmia, porque os filhos chegaram ao parto, mas não há força para que dê a luz. Bem pode ser que o Senhor teu Deus ouça todas as palavras de Rabsaque, a quem enviou o seu Senhor, o rei da Síria, para afrontar o Deus vivo. Tem uma coisa interessante, é que Ezequias tinha confiança absoluta
de que ele pertencia ao Senhor dos Exércitos e que Deus tinha uma aliança com ele. Ele está dizendo: o rei da Síria mandou o Rabsaque nos afrontar, nos humilhar, nos envergonhar, nos jogar no chão e pisar sobre nós. Mas ele, na verdade, não afrontou só a nós, ele afrontou aquele que habita em nós. Quem mexe contigo, diz a Bíblia, que mexe com a menina dos olhos de Deus. Tem mais alguém para dar um glória a Deus aí? E os servos do rei Ezequias foram a Isaías. E Isaías lhe disse, o profeta Isaías: assim direis a vosso Senhor, assim diz o Senhor: não temas as palavras que ouvistes, com as quais os servos do rei da Síria me blasfemaram. Eis que porei nele um espírito, e ele ouvirá um rumor, e voltará para sua terra, e a espada o farei cair na sua própria nação. Põe a mão na cabeça, diga assim: a guerra é travada na mente. O inimigo manda suas flechas na nossa mente, porque o propósito dela é nos fazer temer, retroceder. Porque quando uma pessoa está acuada, ela perdeu a guerra. Quando o temor, o medo, a angústia toma seu coração, ela não tem mais forças para lutar. É por isso que a Bíblia fala para nós nos revestirmos da armadura de Deus. Revesti-vos, pois, Efésios capítulo 6, da armadura de Deus, para que possais ficar firmes no dia mau. Todo mundo tem o tal do dia mau. Tem um dia que parece que o mundo todo veio contra a gente, que parece que o inferno todo veio contra a gente. Aí fala a palavra que você tem que estar revestido. Diz que é para colocar o cinto da verdade. Não é o cinto que segura para a calça não cair? É o cinto que segura, protege essa região, a região baixa. E ele era também o local onde era colocado as armaduras de guerra. Fala para revestir-se da couraça da justiça. O apóstolo Paulo está se lembrando da figura do soldado romano, que colocava uma couraça, que é uma proteção para o seu peito não ser ferido. E quando o apóstolo fala da couraça da justiça, é para nos lembrar que nós fomos justificados pelo sangue do Cordeiro de Deus, plenamente perdoado. Você não deve mais nada. Você quem? Aquele que confessou os seus pecados ao Senhor Jesus, pediu perdão e os abandonou. Diz a Bíblia que o Senhor nos purifica. Como está distante o Oriente do Ocidente, assim Ele afasta de nós as nossas transgressões, os nossos pecados. Pecado é um problema, mas o problema maior é o que você vai fazer depois do pecado. Vai confessar e deixar? Ou vai ficar oprimido e consequentemente deprimido por causa do pecado? Diga assim: não, eu vou confessá-lo, pedir perdão a Deus, em nome de Jesus, tomar posse do perdão, levantar minha cabeça e partir para a luta, sabendo que fui justificado pelo sangue de Jesus. Portanto, não devo mais nada. Glorifica Jesus. Mas fala também do capacete da salvação.
Cara, o capacete, o soldado colocava o capacete para que a sua mente não fosse atacada, não fosse ferida. A mente é o campo de guerra. Por isso que você precisa do capacete. É pedir, Senhor, coloca o capacete aqui, proteja minha mente, as minhas emoções, os meus sentimentos, os meus pensamentos. Porque o tempo todo o inimigo está jogando dardos na sua cabeça. Você não presta, você não serve, ninguém gosta de você, você não vai vencer, você não vai resistir, não tem jeito, não tem solução. E aí fala também para você tomar o escudo da fé, para que com ele apagareis os dardos do inimigo. Esse escudo, ele ficava na água de molho muitos dias, porque na hora da guerra, o soldado inimigo mandava uma flecha incendiária, e quando ele batia no escudo, ela apagava o fogo. Escudo da fé. Eu não estou vendo, mas eu creio na vitória, é isso que você tem que fazer. Eu não estou vendo portas abertas, mas eu creio que Deus vai abrir uma porta para mim. Isso é usar o escudo da fé. Escudo da fé. A fé é a certeza e a convicção de fatos que não se veem. Você não vê, mas você crê. E fala também para calçar os pés com o evangelho da paz. É um calçado. Está firmado na palavra. Isto é, tem que ter tempo com a Bíblia. Porque na hora da luta, na hora da guerra, o Espírito Santo de Deus que habita no seu coração vai fazer você se lembrar da palavra que você memorizou. Mas se você não estuda a Bíblia, como é que você vai fazer na hora da guerra? Mas quando você estuda a palavra, na hora da luta, do problema, da dificuldade, você vai ficar só, porque você não vai ter o que falar, você não vai ter como responder. E a Bíblia fala da espada do Espírito, que é a palavra de Deus. Quando o inimigo diz, não, você não pode, você diz, eu posso, posso todas as coisas daquele que me fortalece. Firmado na palavra, é para não escorregar, porque o calçado do soldado é como essa chuteira de birro que a gente tem. É para não escorregar, ó, na hora da luta, na hora da guerra, você está firmado na palavra de Deus. Está com os pés sobre a rocha. Aleluia. No versículo 20 do capítulo 19, então Isaías, filho de Amós, mandou dizer a Ezequias: assim diz o Senhor Deus de Israel, o que me pediste acerca de Senaqueribe, rei da Síria, eu ouvi. Esta é a palavra que o Senhor falou dele: a virgem, a filha de Sião, te despreza, de ti zomba. A filha de Jerusalém balança a cabeça por detrás de ti. Está falando de Israel. Ele está dizendo, Senaqueribe, rei da Síria, Israel está rindo da sua cara. A quem afrontaste, blasfemaste? E contra quem alçaste a voz e ergueste os teus olhos ao alto? Contra o Senhor, o Santo de Israel? Porque de Jerusalém sairá o restante, e do monte Sião que escapou, o zelo do Senhor dos Exércitos fará isso. Portanto, assim diz o Senhor acerca do rei da Síria: não entrará nesta cidade. Ele entrava em todas as cidades, países, nações que Senaqueribe resolveu guerrear, ele venceu todas. Mas agora tem um decreto do céu: nesta cidade ele não entra. Na sua vida ele não entra. Na sua casa ele não entra. Na minha vida ele não entra. Na minha casa ele não entra. Por mais que ele tente, por mais que ele afronte, por mais que ele faça pressão, Deus é contigo. Agora você tem que fazer como fez Ezequias. Pare de ficar sozinho, pare de ficar acuado. Ezequias enfrentou uma luta maior do que ele, aí ele foi para a casa de Deus. Ele não mandou comprar pó para ele cheirar, ele não mandou comprar pedra de crack.
perfumar, ele não mandou buscar um litro de cachaça, uma cerveja, ele não foi atrás dessas coisas, ele foi para a casa de Deus, ele foi para a presença daquele que é vivo pelos séculos dos séculos. E ele mandou buscar conselho, porque ele tinha um pastor sobre a vida dele. Então, ovelha, Deus constituiu pastores sobre a sua vida. Eu não tenho tempo de falar aqui hoje, tem um tipo de ovelha chamada no hebraico de nahal. É uma ovelha maior que cuida da menor, que protege a menor. É o líder de célula. Está enfrentando a guerra, para que enfrentar a guerra sozinho? Você tem um líder de célula que ora com você, que entra nas guerras com você, que ora por você, que ministra a você, que apresenta a sua causa diante de Deus. E se a guerra for maior do que vocês dois, ele ainda vai buscar um líder acima dele para também entrar nessa guerra. É, aleluia. Então, mas tem gente que na hora da guerra, aí ele não vai mais na célula, ele não vai mais no culto, ele some. O que que Ezequias faz? Ele vai para a casa de Deus. E tem muita gente aqui que abriu a casa como casa de Deus, que é um lugar de reunião de célula. A sua casa se tornou sede do avivamento, lugar da bênção do Altíssimo. E diz assim o Senhor: ele não vai entrar na cidade, nem lançará nela flecha alguma, tampouco virá perante ela com escudo, nem levantará contra ela trincheira alguma. Pelo caminho por onde vier, por ele voltará, porém nesta cidade não entrará, diz o Senhor dos Exércitos. Porque eu ampararei a esta cidade, o Senhor está dizendo, eu ampararei você. Então você vai falar seu nome, vai dizer assim, você vai falar seu nome, vai assim, Deus vai amparar. Aí você fala seu nome. Valeu, vou falar daqui, ó. Deus vai amparar Ronildo. Deus é o escudo de Ronildo. Acontece, versículo 35. Aconteceu que naquela mesma noite saiu o anjo do Senhor e feriu o arraial dos assírios. Glória a Deus. A 185 mil soldados. Quantos? Fala bem alto. 185 mil. Oh! Pode glorificar e aplaudir ao rei. E levantando-se pela manhã cedo, eis que todos eram cadáveres. Então Senaqueribe, rei da Síria, partiu e se foi, e voltou e ficou em Nínive, sua cidade. E sucedeu que, estando ele prostrado na casa de Nisroque, seu deus, Adramelec e Sarazé, seus filhos, o feriram a espada. Ele acabou sendo morto pelos seus próprios filhos. Agora fique em pé, que eu tenho algumas promessas de Deus para liberar sobre você. Isaías 41. Tu és o meu servo, a ti escolhi e nunca te rejeitei. Não temas, porque eu sou contigo. Não te assombres, porque eu sou o teu Deus. Eu te fortaleço, eu te ajudo e te sustento com a destra da minha justiça. Olha o que mais o Senhor te diz: eis que envergonhados e confundidos serão todos que se levantarem contra a sua vida, contra a minha vida. Tornar-se-ão em nada, e os que contenderem com você perecerão. Uau! Versículo 12: buscá-los-ás, porém não os acharás.
os que pelejarem contigo tornar-se-ão em nada, como coisa que não é nada, os que guerreiam contigo, porque eu, o Senhor teu Deus, erga sua mão direita, te tomo pela tua mão direita e te digo, não temas, eu te ajudo.

Isaías 43. Preste atenção. Eu tinha uma outra mensagem para pregar aqui hoje. E quando eu sentei aqui, o Espírito de Deus trouxe à minha mente a palavra: não temas. E eu comecei rapidamente, correndo contra o tempo, buscar os textos bíblicos falando desse assunto: não temas. Portanto, eu não estou pregando para alegrar você. Eu não sou pregador motivacional. Eu sou profeta do Altíssimo, liberando uma palavra de Deus na sua direção, na minha própria direção. Isaías 43, versículo 1 e seguintes. Mas agora, assim diz o Senhor que te criou, ó Jacó, e que te formou, ó Israel. Agora nós vamos tirar esses dois nomes e colocar o seu nome. Eu vou falar e aí você fala seu nome, ó. Eu vou falar o meu, você fala o seu. Mas agora, assim diz o Senhor que te criou, ó, e que te formou, ó, não temas, porque eu te remi, receba aí, chamei-te pelo teu nome, tu és meu. Assim diz o Senhor: quando passares pelas águas, estarei contigo. E quando pelo rio, eles não te submergirão. Quando passares pelo fogo, não te queimarás, nem a chama arderá em ti, porque eu sou o Senhor teu Deus, o Santo de Israel, o teu Salvador. Visto que foste precioso aos meus olhos, também foste honrado, e eu te amei. Assim dei os homens por ti, e os povos pela tua vida. Não temas, pois, porque estou contigo. Trarei a tua descendência desde o oriente e te ajuntarei desde o ocidente. O que é seu, Deus vai trazer. Quantos oram por filhos? Pelos filhos. Eu oro. Você ora. É descendência do Senhor. Deus vai resgatar. Deus vai redimir. Quantos oram por cônjuge? Por pais? Deus vai trazer de volta. Direi ao norte, dá. E ao sul, não retenhas. Trazei meus filhos de longe, minhas filhas das extremidades da terra. E a todos os que são chamados pelo meu nome, e os que criei para minha glória, os formei e também os fiz. Aleluia. Isaías 44, estou terminando. Agora pois, ouve, ó Jacó, servo meu, e tu, ó Israel, a quem escolhi. Assim diz o Senhor que te criou e te formou desde o ventre e que te ajudará. Não temas, ó Jacó, servo meu, a quem escolhi, porque derramarei água sobre o sedento. Tem alguém com sede de Deus aqui? Tem alguém com sede de Deus aqui? Pode glorificar o rei. Oh! Porque derramarei água sobre o sedento e rios sobre a terra seca. Derramarei o meu espírito sobre a tua posteridade. É isso mesmo, a sua posteridade, Deus vai derramar do seu espírito, e a minha bênção sobre os teus descendentes, aleluia! Oh! E brotarão como ervas, como salgueiros junto aos ribeiros das águas, e este dirá: eu sou do Senhor. As pessoas vão começar a gritar: eu sou de Deus, eu quero a Deus. Gente que você olha, que você nem imagina, vai voltar e dizer: eu quero a Deus, eu sou de Deus. E aquele se chamará do nome de Jacó, e aquele outro escreverá com a sua mão ao Senhor, e por sobrenome tomará o nome de Israel.
E assim diz o Senhor, Rei de Israel e seu Redentor, o Senhor dos Exércitos: eu sou o primeiro, eu sou o último, e fora de mim não há Deus. Ele é o único. Isaías 54 diz assim: canta alegremente, ó estéril, que não deste a luz, rompe em cânticos e exclama com alegria, tu que não tiveste dores de parto, porque mais são os filhos da mulher solitária do que os filhos da casada, diz o Senhor. Amplia o lugar da tua tenda, estendam-se as cortinas das tuas habitações, não impeças, alonga as tuas cordas e fixa bem as tuas estacas. Isso é, prepare, porque virá muita bênção, aumente o ambiente, porque transbordarás para a direita e para a esquerda. A tua descendência possuirá os gentios e fará que sejam habitadas as casas assoladas. Não temas, porque não serás envergonhada, e não te envergonhes, porque não serás humilhada. Antes te esquecerás da vergonha da tua mocidade, e não te lembrarás mais do opróbrio da tua viuvez, porque o teu Criador é o teu marido, o Senhor dos Exércitos é o seu nome, e o Santo de Israel é o teu Redentor, que é chamado Deus de toda a terra. Porque o Senhor te chamou como mulher desamparada e triste de espírito, como mulher da mocidade que fora desprezada, diz o teu Deus. Toda arma preparada contra ti não prosperará, e toda língua que se levantar contra ti em juízo, tu condenarás. Esta é a herança dos servos do Senhor, e a sua justiça que procede de mim, diz o Senhor dos Exércitos. Vamos orar. Você que está aqui, você que está me ouvindo pela internet, o culto está sendo transmitido ao vivo, você que está me ouvindo pela rádio FM 104.9, milhares de outros poderiam estar ouvindo, ou pela internet assistindo, ou aqui como você está, mas não estão, você está. Deus te trouxe aqui hoje para falar contigo. Essa palavra é para você, para você, ó Rei dos Reis. Eu me alegro na grandeza da tua misericórdia e na manifestação da tua graça, e te louvo porque o Senhor mesmo mudou os planos aqui hoje. Os meus eram os teus caminhos melhores do que os meus, e o Senhor mandou falar esta palavra: não temas. E tu sabes as vidas que precisavam ouvir esta palavra aqui hoje. Portanto, declaro que o inimigo não arrebatará a palavra do coração, mas esta palavra vai germinar e vai gerar frutos de justiça. Portanto, em teu nome eu decreto a tua bênção, estabeleço a tua bênção, declaro a tua vitória. Te abençoo, minha irmã, te abençoo, meu irmão, te abençoo, filhos, e declaro a glória de Deus sobre a sua vida. Seja fortalecida agora aí no seu espírito, receba renovo, receba graça, receba renovo, receba refrigério, receba a presença de Deus, graça de Deus, milagre de Deus, poder de Deus, receba. Seja fortalecido, e portanto declaro: todo laço maligno, toda resistência do diabo contra a sua vida, toda cadeia infernal, declaro quebrada agora, em nome de Jesus. Se livre, se curado, receba a sua vitória, receba o seu milagre, a sua conquista, em nome de Jesus.

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1: Vinte e três horas e 53 minutos.

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4: Meia-noite e 30 minutos.
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7: 1 hora e 4 minutos. 104.

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Alguns dizem que a corça, ela anseia pelas águas, pelas correntes das águas, porque ela libera um cheiro que atrai o predador, que atrai o inimigo. E ela precisa das águas. E eu tenho descoberto que os adoradores, eles precisam do Senhor, como a corça precisa da água. Oh.

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3: 2 horas e 5 minutos.
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0: 2 horas e 29 minutos.
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0: 3:13.
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1: Cento e quatro vírgula nove.
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1: 3:35.
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morte, teu aguilhão. 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Temos que reconhecer que pelo fato de Cristo ter vencido há mais de 2000 anos, que podemos celebrar. Amém?

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8: 4 horas e 8 minutos.
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Senhor Jesus. Eis aí a nossa oferta de louvor, Pai, para a Tua honra, para a Tua glória. Porque assim como Tu és o Deus de Abraão, de Isaac e de Jacó, Tu és o Deus de todos que aqui estão essa noite, Pai.

0: tu, meu Pai.
1: Quatro horas e 45 minutos.
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Ele mandou o paralítico andar. 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Para sempre, amém. 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

A paz do Senhor, povo de Deus, bom dia, povo querido, povo abençoado, como é bom estarmos aqui mais um dia para juntos nós louvarmos e adorarmos a Deus. Gratidão a Deus, porque deitamos, dormimos e acordamos, porque o Senhor nos sustentou. Gratidão a Deus por tudo quanto Ele tem feito. Estamos iniciando mais um dia abençoado na presença do Senhor Jesus. Aleluia! Eu tenho certeza que esse dia será um dia de bênção, um dia de vitória para você, um dia de realizações, um dia em que você vai viver o mais de Deus na tua vida. Glória a Deus! Está iniciando agora o nosso programa Amigo de Oração, porque aqui nós vamos orar juntos, sentir a presença de Deus juntos, clamar a Deus juntos. Esse também é o programa Palavra de Vida, porque aqui nesse programa hoje você vai receber uma palavra de Deus para o teu coração. Fica ligado aí, porque Deus vai falar com você através dos louvores, através das orações. Ó, você já vai começar ouvindo um louvor abençoado agora. E daqui a pouquinho eu já quero orar com você. Já manda o seu pedido de oração, porque eu quero orar com você daqui a pouquinho.

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1: Glória a Deus, louvores lindos, abençoados. E agora, neste momento, eu quero orar com você. Você que está me ouvindo agora, através da audiência da nossa rádio, a Rádio FM Vida. Você que me ouve agora do trabalho, do Uber. Você que está em casa ouvindo, se arrumando para ir trabalhar. Você que acabou de acordar nesta manhã abençoada. Eu quero orar com você. Apresentar a Deus em oração a sua vida, a sua necessidade, a sua casa, a sua família, nesse momento. Vamos juntos orar agora. Querido Deus e eterno Pai, Pai do nosso Senhor e Salvador Jesus Cristo, Pai, nesta manhã tão abençoada que o Senhor preparou para nós, nós queremos te agradecer, Senhor, por tudo quanto o Senhor tem feito. Te agradecemos por tua infinita bondade, misericórdia, teu amor, compaixão, fidelidade. Te agradecemos, pois deitamos, dormimos e acordamos, porque o Senhor nos sustentou. Ó Pai, eu louvo a ti, engrandeço o teu nome, porque mais uma vez a tua misericórdia nos alcança, a tua graça nos alcança. E esta manhã, Pai, este dia tão abençoado, é mais uma oportunidade que o Senhor nos concede para adorarmos a Ti em espírito e em verdade. Eu apresento a Ti nesta manhã a vida dos Teus filhos, amigos, ouvintes desse programa. Ó Deus, o Senhor conhece cada um deles, o Senhor conhece a necessidade dos Teus filhos. Eu apresento a vida de cada um deles agora em oração. Visita agora, Senhor, a nossa irmã Zezé. Visita agora, Senhor, a irmã Maria Clarice, a família dela, a casa dela, os filhos. Visita agora a irmã Silvoneide. Visita agora, Senhor, em oração, ó Pai, o pastor Rodrigo, a irmã Marlene, a sogra do pastor Rodrigo. Visita agora a Tony. Visita agora o presbítero Walter, a irmã Naildes. Visita agora o irmão Anderson do Dina Borges. Visita agora, Senhor, o nosso pastor presidente, o pastor Silvio, o evangelista Devan. Ó Deus, a missionária Maíque, visita agora, ó Pai, todos os Teus filhos que estão ouvindo este programa. O nosso amigo Dr. J. Batista, todos os irmãos que trabalham, que cooperam para o crescimento dessa rádio que abençoa tantos lares e tantas famílias. Deus, visita as famílias dos Teus filhos. Deus, eu Te apresento esta cidade agora nas Tuas mãos. Vai em cada bairro, em cada rua. Vai livrando, protegendo, guardando, abençoa os governantes, as autoridades por Ti constituídas. Ó Deus, visita agora os hospitais, os presídios, vai visitando aqueles que estão enfermos com cura, aqueles que estão cativos com libertação. Visita agora essa pessoa que está trabalhando, que está na empresa, que está indo trabalhar, que está no Uber. Todos os Teus filhos que estão ouvindo esta oração agora, que sejam alcançados, ó Pai, alcançados pela Tua bênção, alcançados pela Tua mão, em nome de Jesus eu apresento a Ti a vida dos Teus filhos, o lar dos Teus filhos, abençoa eles em todas as áreas, em nome de Jesus, em nome de Jesus. Toma posse desta oração, em nome de Jesus, que programa abençoado, que maravilha. Ó, deixa Deus falar com você agora, através desses louvores.
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0: Maravilha, glória a Deus, que louvor lindo, né, irmãos? Que louvor abençoado. Tanta gente abençoada na audiência, tanta gente abençoada ouvindo o nosso programa. Eu quero mandar um alô especial para os nossos amigos ouvintes, aqueles que estão sempre aqui, né, conosco, aqueles que estão sempre nos ouvindo. Você que deseja também receber um alô especial, né, que eu mande um abraço para você, mande a sua mensagem para nós, tá bom? Mande a sua mensagem, fala de onde você está nos ouvindo, porque eu quero mandar um alô para você também. Eu quero receber o seu pedido de oração e orar por você também. Mas está conosco na audiência e todos os dias está aqui conosco também, nos ouvindo. Sempre manda mensagem, sempre manda o pedido de oração. A nossa Zezé, né? Glória a Deus. Maria José do Itapuã, missionária Zezé. Todos os dias, ela não perde, ela está sempre conosco aqui ouvindo. Também a irmã Maria Clarice, do Moisés Reis, todos os dias está na audiência. Irmã Silva Neide, do Recanto das Árvores, o irmão Anderson do Dinaborges. Deus abençoe esse povo abençoado. Pastor Rodrigo sempre está conosco. A irmã Marlene, a sogra do pastor Rodrigo, todos os dias ouve o programa abençoado. Glória a Deus, tanta gente boa, irmãos de Salto da Divisa, irmãos lá do Salto da Divisa que ouve o programa, tem irmãos de Valença, irmãos lá de Valença da nossa igreja lá que também acompanha o programa, presbítero Walter, não posso me esquecer do nosso irmão Walter. Deus abençoe, irmão Walter, um abraço, irmã Naildes, Tony, Deus abençoe, Tony. Deus abençoe todos os irmãos que ouvem o nosso programa. Você que está aí na audiência hoje nos ouvindo, Lázaro, Bia, pastor Adson, pastora Renata, que são também apoiadores do nosso programa, Deus abençoe vocês de uma forma poderosa, especial. Ah, esse é o programa do seu amigo de oração, porque aqui nós oramos juntos. Esse também é o programa Palavra de Vida. Por que Palavra de Vida, pastor Felipe? Porque todos os dias de segunda a sexta você recebe uma palavra de Deus para o teu coração. E essa palavra você vai receber agora. Eu só quero dedicar um louvor para esses irmãos que estão nos ouvindo agora, para esses amigos ouvintes. E depois deste louvor, você já vai receber esta palavra de vida para o teu coração. Fica ligado aí. Glória a Deus, que louvor abençoado. Não é verdade, irmãos? Que louvor abençoado, que programa abençoado. Você hoje já ouviu louvores para edificar a tua fé, a tua vida, fortalecer a tua vida em Deus. Você já recebeu uma oração poderosa, aleluia. Você também já ouviu agora esse louvor que diz, eu não mudo. Olha o que o Senhor está dizendo para você, eu não mudo. Esta palavra é poderosa. O teu Deus, ele não muda. O teu Deus, ele permanece fiel para sempre. A palavra que eu quero deixar para o teu coração hoje é uma palavra de fé, de esperança, é algo simples, mas poderoso, e eu tenho certeza que Deus marcou pessoas hoje para ouvir esta palavra. Deus preparou este programa hoje para falar ao teu coração, filho, filha, descansa, porque eu não mudo, eu ainda sou o mesmo, eu tenho poder para acalmar o vento, eu tenho poder para acalmar essa tempestade, eu tenho poder para entrar contigo nessa fornalha e o fogo não te queima, aleluia! Eu tenho poder para entrar na cova do leão e fazer o leão jejuar. Muitas das vezes nós nos apegamos às coisas passadas, nos lembramos das coisas que Deus já fez, e isso é maravilhoso, isso fortalece a nossa fé em Deus, a nossa confiança, a nossa esperança. E aí nós nos lembramos que Deus deu vitória a Davi contra o gigante, contra o urso e leão, que Deus derrubou as muralhas para o povo, que Deus abriu o mar para o povo passar, tantos outros milagres que nós nos lembramos, não é verdade? Se você parar agora nesta manhã para se lembrar dos milagres que Deus já fez na tua vida, das bênçãos que Deus já operou na tua vida, existem muitos testemunhos para contar. Deus já fez muitos milagres por você. E hoje ele está dizendo, eu não mudo, eu sou o mesmo, eu ainda faço. Eu ainda abro o mar que está fechado, eu ainda abro as portas que estão fechadas. Eu ainda caminho contigo na fornalha, eu ainda enfrento esse gigante por você e te dou a vitória e declaro que a vitória é tua. Aleluia. Creia nisso, irmão, porque em Cristo nós somos mais do que vencedores. O inimigo tem tentado te vencer, te paralisar. O inimigo tem tentado te vencer com o medo, com a incerteza, com a dúvida, com a insegurança. As lutas que vieram contra ti vieram para ameaçar a tua fé, a tua confiança em Deus. Mas a palavra de Deus para você hoje é: permaneça confiando. Porque o salmista diz no Salmo 125, aquele que confia no Senhor é como monte Sião, que não se abala, mas permanece para sempre. Deposite em Deus a tua fé, deposite em Deus a tua confiança. Faça como Davi quando foi enfrentar aquele gigante. Todo mundo olhava e via o problema, mas ele viu uma oportunidade para viver milagre. Eu estou dizendo para você nesta manhã que esse problema que surgiu na tua vida é uma oportunidade para que você possa viver milagre. Eu estou dizendo para você nesta manhã que esse problema que apareceu na tua família, na tua casa, na tua saúde, não passa de uma oportunidade para você viver milagre, porque o teu Deus é Deus de milagre. Nele você é mais que vencedor. Ele é o Deus que não te deixa, ele é o Deus que não te abandona, ele é o Deus que está contigo todos os dias, ele é aquele que te guarda, que te livra, que te protege. E nesta manhã, ele fala ao teu coração. E ele está dizendo para você: aquieta a tua alma, descansa nas minhas promessas, confia em mim, porque eu sou teu Deus e eu não mudo. Eu ainda abro o mar, eu ainda fecho a boca do leão. Eu ainda sou Deus que te dou vitória, nunca perdi uma batalha. Descansa o teu coração em Deus, porque ele tem cuidado de ti. Toma posse desta palavra hoje. Toma posse desta palavra hoje. Deus tem cuidado de ti. Descansa no Senhor. Confia no Senhor. Espera no Senhor, porque ele tem cuidado de ti. Você é um sobrevivente. Muitas lutas você já passou. Muitas guerras você já enfrentou. Muitas das vezes o inimigo já tentou te vencer, te destruir. Mas a mão de Deus tem te guardado. A mão de Deus tem te escondido, tem te preservado. Você é um sobrevivente, você é mais do que vencedor em Cristo Jesus. Toma posse desta palavra em nome de Jesus. Fica ligado aí, porque Deus ainda vai falar muito com você nesse programa hoje. Deus vai falar com você ainda através dos louvores. Ainda vai ter oração para você ouvir. Então fica aí, porque Deus tem algo especial para você nesta manhã.
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0: Jesus.
1: Glória a Deus, esse programa hoje está muito, muito, muito abençoado. Louvores abençoados, uma palavra abençoada. Você já recebeu uma oração poderosa? Eu quero orar com você de novo. Você que recebeu esta palavra agora, eu quero orar com você mais uma vez. Liga o teu pensamento em Deus. Aonde você estiver agora, liga o teu pensamento em Deus e receba esta oração. Ó Pai, mais uma vez em oração, Senhor, eu quero agradecer a Ti por este programa, eu quero agradecer a Ti por esta manhã. Mais uma vez eu quero agradecer a Ti por este dia tão abençoado que o Senhor preparou para nós. Deus, obrigado por falar conosco através desses louvores lindos e abençoados. Obrigado por falar conosco através desta palavra poderosa. Nós cremos que Tu és o Deus que não muda, Tu és o mesmo. O Senhor ainda é o Deus que abre mar, o Senhor ainda é o Deus que abre porta. A Tua palavra diz que na Tua mão tem a chave que abre e ninguém fecha, que fecha e ninguém abre. Por isso eu Te peço, Senhor, neste momento, estende a Tua mão, Pai, para os Teus filhos agora. Aonde estiver chegando o alcance da minha voz, aonde tiver alguém recebendo esta oração, estende a Tua mão agora sobre a vida desse homem, desta mulher de fé. A Tua mão que cura, a Tua mão que livra, a Tua mão que salva, a Tua mão que liberta, a Tua mão que restaura, que restitui, que faz novas todas as coisas, a Tua mão que perdoa, que transforma vidas, que muda a história. Estende a Tua mão para os Teus filhos, Senhor. Cura aqueles que estão enfermos, repreende a enfermidade, visita a família, o lar dos Teus filhos agora, a parentela. Vai trazendo sobre eles a Tua paz, a Tua alegria. Ó Deus, derrama sobre eles a Tua unção, a Tua graça, o Teu refrigério, o Teu renovo. Fortalece os Teus filhos, honra os Teus filhos, socorre os Teus filhos, pois a Tua palavra diz que Tu és o nosso refúgio, a nossa fortaleza e um socorro bem presente na hora da angústia, Senhor. Socorre os Teus filhos e abençoa eles em todas as áreas. Em todas as áreas, pois os Teus filhos irão declarar que em todas as áreas são mais do que vencedores em Ti. Nós Te louvamos, Te agradecemos por esta palavra, por estes louvores, por esta manhã de bênção e vitória que o Senhor preparou para nós. Continua abençoando os Teus filhos, em nome de Jesus.
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6: 6:05.
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1: Amém. Aleluia. Glória a Deus. Aleluia. Aleluia. Adorando o Senhor.

0: 6:20.
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5: 6 horas e 39 minutos.
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3: Ok, beleza, sou eu, Cruza, que eu tô na área, 7 horas e 5 minutos no extremo sul da Bahia. Olha, sextou, hoje é sexta-feira, 10 de julho de 2024. Aliás, e 26, olha aí, ó, sextou! Opa aí!

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1: Beleza, sexta-feira com alegria, Paiinho, no programa Café com Direitos. Informação, muita alegria, muito alto astral. E olha, 3262-0111, 981-27-5280. O número para você ligar, para você participar do programa Café com Direitos, tá beleza? E ou você pode também acessar em qualquer lugar do mundo no www.radiofmvida.com.br. Você pode mandar aí o dedo e acessar o programa Café com Direitos, tá certo? Então pronto, você pode assistir também @FMVida_EUNÁPOLIS. Você poderá acessar aí o nosso programa e assistir ao vivo, tá beleza? E olha, dentre as matérias de hoje, duas avenidas do centro de Eunápolis passam a operar em mão única. Vou trazer essa matéria ainda hoje, hein? Olha, Operação Mira esquema de falsas declarações indígenas para obter benefícios. É máfia, o Brasil que tem máfia, viu? Lá ele, é máfia de todo lado. Olha, outra ponta aqui, ó. Obras provocam mudanças no trânsito do centro de Porto Seguro. A partir de sábado, vou trazer também, para quando você for em Porto Seguro, você tá ligado na parada, como é que entra, como é que não entra, para você não tomar uma multa, ok? Olha, deputado apresenta para, olha só. Rapaz, esses caras são fenômeno, né? Depois da Copa do Mundo, o deputado apresenta projeto de lei que impede que Ancelotti convoque jogadores que atuam no exterior para a seleção. Jogador só do Brasil agora, de graça do mundo. Esses caras não tem o que fazer, rapaz. Olha, pai flagrado por câmera chutando filha de 3 anos em Rua do Paraná e preso. Eu não sei se você viu esse vídeo. Um pai meteu o pé na cara da criança. Como é que pode, né, rapaz? E um malhadão ainda foi conversar com ele e tal, mas... E ele não ameaçou o cara. Ele foi preso. Deu um chute na cara da menina. Uma criança de 3 anos. Tá beleza? Olha, a triste tragédia na Venezuela. Mortes por terremoto da Venezuela sobem para 3.889. O número de vítimas aumenta em um dia. A cada dia aí vem encontrando corpos embaixo dos escombros, né? Estaremos trazendo essas tristes notícias. Olha, presos por roubar turistas na Bahia têm 61 passagens na polícia e riram durante a captura ontem em Salvador. O policial falando que eles riram, né? Ah, a gente vai, daqui a pouco nós estamos fora. Já pensou, você tá ali esperando o avião, você já é corajoso para andar de avião, aí vê os tripulantes, né, o comandante, caindo as pernas, com o inferno cheio de cachaça, é brincadeira? Tripulação chega embriagada, a aeroporto, voo precisa ser cancelado e prejuízo chega a 700 mil, doidão, os pilotos. Olha, a sessão do Congresso é cancelada e Legislativo não votará nada de relevante até as eleições. Olha, essa PEC 6x1 aí vai dar problema, tá ok? Nós não falamos, na Câmara de Eunápolis também não teve sessão por falta de cor, e ia ser votado os 200, mas ia ser votado 250 milhões, hein? Olha, CCJ aprova PEC que acaba com a aposentadoria compulsória remunerada como punição a magistrados. Tem notícia de polícia, notícia de esporte, tem a participação do nosso companheiro Raiz Santos, direto de Itapebi, nossa parceira aí, Rádio Cidade FM, e nós vamos acionar. Hoje não tem o Padilha, o Marcos Padilha, só mesmo de segunda a quinta-feira, tá beleza? Pronto, eu vou acionar o companheiro Carlinhos, Ivan Kleberson já falou que tá ligado, já tô mandando um abraço a Ivan Kleberson aí, sintonizado no programa. Um bom dia para você, Ivan Kleberson, e a todos os nossos queridos ouvintes do programa Café com Direito. Aciona ele! Chama ela aí, não!
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1: Que bom dia, Carlinhos! Pois é, meu querido, bom dia a você, ao Naldo, aos nossos amigos ouvintes. A razão da nossa audiência, você aí da zona rural, você aqui da zona urbana, da Costa do Descobrimento, a cada um de vocês, que tenha um início de final de semana, uma sexta-feira, com saúde, com paz, com alegria, com harmonia, com determinação, com amor no coração, com muito amor no coração, com muita alegria, é o que nós estamos pedindo ao nosso Pai, para que nos proteja, para que te proteja, a todos os nossos ouvintes, a todas as nossas famílias, aos nossos guerreiros do dia a dia, que é você, mototaxistas, taxistas, carroceiros, caçambeiros, motorista de ônibus, você cobrador, a senhora dona de casa, você do comércio, os nobres pedreiros, carpinteiros, armadores, pintores, jardineiros, eletricista, os nossos garis, funcionário público, balconistas, amuseiros, carteiros, instrutores de autoescola, instrutores de escolinha de futebol, nossos líderes religiosos, aos nossos mecânicos de bicicletas, de automóveis, carros pesados, mecânicos de motos, aos nossos alfaiates, costureiras, pedicure, manicure, cabeleireiros, cabeleireiras, empreendedores, empreendedoras, contadores, contadoras, a galera do Motorube, a galera do Urube, a galera do Alternativo, a cada um de vocês, muito obrigado pela audiência. Fique ligado, 3262-011 ou 981-27-5280. É com você, Sena Santo.
3: Eu vou aproveitar e eu vou sair de casa agora, meu carro não tinha um pingo de óleo dentro. Eu vou aproveitar e vou pedir férias segunda-feira. Você vai se preparando aí, Carlinhos, que provavelmente eu vou ficar sem carro e eu não quero ficar para lá e para cá. Aí eu vou passar lá em Gilbertinho e vou conversar com o Genilson para segunda-feira pegar meus 15 dias. Eu tenho direito a 45, né? Mas vou pegar meus 15 dias para mim não ficar para lá e para cá, né? Porque o óleo tem 4 dias que trocou e não tá vazando, né? Porque não tem nem um pingo de óleo. Então eu vou conversar com a direção aí para mim segunda-feira dar uma afastada aí para deixar o carro

0: 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Carlinhos, não teve sessão ontem, não deu quórum, foi isso?
1: Não, ontem...
0: Na Câmara Municipal de Anápolis?
1: Não teve quórum, ontem teve um... tinha um projeto... do Executivo do Prefeito Municipal de Anápolis, né, solicitando aí dos nobres vereadores uma autorização de 250 milhões. É complicado, após a ressaca do Pedrão, você liberar 250 milhões, né, sem...
0: empréstimo do município, quem vai pagar é o município.
1: Não é o prefeito. Se o prefeito terminar o mandato, não vier reeleição, o débito é do município. Então é um projeto que tem que ter muita cautela, muito estudo. Você não pode pegar assim 250 milhões, né, e liberar assim sem aí, uma definição desses bilhões que vai ser, que o prefeito está querendo, né, para administrar. Então o município já tem dinheiro suficiente, temos uma arrecadação ótima, uma arrecadação muito boa.
0: Tem que ter suficiente, né? Gastou 15 milhões agora.
1: Quem gasta 15 milhões, 15 não, mais de 20 milhões chegou. Oi? Mais de 20 milhões no Pedrão, não há necessidade de querer pegar um empréstimo de 25 milhões, né, do município. Então é um projeto muito delicado. Os vereadores estão sendo cobrados, a promotoria pública, a justiça está de olho nesse projeto, precisa ser analisado a finalidade desses milhões. Quais são as intenções que, quando você se depara com a cidade que gastou mais de 20 milhões em 4 dias, não há necessidade de querer um empréstimo de 25 milhões, porque os cofres devem estar barrufados de dinheiro. Então é um projeto muito delicado, muito perigoso. A sociedade, as organizações do nosso município, as entidades, a justiça, promotoria pública, precisa ficar de olho num projeto como esse. Precisa ficar de olho num projeto como esse. Ontem não houve quórum, né? O prefeito mandou lá os seus articuladores, né, os seus assessores, articulando com os vereadores lá para que passe esse projeto, né? Mas não houve quórum, ninguém sabe o motivo que não houve quórum. Tem vereadores aí que está de olho. Já tivemos aquela situação que houve um desgaste muito grande para os vereadores. Foi aquele absurdo do pacote da maldade, onde ainda tem pessoas que ainda estão pagando caríssimo sua energia aqui na cidade de Anápolis, considerada uma das mais caras do Brasil. E houve um desgaste muito grande de vereadores, ficaram preocupados. Tanto que depois tentaram refazer aquele projeto, o pacote da maldade, e agora vai outro pacote da maldade aí, o prefeito querendo aí esse empréstimo de 250 milhões para uma cidade que gastou mais de 20 milhões em 4 dias de festa. Então, a população precisa ficar de olho, promotoria pública precisa ficar de olho, nossos judiciários, a nossa entidade civil organizada, a população precisa ficar atenta. Porque, para pensar, uma cidade que gasta quase 20 milhões ou mais de 20 milhões em 4 dias... é porque a saúde está perfeita, educação está perfeita, infraestrutura está perfeita, segurança pública perfeita, porque senão você não vai tirar dinheiro dessas áreas para aplicar em 4 dias de festas, se essas entidades não prestarem atenção, se o município deve estar a mil maravilhas. Porque você gastar 20 milhões em 4 dias, você não tem necessidade de querer pegar aí 25 milhões de reais.
0: 250 milhões.
1: 25 milhões foi o que foi gasto praticamente no Pedrão. 250, olha o tamanho do valor, olha o tamanho do pacote. 200

0: 250 milhões para uma cidade que gasta 25 milhões em 4 dias, eu creio que é um empréstimo que as autoridades competentes precisam ficar de olho, porque existem cidades que prefeitos querem tomar dinheiro, esse montante, e não dá sequer satisfação quem deveria dar, a sociedade e a Câmara Municipal, que são os órgãos fiscalizadores dos municípios. Então, promotoria pública, judiciário, as entidades precisam ficar de olho, principalmente no comportamento dos vereadores, porque promotores não têm poder de liberar, juiz não tem poder, só os vereadores têm esse poder. Então, liberando esse pacote, precisa aí a nossa Câmara analisar, porque eles já sofreram um desgaste, que até hoje são cobrados pelo aquele pacote da maldade. Imagine liberando aí 250 milhões nas mãos do prefeito para administrar o município. De olho tem que ficar.
1: Olha, essa questão, né, o prefeito Robério, é, qualquer prefeito poderia ser Cordélio, Neto Guerreiro, da Pé, poderia ser qualquer prefeito. Você sair de uma festa de 20 milhões e pedir 250 emprestado. É a mesma coisa que você está devendo e fazendo festa. Você tem que pagar quem você deve primeiro. Mas, não, será que os vereadores estão de calandu? Eu sei que um que está doente, uma vereadora estava em, aqui a vereadora Alema estava em Salvador, tem justificativa. No caso, para votar um projeto desse, tem que ter quantos vereadores aí, Carlinhos?
0: A maioria dos
1: votos. Dando coro já dá o... Não. 9 a 8?
0: Não, dando coro, mas... É, tem vereadores aí consciente, né, que sabe do risco que está correndo, que não libera um projeto desse. Tem que analisar esse projeto, tem que estudar, tem que ver a afinidade desse dinheiro, projeto, qual são os direcionamentos desse projeto. É para aplicar na saúde, é na educação. Então, tem vereadores que não assinam um projeto como esse. Como tivemos vereadores que não assinaram aquele pacote da maldade, que uma das taxas mais caras de iluminação pública é a cidade de Eunápolis. Tivemos vereadores que não assinaram. Tivemos vereadores que assinou e se arrependeram dos absurdos, né, que foi assinar um projeto como aquele. É tipo esse agora, de 250 milhões. Tem vereadores que não assinam, mas já tem outros que não tem que assinar porque tem seus rabos presos, digamos assim. Tem famílias trabalhando na prefeitura, tem seus cargos, quer dizer, eles não estão nem aí com as consequências que poderá acontecer para o município, porque a dívida não é do prefeito, a dívida é do município. Então, se o prefeito amanhã tiver qualquer situação na sua gestão, se ele amanhã ou depois vier a reeleição, não conseguir a reeleição, o próximo prefeito que tem que pagar esses bilhões, né, 250 milhões de reais, é nós que vamos ficar devendo, é a população, esse dinheiro é do povo. Esse dinheiro não é de vereadores, esse dinheiro, esses 250 milhões, não é de prefeito, não é de vereadores, é de todos nós, contribuintes. É por isso que precisa analisar. A Câmara liberando esses 250 milhões de reais, quem vai pagar é o povo. Somos nós que vamos pagar com os nossos impostos, né? Se você não pagar os seus impostos em dia, você tem ali, sofre as sanções municipal. Então, esse dinheiro é do povo. E quem cuida, quem representa o povo é os vereadores. Então, se a Câmara Municipal liberar um pacote como esse, de 250 milhões de reais, sem analisar, sem estudar esse projeto, entregando de qualquer jeito, como acontece em várias cidades do Brasil, né, que o povo costuma dizer o seguinte, é entregar banana para macaco ou entregar queijo para ratos, né, em determinados municípios onde prefeitos não têm responsabilidade, porque eles não respondem absolutamente nada. É o município que deve, fica devendo para o próprio município. Então, é muito delicado e é por isso que está aí. Vereadores com muita cautela, porque a população está de olho nos vereadores. Tem um ou outro que vai assinar porque vai levar vantagens. Tem uns que nem todas as cidades são assim. Não, eu assino, mas tem que me dar meu pacote. Eu quero uma pontinha, é 200, 300 mil. Tem cidades que vereadores agem dessa forma, né? Eu assino, mas eu quero o meu. Se não me der o meu, eu não assino. Quer dizer, e a cidade? E a saúde? A educação? a infra, estrutura, segurança, eles não estão nem aí. Eu assino, eu libero até 1 bilhão, mas me dando a minha contrapartida. Infelizmente, tem cidades que vereadores agem dessa forma e nós esperamos que Eunápolis, os nossos vereadores, não haja dessa forma e eu creio que não irá agir, vai agir dentro da lei, porque já basta o desgaste que a Câmara Municipal teve com aquela pacote da maldade que hoje nós pagamos a taxa de iluminação mais cara do Brasil.
1: Tiveram vereadores que pediram desculpa.
0: É, foi tão votou, absurdo que foi,
1: exatamente.
0: Né? Eu achei bonita a atitude do vereador.
1: É, mas só que assim, voltaram atrás e as pessoas serão ressarcidas. Eu não sei quando que eu...
0: Até agora nada.
1: Até agora nada. Olha, bora fazer o seguinte, o Raiz Santos, pegar o bom dia dele, não é isso, Naldo? Alô, Raiz Santos, bom dia!
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3: Olá, Sena Santos, muito bom dia para você, meu amigo, bom dia para a bancada, nosso querido Carlinhos Mototáxi e também o Naldo Vieira e a nossa, é claro, audiência que nos confere o Jornal Café com Direitos, preferidíssimo do horário, queridinho da família de Eunápolis e toda a nossa região do extremo sul da Bahia, que acompanha as principais informações do dia a dia. Olha, eu falo aqui novamente de Itapebi, estamos aqui na redação, vamos trazer alguns destaques que serão notícias daqui a pouquinho dentro do Jornal Café com Direitos, que inclusive está em retransmissão simultânea em cadeia com a rádio FM Vida 104.9. Olha só, ô Senna, daqui a pouquinho nós vamos falar sobre um caso lá de Piraí do Norte, Baixo Sul da Bahia. Ex-vereador é apontado como autor de tentativa de homicídio contra prefeito. Conheço todos os dois, tanto o ex-vereador como também o prefeito atual lá de Piraí do Norte. Inclusive, o ex-vereador está sendo procurado agora pela polícia. Uma outra informação é sobre essa operação que mira esquema de falsas declarações indígenas, né, para obter benefícios. É a investigação apura obtenção irregular de aposentadoria, salários, maternidade e outros benefícios federais, né? Prejuízo pode superar a 100 milhões de reais. É brincadeira, viu, minha gente? Olha aí, suspeito de extorsão, ou melhor, suspeitos, né, no plural, de extorsão que lucravam aí mais de 100 mil por mês, são presos aqui no nosso estado da Bahia. Aqui em Itapebi a gente continua apurando as informações do plantão policial, mas aparentemente tudo tranquilo dentro da normalidade, tomara que continue assim. Sexta-feira hoje, dia 10 de bola, 10 de julho, e a gente volta daqui a pouquinho atualizando todas essas informações já destacadas por aqui e o que ocorrer nesse intervalo. Eu volto com você nos estúdios, Senna!
1: 17h29 no extremo sul da Bahia. Daqui a pouco ele volta trazendo informação. Valeu, meu querido Raiz Santos. Darian Nilson Silva, crime Deus Pai. Oh, misericórdia. Vê se eu pronunciei certo aí, Senna. Darian Nilson Silva. Lá ele, sua mãe tava comendo água, ô Darian Silva. Rapaz, eu sou a Daiane. Como é que chama ela, Senna Puto? Bom trabalho, meu irmão. Deus abençoe você. Olha, bom dia, meu amigo. Que Deus abençoe você e sempre a sua vida. Até aí tudo bem. Mas depois vem as viadagens. Te amo, amor, meu amor. O Caetano do Açougue, depois você fala que é homem. Ô, dona Jacaroa, dona Jacaroa. Aí no quilômetro 12, a mulher do seu jacaré. Aí no quilômetro 12, olha, Caetano. Te amo, amor. Olha o nível de homem. Te amo, amor. Isso é homem. 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
4: É, como você quer dizer que o homem não pode falar pro outro que ama ele não, né? Então vá pra casa do chapéu, já que você não quer que eu te ame. Manda um alôzão aí pra Pardal aí, Cabeça de Formiga e Leo Bala. Aguinaldo e Claudão do Mamão.
1: Rapaz, você só anda com um povo gente boa, viu, Caetano? Não, dizer que amar é uma coisa, agora, te amo, meu amor. Amor é esse te amo, meu amor, de coraçãozinho aí, é de viadagem. Você me respeite, rapaz. Eu sou homem, eu sou bicho solto, meu irmão. Eu vou num breve apontar, daqui a pouquinho retornaremos trazendo informação de todo o Brasil. E olha, eu quero ter pessoas dizendo sobre isso. Virgínia induziu o público a fazer aposta errada em Cabo Verde contra a Argentina na Copa do Mundo. Eu vou lhe fazer uma pergunta. Só porque eu sou fã de Virgínia Fonseca, por exemplo, que eu não sou. Não sou e também não tenho nada contra. Um exemplo. Aí ela vai usar as redes sociais. Oh, Cabo Verde, eu vou colocar em Cabo Verde só por ela. Você não está vendo que Cabo Verde e Argentina não ia colocar Cabo Verde nunca? E o Ministério Público está indo para cima dela igual uma bala, hein? Mas igual uma bala, bala, bala, bala, bala. Mudança no trânsito em Nápoles, mudança no trânsito em Porto Seguro, muito mais informações. Até agora esperando você aqui. Hoje, Caetano, eu fui aí ontem de ontem. É que eu fiquei, deixei o carro, peguei o carro, voltei o carro. Depois eu vou aí pra te dar um abraço. Você é meu irmão, rapaz. Você sabe que você mora em meu coração. Tá beleza? Voltamos aqui a pouquinho com muito mais informações. Eu quero falar essa matéria, hein? Pai flagrado por câmeras chutando filho de 3 anos em rua no Paraná é preso. Voltamos já já.
5: Ele é palhaço.
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5: Amigo Senna, bom dia, bom dia, bom dia, bom dia, bom dia, família, bom dia, Rádio Vida FM. 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Valeu, Senna!
6: Meu amigo!

0: Bom dia!
1: Bom dia! Bom dia!
2: Previsão do tempo para sexta-feira, 10 de julho de 2026. Região Nordeste. Em Aracaju, Sergipe, céu com muitas nuvens nesta sexta-feira. Temperatura mínima 19 e a máxima 28 graus, nas horas mais quentes do dia. A umidade do ar é de 95 a 60%. Souza, na Paraíba, canta parabéns com poucas nuvens no céu. Temperatura mínima é de 21 e a máxima 33 graus. A umidade relativa do ar é de 70 a 30%. Você ouviu a previsão do tempo para esta sexta-feira, 10 de julho de 2026, com informações do IBGE Cidades e do Instituto Nacional de Meteorologia, INMET, com redação de Lucília Araújo, da agência Rádio Gov em Brasília, Vladimir Filipim.
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4: Bom dia, meu amor! E aí, minha vida? Como é que você tá, papai?
5: É porque você não recebe carinho, a gente tá te dando carinho.
4: Você tá entendendo? Eu te amo, meu
5: você
4: amor.
5: Você tem que dar carinho, a gente tá te dando carinho, meu amor.
4: Aí. Beijo.
6: Coloca de novo aí. Olha o nível de... Minha vida, dá pra ir. Aí, aí.
4: Bom dia, meu amor! E aí, minha vida?
6: Ai, que zão vagabundo,
5: olha. Você não recebe carinho, a gente tá te dando carinho.
4: Você tá entendendo?
5: Você descarado, tem que dar carinho, a gente tá te dando carinho, meu amor.
4: Aí. Beijo.
6: Tinha um descarado, agora é dois. Ô Silvonete do Recanto das Águas já tá ali, já tá ligado ali. Olha, bom dia a todos, bancada Café com Direito, Deus abençoe sempre, um ótimo final de semana para todos nós. Manda um alô para Pardalzinho e Caetano do Açougue, todos de Unápolis. Silvonete tá querendo comprar carne de graça. Ela tá mandando alô demais para Caetano, acho que Silvonete tá querendo é carne de graça, né, Silvonete? Olha, mudança no trânsito de Eunápolis, tá bom, gente? As mudanças no trânsito já estão valendo em duas importantes avenidas da região central de Eunápolis. A Avenida Presidente Kennedy passa a operar em mão única, ficando proibido o tráfego no sentido do antigo hospital da Covid em direção à clínica BDI e ao quartel da Polícia Militar. O que significa isso, gente? Vamos lá. Quem vem da UBS, pá, não tem? Aí automaticamente você pega a esquerda ali no Hospital das Clínicas para a Avenida Paulino Mendes, ali no colégio antigo, no colégio antigo Clérios Andrade ali, pá. Você pega a direita, você vai sair na BDI também no pilotão, automaticamente, Hospital Ramos e assim sucessivamente ou por diante, e direto você sai no centro. Então você poderá entrar à esquerda vindo da UBS, do hospital da clínica, o antigo hospital da Covid, vocês lembram, né? À esquerda você pode entrar, entra na Paulino Mendes, vai embora. Você pode ir direto para sair na quadra do Itamazão ali, automaticamente embora. À direita você entrava antigamente. Hoje você não pode mais entrar à direita. Eu passei lá, eu vi os meninos do trânsito fazendo um trabalho belíssimo, orientando as pessoas, com muita educação, parei, conversei, eles me explicaram. Então, veio da UBS, à direita, Zé Fipni. Vamos lá. Outra alteração ocorre na rua Padre João Gualberto, que começa nas proximidades da Praça do Vivendas, passa pelo Colégio Anísio Teixeira e segue até as imediações da Arena Itamazão. O sentido de circulação agora é único em direção ao centro. Vamos lá. Você vindo da UBS. Presta atenção, hein, doidão. Fica ligado aí, meu pai. Você vindo da UBS. Passou ali. Você, em vez de você entrar à direita, que eu te falei agora há pouco, você vai direto, não é isso? Ali pode. Mas você não pode vir lá do centro. Um exemplo, você tá ali no semáforo da Paulino Mendes, aí você quer entrar ali à direita, na rua da igreja, na rua do boliche, e sair, não pode mais, ali é mão única. Tá entendendo aí, doidão? Então pronto. Os dois locais concentram intenso movimento de veículos ao longo do dia. Na Avenida Presidente Kennedy, o fluxo é reforçado pelo atendimento da Clínica de Hemodiálise Santa Cruz, que recebe pacientes de toda a região. Já na rua Padre João Gualberto, são frequentes os congestionamentos nos horários de entrada e saída dos alunos do Colégio Anísio Teixeira. De acordo com o Núcleo Municipal de Trânsito, as alterações fazem parte do reordenamento do trânsito na cidade. A nova sinalização já foi implantada e equipes do órgão, com apoio da Guarda Civil Municipal, orientam os motoristas e fiscalizam o cumprimento das novas regras durante o período de adaptação. Carlinhos, este período de adaptação não pode mutar, não é isso? É só orientação, não é isso?
0: Olha,
6: ou já pode meter a caneta?
0: Não, quando se trata de orientação, trabalho de conscientização, ou seja, eu estive, né, conversando com o coordenador do trânsito, o senhor Jurandir, e diga-se de passagem, eu achei uma ideia belíssima, né, porque realmente ali o fluxo no horário de pico é muito complicado, e o Jurandir explicando que ia ter o trabalho da Guarda Municipal, dos agentes de trânsitos, né, fazendo esse trabalho inicialmente, esse trabalho de conscientização aos condutores que usam aquelas avenidas. Então, eu achei muito legal. Já deveria ter acontecido esse projeto já há muito tempo, mas ficou beleza e inicialmente é um trabalho de conscientização. Não haverá infração porque até a população se adaptar às novas mudanças. Então, achei muito legal aí a atitude do coordenador de trânsito, o senhor Jurandir, em dar uma explicação, e na oportunidade vamos até convidá-lo para que ele possa vir aqui com muito mais detalhes falando sobre essas mudanças, que é de grande importância, porque realmente o trânsito de Eunápolis está complicadíssimo.
6: E naquela região ali, você sai da BR-367, atravessa para 101, aí automaticamente você pega a esquerda, vai beirando ali o Hospital Ramos, de frente ali tem a secretaria, agora eu acho que é de educação, aí você tem a escola, é muita coisa mesmo para uma rua pequena. Então eu acho que, na minha opinião, eu não sei os comerciantes, apesar que não tem muito comércio ali, né, são mais clínicas, né, que é também o comércio, claro.
0: E mas o colégio mais... também ali, o fluxo é
6: muitas de crianças, aluno, né. Beleza, então fica esse registro aí. Carlinhos, eu não sei se você viu esse caso. A Polícia Civil do Paraná prendeu nesta quinta-feira 9 o pai flagrado por câmeras de segurança chutando a própria filha de 3 anos. O caso ocorreu no município de Francisco Beltrão, no Paraná. O homem, que não teve a identidade divulgada oficialmente pelas autoridades, responde pelo crime de lesão corporal. Olha que covarde, velho. A Polícia Civil do Paraná prendeu... Ah, não é esse aqui não, Senhor Santos. Cadê? Olha, um pedestre que passava pelo local testemunhou a cena e tentou intervir, abrindo os braços para afastar o agressor, mas acabou sendo confrontado pelo pai. Após o ocorrido, a menina se levantou e os três continuaram o trajeto. O homem foi liberado após o depoimento para responder em liberdade até que a prisão preventiva fosse decretada pela justiça e cumprida nesta quinta-feira. A Polícia Civil solicitou à justiça a concessão de medidas protetivas de urgência para resguardar a integridade física e psicológica da menina, de seu irmão de 5 anos e da mãe. O Conselho Tutelar acompanha o caso e presta assistência à família. Carlinhos Mototáxi. Se o cara fez isso com um filho no meio da rua, imagina dentro de casa, não tem ninguém vendo. É um perigo, né, Carlinhos? Mas é pai, mas é um perigo nesse caso.
0: Olha, ontem eu vi essa reportagem, sinceramente, né? Se não me engano, passou no Globo News e eu não consegui ver a matéria, porque a televisão gosta de ficar repetindo, né, a cena, e eu não aguentei ver duas vezes essa cena brutal desse cidadão, que é padastro dessas duas crianças, que um dia anterior ele já tinha agredido a criança, o menino, ele já tinha agredido o menino, e essa semana ele fez essa brutalidade, dando um chute no rosto de uma criança, de uma bebê. É uma tremenda falta de humanidade. E às vezes a nossa justiça, ela tem muitas brechas, né? Um cidadão como esse, ele tem que ficar literalmente distante dessas crianças. Não pode nem ter medida protetiva. Ele tem que estar preso, tem que estar preso pela barbaridade, pelo absurdo. Mas que ele cometeu.
6: Foi da cara da criança.
0: Isso, no rosto da criança. Assim, ele deu brutalmente um chute no rosto de uma criança de 3 anos de idade. É um indivíduo que tem que estar, me perdoe aí quem pensa diferente de mim, porque a violência não, a violência só gera violência, mas um indivíduo como esse, ele oferece risco às crianças, à mãe das crianças, porque assim que ele fez, em plena avenida, dar um chute no rosto de uma bebê indefensável, aí imagina o que ele pode fazer dentro do quarto da sua casa, dentro da sua própria casa. Para mim, um indivíduo como esse é literalmente um monstro que não merece aí ter piedade. Tem que aplicar a lei e punir. E o lugar de um indivíduo desse é atrás das grades.
6: Eu penso dessa forma. E essa questão de medida protetiva, tu acha que resolve, cara? Dentro de casa?
0: Não, no meio da rua. O cara fez um absurdo desse, cheio de câmeras. Imagine dentro de casa, né? O correto mesmo era, mas é a lei, né? A lei tem que ser acatada, a lei tem que ser, você tem que obedecer a lei, mas infelizmente a própria mãe dessas crianças, as próprias crianças, correm um sério risco de vida. Esse é um elemento, brutalmente dá um chute na cara de uma criança de 3 anos de idade, né? Quer dizer, o cara desse não é um ser humano, é um monstro. Então, quem pensar diferente comigo, respeito, mas ele tem, na minha opinião, tinha que pagar brutalmente atrás das celas.
6: Olha, outro fator que esse foi pior, uma criança de apenas 3 anos foi espancada e morta pelo próprio pai na cidade de Viamão, no Rio Grande do Sul. A morte do menino foi confirmada na noite desta quinta-feira, 8, segundo a apuração do Estadão. O pequeno Oliver foi agredido pelo pai após se recusar a responder a um bom dia. O homem foi preso no último domingo 5 após confessar o crime. Cadê a matéria? Pronto. Em depoimento à polícia, o suspeito, que é missionário religioso, afirmou que atingiu o filho com socos no peito e no abdômen. Ele também revelou ter batido a cabeça da criança no chão. Após as agressões, o menino foi encaminhado à unidade de terapia intensiva, UTI, do Hospital de Pronto Socorro, em Porto Alegre, mas não resistiu aos ferimentos. A mãe da criança foi presa nesta quinta-feira, 9. As investigações apontam que ela não estava no mesmo cômodo no momento das agressões. O caso segue sobre investigação. Carlinhos Mototáxi.
0: Olha, acompanhei também essa reportagem. Por sinal, esse indivíduo aí que se passa por missionário, ele nem brasileiro é. Ele é de fora do país. Ele não é brasileiro. E o absurdo também, mais um crime bárbaro, que a própria mãe também foi penalizada por omissão. Né? Eu estive acompanhando também essa triste notícia desse cidadão que nem é brasileiro, né? E não importa a nacionalidade, podia ser de qualquer outro país, como ele é, nada justifica agir da forma que ele agiu, matou a criança no soco, dando soco, e um elemento como esse passam aí, talvez viajando o mundo, por missionário que realmente não representa aí os nossos missionários brasileiros e mundial. São indivíduos ruins e perversos quando você maltrata crianças.
6: Poderia ser de japonês, pessoa, chinês, né? Mas quando fala criança, Carlos, é um indefeso. Quando o cara bate de você, bate em mim, a gente pode se defender, nós temos algo para... E uma criança...
0: Você pode correr,
6: claro,
0: se você não...
6: Correr, você pode pintar zorra. Mas aquele pai que deu um chute, a criança, acho que ela tava, deve estar chorando, alguma coisa assim, ele, nesse caso, porque não respondeu um bom dia. Absurdo.
0: O pai que deu o chute na criança, Senna, eu não sei se você viu a cena, ele vai caminhando na frente e deixa as duas criancinhas atrás.
6: É.
0: Com duas sacolas na mão, né? E provavelmente a criancinha que ele agrediu deve ter chorado, cansado, né? E barbaramente, né? Brutalmente, ele vai dar um chute no rosto da bebê. É muita crueldade para um ser humano.
6: É. E o cara, um malhadão, ainda chegou para falar com ele, discutiu tal. É complicado.
0: Irmão, ali aquele malhadão de imediato.
6: Ele
0: tinha que acionar a polícia. Ali a primeira.
6: Ninguém sabe se ele acionou, né? Na matéria não fala.
0: Ali a atitude correta, você vê uma criança, um idoso, alguém sendo agredido, você não pode querer ali entrar naquela confusão, porque você, naquele momento, o cara está reagindo, dando um chute na cara de uma criança. Imagina o que ele é capaz naquele momento fazer com um adulto. Então o procedimento correto é você acionar as autoridades competentes, que é a polícia militar ali naquele momento daquela agressão brutal.
6: Não é fazer justiça com as próprias mãos, né?
0: Mas tem gente que faz.
6: Tem
0: gente que infelizmente se revolta
6: tanto. Se tivesse até dar lugar, esse cara quebrar o pau.
0: Tem gente que se revolta tanto com a barbaridade como essa, que acaba indo para cima, que está agindo errado também. Porque você não pode combater a violência com violência. A violência você combate acionando as autoridades competentes, que o que deveria ou se fez. Não compareceu no momento uma guarnição da Polícia Militar para prender aquele cidadão ali em flagrante.
6: Beleza, 7h59 no extremo sul da Bahia. Genil Sugona mandou uma foto aqui, olha... Ó, mas quem que eu estou aqui ligado, rapaz, o açougue de Caetano virou point, como é que não virou um point? O açougue abençoado, o melhor do Brasil, um abraço meu irmão Caetano aí, Edmilson, também tá lá, o Ivan Klebers mandou uma mensagem aqui, só que eu mudei de tema, eu gosto de trazer diversos temas, eu não gosto de mais ficar um tema só, tratou um tema já passo para outro, que não fica chato se você ficar muito tempo num tema só. Eu gosto muito de diversificar vários pontos, mas deixa eu voltar aqui. Eu acho que eles deveriam também rever aquela via, também da conselheira Luiz Viana. Aquilo ali é um absurdo. Estacionamento de parada nas margens da via, além de um tempo de parada no semáforo que é totalmente sem noção, mais de 99 segundos. Beleza, valeu. O Ivan Krebs aí mandou uma opinião falando sobre o trânsito da cidade de Onápolis. Olha, vai começar, hein? Convenções suplentes de senadores e propagandas. E agora, hein? CCJ aprova PEC que acaba com a aposentadoria compulsória remunerada como punição a magistrados, hein? Tem aquela parada, Rachaninega meteu a mão, vendeu sentença, né? Soltou tanto preso, vai encostar 40 mil por mês. E você, naquele nervosismo, esperando o piloto chegar, o piloto atrasou, com pouco chega o piloto doidão, comendo água. Beleza, alô minha Itapebi, não mandou um alô ainda para o meu povo de Itapebi, alô Itapebi, ó, abraça a campanha aí, viu, do site Bahia na Net, abraça a campanha aí, doe alimentos para que você possa ajudar e contribuir. Olha, a frase do dia: quem vive apontando os erros dos outros raramente encontra tempo para corrigir os próprios. Então, você que gosta de estar só vendo os erros das pessoas, criticando as pessoas, eu olho desse negócio, eu não gosto muito, não sou muito fã de falar isso, não. Mas quem vive apontando os erros dos outros raramente encontra tempo para corrigir os seus próprios erros. 8:01, daqui a pouquinho tem Raí, hein? Daqui a pouquinho tem Raí Santos, direto de Ibicaraí. E nós voltamos. Ô, que Ibicaraí, rapaz, Itapebi. Voltamos. Eu lembrei de Ibicaraí que nós transmitimos um jogo lá, você lembra, Naldo? Na beira do campo. E o Nápoles perdeu de 3-0 para Ibicaraí aqui. Aí não foi ninguém, não tinha nem jogador para ir. Tu lembra? Aí nós fizemos um apelo aqui, meio-dia, conseguimos uma van de gaúcho. Aí nós fomos no carro de Bagudé. Bagudé. Ibicaraí. Nós ficamos na beira do estádio, não foi você, não. Então não foi você, não. Então foi Toninho. Nós ficamos na beira do estádio ali, ó. Lá de, nós chegamos lá de lá, não tinha mais. Não tinha mais gabine. Ficamos lá de calotado e o Nápoles empatou 1-1. Para não perder o WO, nós aqui conseguimos uma van com gaúcho, conseguimos a gasolina e pegamos o carro e descemos lá para Ibicaraí. O Nápoles empatou 1-1 lá, salvo engano. Futebol é brincadeira. Eu falei no grupo ontem, uma vez eu fui campeão baiano de futsal feminino. Foi por isso que eu saí do esporte. O prefeito Roberto me abraçou e falou: parabéns, você já sai, campeão baiano! Botou um pacote de dinheiro na minha mão, falei: malei. Não, para distribuir. Quando eu fui ver, 10 notas de R$2. Eu falei: Jô, eu com usura, Jô, guarda aí, Jô. Quando olhou, 10 notas de R$2. Aí vai transmitir o futebol, vem um dando 50, parece que nós somos ladrões. Toma aqui 50, toma aqui 20. Aí dá 10. Aí tu chega num domingo cansado para trabalhar na segunda. Aí eu falei: sabe de uma, lá ele. Lá ele. E aí você via cada morcego na prefeitura ganhando dinheiro sem fazer nada. Eu fazendo diversas escolinhas, movimentei a cidade com o futebol feminino. Não me valorizaram, eu mandei R$20, Roberto me deu. Vou tomar vergonha na cara. Terminou o jogo, olha aí, campeão! Ai, ai. Aí eu falei: sabe de uma, esporte não dá lucro, não. Nós voltamos já já.
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4: Indicadores Agropecuários, com Diego Brião. Soja.
5: Os contratos futuros de soja com vencimento em julho registraram queda nos Estados Unidos na quinta-feira. Na Bolsa de Chicago, a cotação era de US$ 11,79 por bushel ao final do dia. Valor no mercado físico no Brasil por saca de 60 quilos. Estado do Mato Grosso, cidade de Campo Novo do Parecis, R$ 112,00. Paraná, Marechal Cândido Rondon, R$ 116,00. Bahia, Luiz Eduardo Magalhães, R$ 121,50. E Rio Grande do Sul, não me toque, R$ 122,00 por saca de 60 quilos.
4: Milho.
5: Valores no mercado físico por saca de 60 quilos. Paraná, Marechal Cândido Rondon, R$ 52,00. Valor em estabilidade na comparação com a cotação anterior. Mato Grosso, Tangará da Serra, 42, também em estabilidade. E Goiás, Rio Verde, R$ 50,00, em estabilidade.
4: Boi gordo.
5: Em São Paulo, na B3, os contratos com vencimento em julho eram negociados ao final da quinta a R$ 330,10 por arroba. Houve elevação de 0,12% no dia. Boi à vista, Mato Grosso, Cuiabá, R$ 308,73 por arroba.
4: Café.
5: Os contratos futuros de café arábica, com entrega prevista para julho, terminaram a quinta-feira em Nova York, nos Estados Unidos, em elevação. A cotação era, ao final do dia, de R$ 2.417,53 por saca de 60 quilos. No Brasil, na B3, os contratos futuros de café arábica, com entrega prevista para setembro, apresentaram elevação, com cotação de US$ 402,70 por saca de 60 quilos. Valor no mercado físico do café arábica, tipo 6, por saca de 60 quilos. Minas Gerais, Varginha, R$ 1.900,00 e Bahia, região oeste, R$ 1.685,00.
4: Algodão.
5: Valor do algodão em pluma por arroba, Mato Grosso Sorriso, R$ 127,06, valor em estabilidade na comparação com a cotação anterior, e Bahia, região oeste, R$ 137,00, em estabilidade.
4: Trigo.
5: Valor no mercado físico do trigo por saca de 60 quilos, Paraná, Marechal Cândido Rondon, R$ 70,00, em estabilidade, e Rio Grande do Sul, Júlio de Castilhos, R$ 69,50, também em estabilidade.
4: Arroz.
5: Valores no mercado físico, Bahia, região oeste, R$ 74,00 por saca de 60 quilos, em estabilidade, e Rio Grande do Sul, média estadual, R$ 59,00 por saca de 50 quilos, também em estabilidade.
4: Indicadores Agropecuários com Diego Brião. Produção, Agência Rádio Web.
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8: Ok, beleza, cruza que eu tô na área, 8h14, no extremo sul da Bahia, tá certo. Olha, meu querido Valdique, o Sete Senat, Valdique do Sete Senat, um abraço pra você, Valdique, me corrija aí se eu estiver errado, viu? Meu querido Vandique aí do Sete Senat, obrigado a vocês pelo carinho da audiência. Que Deus abençoe ricamente aí a vida de vocês, tá bom? Beleza? Valeu, Vandique, aquele abraço. Vamos até lá agora! Vamos na cidade maravilhosa, onde tem esse rio espetacular, esse rio maravilhoso que sustenta tantas famílias, já sustentou tantas famílias, que é o Rio Jequitinhonha. Eu lembro, viu, Raí, lá de São João do Paraíso, eu nasci ali em São João do Paraíso e morei diversos anos na beira do Rio Pardo, Riacho Doce, o Cacá, o Acari, por isso que eu sou apaixonado pelo Acari, né? E ali minha tia colhia o cacau, ele ia pra farinheira, fazia a farinha, colocava no jegue, iríamos até São João do Paraíso, que era a feira, vender. E esse rio maravilhoso que o pessoal pesca aí, vende em Nápoles, vende em Itapebi e sustenta milhares de famílias. Então um abraço aí à cidade de Itapebi, os ribeirinhos, todo mundo aí manso, igual pardal de rodoviárias. Vamos até ele? Chama ela aí na...
0: Raí Santos.
8: Ok, bom dia, Raí!
1: Olá, muito bom dia, Sena Santos, bom dia, bancada, nosso querido Naldo Vieira aí nas carrapetas e o Carlinhos Mototáxi, como sempre, muito brilhante, juntamente com você, ancorando na ausência do nosso querido Jota, muito bem, reposto aqui novamente esse elogio, sem nenhuma vaidade, né? Muito menos está puxando brasa para nossa sardinha, mas de fato você é muito dinâmico e uma pessoa inteligentíssima e tem uma

que corta aqui esse eixo da região. Uma outra, um outro parêntese é em relação lá a Ibicaraí. Você citou o nome de Ibicaraí. Eu, inclusive, já trabalhei lá na Corrimã Cacau FM em uma ocasião. E é uma cidade muito maravilhosa. Fica ali próximo a Barro Preto, né? Tarimeira, aquela região ali, Tapé, enfim, Santa Cruz da Vitória. E é uma região muito boa, maravilhosa. E, por último, eu quero também falar, eu estou falando dentro de parênteses, né? Em relação ao que vocês estavam comentando aí, em relação a essa agressão à criança, né? Um fato realmente, esse fatídico caso, que ocorre num cenário em que a gente vive, né, de intolerância religiosa, intolerância política. Ninguém pode hoje imprimir algum tipo de ideologia ou até mesmo argumentar alguma coisa em relação à questão política, que começa justamente dentro do nosso berço familiar, e as outras demais questões que envolvem a intolerância. Intolerância com o próximo, a discriminação racial, né, a discriminação de gênero, enfim, uma série de coisas. E quando a gente vê, do ponto de partida, né, o mundo num seio que deveria proteger, né, que é a base de tudo, que é o genitor, que é o pai, que é a mãe de família, que chega ali, que estuta literalmente na face de uma criança, né, a gente fica realmente a se perguntar, né, fazendo uma grande indagação diante das nossas orações, mesmo falhos pecadores que nós somos, mas a gente tem um pouco ainda de fé dentro do nosso íntimo, no reconte do nosso ser, e ficar se perguntando, meu Deus, até que ponto chega a maldade do ser humano, né? Um pai de família ali, dando na cara da sua filha, do seu filho, enfim. Então, é um mundo, na verdade, jaz do maligno. A gente fala sobre violência todo santo dia no jornalismo. A gente, inclusive, não tem prazer nenhum, né? Eu estou falando por mim também, logicamente, que você e os nossos colegas, a maioria da imprensa brasileira, que faz um jornalismo profissional no afã de prestar serviço, de levar a informação coerente, de alertar as pessoas, trazer esclarecimentos, prestação de serviço, utilidade pública, a gente não tem nenhum prazer de noticiar a criminalidade, gente assassinando o outro a bel prazer, no meio da rua, por coisas ínfimas, por motivos torpes, enfim, estupro de vulnerável, abuso contra crianças e adolescentes, tráfico de menores, corrupção de menores, o tráfico para outros tipos de crimes, enfim. Como a gente vê, como vocês abordaram aí, o Carlinhos ficou muito feliz. Olha, como você vê um pai chutar na cara de um filho, né? Eu falei fácil, mas vamos falar aqui na palavra clara mesmo, né? Tomar uma atitude dessa, a gente fica realmente, como já diz a Bíblia, né? A gente recorre realmente à nossa bússola principal, que é a Bíblia, como a palavra mesmo diz, né? No final dos tempos, contra a nação, filho contra pai e irmão contra irmão. Então, eu quero deixar esse registro, a minha indignação enquanto pai de família. Sou pai de 6 filhos, não é? Tenho dois filhos maiores já de idade, tenho outros pequenos, menores, que dependem, inclusive, de uma vigilância permanente, porque a gente sabe que esse mundo realmente não está fácil. Criar hoje, com o advento da tecnologia, com as influências do campo social, mas enfim, eu deixo aqui a minha indignação em relação a esse fato que aconteceu, que tem reverberado, tem repercutido na imprensa. Então, eu fico com isso quando eu vejo um pai de família, né, que deveria proteger, deveria cuidar, e comete uma atitude como essa. Então, vamos pedir força a Deus e tocar o barco. E como eu sempre falo, não é porque um caranguejo morre que um pombo sujo desse comete isso que o mangue vai ficar de luto, né? Tem muitos pais e mães de família que são coerentes com a responsabilidade que têm. Então, meninos, é o seguinte. Vamos lá para o Baixo Sul, na Costa do Dendê. Aqui em Itapebi, tudo aparentemente tranquilo no plantão policial. Estou aqui na redação da Rádio Cidade FM 87.9, retransmitido em cadeia com a FM Vida, essa rádio potente que tem muito somado, contribuído através do jornalismo para Eunápolis, para o Extremo Sul, Bahia, Brasil e mundo através da internet, porque nós temos, graças a Deus, pessoas comprometidas com a informação clara, objetiva, pura, cristalina, do jeito que o povo precisa saber. Por falar em notícia pura, chega aqui a informação de que o prefeito de Piraí do Norte,

0: doutor Fabiano Pereira, ele foi vítima de uma tentativa de homicídio na manhã desta quinta-feira, ô Senna, ali na Praça de Eventos do município de Pira do Norte, que fica localizado no Baixo Sul da Bahia. Conheço todos os dois, tanto o prefeito atual, o Fabiano, como também o ex-vereador Diego da Juliana, que era presidente da Câmara, foi cassado por aquela questão do percentual da cota de gênero, né? Inclusive está sem mandato. O ataque ocorreu, para vocês entenderem, que está aqui em casa ouvindo, está no comércio, está no trânsito, enfim. Enquanto o gestor gravava um vídeo, né, um conteúdo para as redes sociais ao lado da equipe de comunicação lá da prefeitura. De acordo com informações que nós apuramos aqui, o vereador Diego da Juliana teria abordado o prefeito com ofensas e em seguida retirado um facão, meu amigo. Brincadeira, o cara tira um facão da bainha, molado, esses camaradas que trabalham na região do Cacau, o facão não tá cego. E aí seria como se não dentro de um veículo, desferindo um golpe em direção ao gestor. O doutor Fabiano conseguiu se esquivar, ou seja, se desvencilhar do ataque, e o golpe atingiu aí a porta do seu veículo. Pessoas que presenciaram, inclusive, a ação se aproximaram no momento em que o suspeito evadiu-se do local, ou seja, fugiu, né, da cena do crime. Após o ocorrido, o prefeito compareceu à Delegacia Territorial de Piraí do Norte, como de praxe tem que ser feito, né, procurar autoridade policial, onde registrou uma ocorrência e prestou depoimento à Polícia Civil. Segundo Senna Santos, a defesa do prefeito, o caso está sendo investigado como tentativa de homicídio, que é grave, não é? Segundo a Polícia Civil, que apura as circunstâncias do crime, enquanto a Polícia Militar está realizando buscas para localizar o ex-vereador apontado como autor da agressão, fica aquela pergunta, né? Por que tanta agressividade? Por que tanto ódio? Então, é uma briga política, inclusive, tem várias imagens, inclusive, nós temos aqui um portal de notícias, do qual eu sou o redator, que já apurou algumas informações, inclusive, que o Diego da Juliana apoiou o prefeito atual, época de campanha, e não sei qual motivo, qual razão eles brigaram, que a gente já sabe como é que funciona essa questão do ambiente político. Mas isso não vem um caso, a gente não vai fazer aqui nenhum juízo de valor. Até o momento não houve divulgação oficial sobre a motivação do ataque, o caso segue sob a investigação aí e as novas informações a gente vai trazer aqui na segunda-feira em relação a esse caso, porque não é um caso isolado, né? É um ataque a um agente público, dois políticos brigando, logicamente, por jogo de interesse, um fala uma coisa de um lado, outro fala uma coisa de outro, e aí quando se encontra no meio da rua, diz que quem tiver a unha maior sobe na parede, como já diz o velho, o jargão popular. Ah, por último, nós queremos registrar aqui em Itapebi, tudo aparentemente tranquilo, tive muito grande em Itapebi, seja de momento essa questão do aniversário dos 68 anos do município, né? Já houve aquela vistoria lá no Parque de Exposições pelo prefeito Isão Botelho, tudo está sendo preparado, montado, inclusive o secretário de Cultura, né, o André, deve estar dando entrevista à imprensa aqui na região, juntamente com o prefeito Isão Botelho e a sua equipe para anunciar as atrações e tudo que está sendo preparado para Itapebi. E, por último, eu quero, para finalizar agora, para não ser redundante, essa operação, Senna Santos, da Polícia Federal e da Controladoria Geral da União, que cumpriu, inclusive, ontem, viu? 11 mandados de busca e apreensão em Eunápolis e Porto Seguro para desarticular um esquema de fraudes na concessão de benefícios previdenciários destinados aí a segurados especiais indígenas. Segundo a investigação, o grupo teria causado um prejuízo de 100 milhões aos cofres públicos. Então, é muita maracutaia em todos os sentidos falando. A gente observa, inclusive, agora a batida no Rio de Janeiro, rapaz, muita gente sendo presa, seja de direita, de esquerda, sempre envolvida em lamaçal, é caso master, questão da previdência, né, em que os aposentados foram roubados. Nós já viemos aí com aquela velha e fatídica história em relação ao Mensalão, onde o próprio Lula, que hoje é presidente do país, tenta a reeleição, foi preso, foi descondenado, está aí presidente da República e muitos outros. A gente não está falando de direita, de esquerda, de centro, mas a corrupção, ela é um câncer, né, um mal que impera no meio da sociedade. Estamos em pleno ano de eleição, ano 2026, século XXI, né? As coisas se evoluem por um lado para melhoria, no sentido tecnológico, de conhecimento, enfim, de avanços, inclusive na medicina, para curar doenças, para sanar problemas crônicos da sociedade, mas por outro lado nós observamos também um avanço muito grande dessa orquestra de organizações criminosas, começando pela política. O que nos deixa ainda muito mais tristes são políticos que são verdadeiros caciques de gravata da política baiana e brasileira, e aqui no estado da Bahia não é diferente. A exemplo de Jacques Wagner está sendo investigado. Isso não é uma acusação a respeito da idoneidade do ex-governador e ex também líder do governo do presidente Lula no Congresso Nacional, mas pelo menos para a gente tirar um pouco dessa amnésia que a sociedade baiana e brasileira às vezes tem, né? Porque em época de campanha, todo mundo agora aparece, como a gente sempre falou por aqui, com solução para tudo. Então, gente, tá aí, né? Pessoas fraudando esquemas, inclusive burlando a lei, e a Polícia Federal tá fazendo um excelente trabalho com toda a autonomia que tem, e assim tem que ser. Quem deve vai ter que pagar, diz que não deve, não teme, e quem tá se escondendo da justiça, cedo ou mais tarde, certamente vai ter que pagar por isso. Quem tem que pagar por isso é o cidadão brasileiro, viu, Senna? O Carlinhos, o Naldo e a audiência que nos acompanha agora no Jornal da Pé do Direito. Quem não tem que pagar por isso é o cidadão brasileiro, que paga, quiçá, a maior carga tributária do nosso país, né, para encher os cofres públicos de dinheiro, começando pelos municípios, pelo Estado e a Federação. Então, deixo aqui esse registro, também um pouco de indignação, principalmente enquanto cidadão, não estou falando nem como profissional de imprensa. Olha que eu faço jornalismo há 23 anos, sou verde ainda diante da experiência de vocês, mas a gente tem observado situações que a gente fica assim boquiaberto. Será que realmente isso aconteceu? Mas, como eu disse, que esse mundo jaz do maligno, seja em que esfera a gente possa assimilar, é de fato uma realidade que a gente não deve correr dela. E fazer esse enfrentamento, principalmente o eleitor brasileiro que deve chegar na urna e fazer a escolha melhor nos seus respectivos representantes a partir de janeiro do ano que vem. Isso vai acontecer agora no primeiro turno das eleições, em outubro, portanto, de 2026. Então, portanto, de momento é só. Um abraço para vocês, bom final de semana, obrigado pela oportunidade, como sempre, né, ao doutor Jota Batista, pela oportunidade de estar aqui comungando com vocês. Mesmo na ausência dele, a gente está aqui tentando contribuir e de maneira dinâmica, muito prestativa. Vocês têm somado muito para o povo de Eunápolis e toda a região, e a nossa audiência que acompanha em outras plataformas digitais, e aqui através da Rádio Cidade FM. Aí Santos de Itapebi, para o jornal preferido do horário, Jornal Café com Direitos. Bom final de semana e até segunda.
1: Valeu, Raí Santos, direto de Itapebi, não Ibicaraí. Tá certo, você colocou diversos pontos, o Raí. Eu tô até aqui, ó. Grupo de Vorcaro oferecia até 2 milhões a influenciadores por postagens contra o Banco Central. Antes dele fazer a pessoa assinar o contrato, ele colocava uma, antes de fechar o patrocínio, né, com os influenciadores, eles fechavam ali um contrato de 800 mil se eles desistissem de colocar vídeos, colocar postagens criticando o Banco Central e elogiando o Banco Master. Né? Nessa fala sua, a Polícia Federal afirma que uma organização criminosa atribuída ao banqueiro Daniel Vorcaro pagava influenciadores digitais para atacar o Banco Central nas redes sociais. As ofertas chegavam a 2 milhões de reais. A informação consta de decisão do ministro André Mendonça, do Supremo Tribunal Federal, STF, assinada nesta quinta-feira 9, que deflagrou mais uma fase da Operação Cúmplice Zero. O ministro autorizou buscas e apreensão contra o publicitário Thiago Miranda Silva, apontado pela Polícia Federal como principal articulador do esquema. A operação de propaganda tinha até nome, Projeto DV, as iniciais de Daniel Vorcaro. Segundo a defesa de Miranda, a atuação profissional do publicitário sempre foi pautada pela legalidade, transparência, respeito e instituições pelo livre exercício da liberdade de expressão. Olha só, vou pular aqui. Como funcionava? Segundo a Polícia Federal, o grupo procurava influenciadores e jornalistas com propostas de contrato. O objetivo era claro: publicar conteúdos favoráveis ao Banco Master e questionar a liquidação do Banco Central. Antes de saber do que se tratava, o contratado precisava assinar um acordo de confidencialidade. A multa por quebra de sigilo era de 800 mil. Pronto, vai ganhar 2 milhões. Agora, morreu aqui. Se sair daqui, a multa é 800 mil. Aí os influenciadores, 2 milhões aqui, 2 ali. Carlinhos Mototax. Até Michel Temer também caiu no Banco Master. Amarrou todo mundo, né, Carlinhos?
2: Olha, na realidade, isso é uma organização criminosa, né? Eles conseguiram corromper até a poderosa Rede Globo Televisão, patrocinando aí o programa daquele narigudo lá, o Hulk. Luciano Hulk. Eles conseguiram patrocinar o programa, dando milhões para a Rede Globo Televisão. Eu não consigo entender, só que eles não conseguiram, porque a Rede Globo Televisão é público e notório, né, que o Brasil e o mundo sabe das atitudes, do comportamento da Rede Globo Televisão. É literalmente a empresa Globo, é literalmente tendenciosa, é quem dá mais, ela não está nem aí com o país. Ela quer quem dá mais, quer oferecer mais, ela coberta. Ela diz que o bandido é o correto e o correto é o bandido. É só oferecer vantagem para a Globo. Eu não sei como que uma repórter como Malu Gaspar ainda se encontra na Globo, porque eles tentaram corromper a Malu Gaspar, colunista da Rede Globo Televisão, e eles não conseguiram encontrar nenhuma multa no carro dela. Eles tentaram subornar de todas as formas. Quando não conseguiu, aí vamos para cima ver o catatal dela. Conta bancária, policiaram, fiscalizaram tudo e não encontraram nada. Então provou que é uma pessoa correta, séria. Pena que ainda continua nesse mar de lama que a empresa Rede Globo Televisão, que o Brasil, a maior parte do povo brasileiro, sabe como que se comporta essa empresa Rede Globo Televisão. Isso foi uma organização criminosa, é tanto que tem autoridades do alta patente brasileira que não quer que isso vá a fundo. O próprio ministro, o relator, o André Mendonça, ele corre um sério risco de vida com seus familiares devido a essa máfia que o Vorcário implantou no Brasil, né? Onde você vê aí essas conversas que estão saindo, envolvendo agora o publicitário, envolvendo só de dois aparelhos celulares do Vorcário. Ainda tem, parece que é 7, foram apreendidos 9 ou 7 aparelhos celulares do Vorcário. Imagine o que vai aparecer ainda de envolvimento, principalmente de autoridades do nosso Brasil, do alto padrão, que infelizmente não deveria estar onde está exercendo essas funções tão importantes no Brasil, mas não se pode fazer nada. Então, é uma organização criminosa. Aqueles que eles não conseguiam corromper, eles ameaçavam. Repórteres, jornalistas, ameaçavam de morte. E aí ficou uma pergunta no ar. Será quantas pessoas foram vítimas fatais dessa máfia? Será que houve mortes de pessoas dessa máfia que eles não se compactuaram, não resistiu às propostas milionárias e acabou sendo mortos no Brasil, eu creio que ainda lá na frente, após abrir todos os aparelhos celulares do Vorkário, muitas coisas poderá ter alguns homicídios praticados por esse esquema, essa máfia do Vorkário envolvendo políticos, autoridades, judiciário nesse país chamado Brasil.
3: Já teve homicídio, né? Para uns foi suicídio, né? E o Vorkário que não abolhou dele, não. Olha, Naldo já me fez com o dedinho, porque a Procultural, 8 horas e 37 minutos, meu querido Eugênio de Jesus, um bom dia para você, Eugênio. Nosso Alexandro, que é o Teco Teco, valeu Teco Teco, um abraço para você, meu irmão, Deus abençoe você aí, né? E o Jânio Souza, Jânio tá se recuperando, fez uma cirurgia.
2: Nosso querido Jânio.
3: O Janinho fez uma cirurgia, tá se recuperando. Como é que tá aí, Paulinha?
2: Graças a Deus, tá. Eu tenho as informações que
3: tá cuidando,
2: sucesso.
3: Tá cuidando bem, Paulinho? Não pode namorar não, viu, Janinho?
2: Não, mas isso aí há muitos anos, tá? Isso aí... Tá falando um negócio, você tá pra ver com o outro.
3: É, aí, aquele baixinho é perigoso. É até fim demais.
2: Não é à toa que Paulinha é literalmente apaixonada, né?
3: É até fim demais.
2: Com essa família linda que ele tem, não, né, de graça.
3: Se controla aí, se controla aí. Voltamos, tem Copa do Mundo, hein? Tem Copa do Mundo, tem futebol nacional, o Brasileirão volta semana que vem.
2: Ixi, lá vai
3: sofrimento. E o Vasco pega o duríssimo Vitória no Barradão.
2: Que Vitória?
3: Vitória que eliminou você do Flamengo. Sabe o que é Vitória não?
2: Começou.
3: Você não sabe o que é Vitória não?
2: Tá. Você é Flamengo, é que o Flamengo meteu 8-0.
3: Não, é que foi eliminado na Copa do Brasil. Sim. Copa do Brasil, você sabe o que é Vitória não?
2: Eu sei que o Flamengo meteu 8-0.
3: Não, mas perdeu de 2, foi eliminado.
2: Tem 6 de saldo.
3: Sim, aí, mas é eliminado.
2: Sim, agora você sabe o que é voltar ao sofrimento de novo?
3: Tô com a dor nas costas,
2: velho. É véio. Palada que veio daqui pra lá agora.
3: Tô todo quebrado.
2: Falei, por quê? Porque o Vasco vai voltar a jogar. É isso?
3: Olha,
2: isso é psicológico.
3: Rapaz... Se existisse dois caras na cidade...
2: Era dois sofredores.
3: Calma, deixa eu terminar.
2: Fala, então.
3: Eu sou o apresentador. Se existisse dois vascaínos na cidade, igualmente a mim, parava. Eu calei Caetano do Açougue. Eu calei Marquinhos da Marola, covarde. Eu calei o covarde do Manos Dog. O menino do lanche. Como é que é o nome do lanche, Daldo? Do lanche. Caribé. Eu calei Caribé do lanche. Eu bato no peito e garanto.
2: Mas com o quê? Com títulos?
3: Do com conhecimento.
2: Mas
3: com conhecimento futebolístico.
2: E como é que tá o Campeonato Brasileiro? Copa do Brasil.
3: Copa do Brasil? Eu quero pegar vocês na Copa do Brasil.
2: Sim, o brasileiro. Você quer pegar a gente no Brasil?
3: O brasileiro quer pegar vocês ainda.
2: Não pega mais
3: não. Ah, pega.
2: Vocês estão lá embaixo.
3: Não,
2: é o último.
3: Mas tem jogo ainda. Não, vou no breve vai cair. Eu quero dizer o seguinte... O novo técnico do Vasco tá chegando.
2: Ainda não apareceu, não?
3: E vai dar trabalho.
2: Diz que convidaram o Vozinho para ser goleiro do Vasco. Ele falou, eu sou Vozinho, mas não sou maluco.
3: O Vasco vai ser campeão da Copa do Brasil e vai chegar nas finais da Sul-Americana.
2: Eita, ele é campeão de tudo.
3: Tá bom.
2: Esse ano vai dar
3: trabalho. O Flamengo só vai terminar o ano ganhando o Carioca.
2: Não saiu, tá ligado?
3: Não, não saiu não.
2: Botaram pra fora.
3: Lembrando que o Flamengo... Flamengo e Cruzeiro, já saiu a tabela aqui, Taça Libertadores da América, a inauguração do novo estádio do Flamengo, Flamengo e Cruzeiro, o estádio para 4 mil pessoas. Sim,
2: agora pesquisa aí, Pedrinho, mandaram embora.
3: Eu não quero saber
2: mais. O Vasco está sem técnico, não, sem presa. Mandaram embora, Pedrinho, ontem.
3: Não fala carga d'água não.
2: Pesquisa aí.
3: Fala carga d'água não. Não.
2: Pedrinho, o Vasco tá todo empenhado.
3: Pedrinho é o presidente do Vasco.
2: Não, tá passado.
3: Ele foi afastado da SAF.
2: Não, da SAF. Tá passado de tudo.
3: Continua presidente.
2: Não tem nem presidente, nem goleiro.
3: Voltamos com muito mais informações, com muita alegria, voltamos já.
2: Esse bi vai acabar.
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1: O preço da arroba do boi gordo abre esta sexta-feira, 10 de julho, sem variação. Em São Paulo, a arroba é negociada a R$ 324,70. No mercado do frango, os preços registram leve queda na Grande São Paulo, em São José do Rio Preto e em Descalvado. O quilo do frango congelado e do frango resfriado é vendido a R$ 7,19. A carcaça suína especial segue estável nos atacados da Grande São Paulo, com o quilo cotado a R$ 8,61. Já o suíno vivo apresenta queda em Santa Catarina, onde o animal é comercializado a R$ 4,85 o quilo. Os dados são do CEPEA. Reportagem Sofia Muniz.
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2: O Senado Federal aprovou o projeto de lei número 4.978 de 2023, que cria o chamado Pix Pensão. A proposta permite que o pagamento da pensão alimentícia seja feito automaticamente por meio do Pix, conforme decisão da Justiça. Pelo texto, o juiz deverá informar na sentença o valor da pensão, o prazo da obrigação e as contas de débito e crédito. A transferência será realizada pelas instituições financeiras nas datas definidas pela Justiça. Se não houver saldo suficiente na conta de quem paga a pensão, poderá haver bloqueio automático de ativos financeiros até o valor da dívida. Caso o atraso persista, os valores bloqueados poderão ser convertidos em penhora. Hoje, o desconto automático da pensão só ocorre quando o devedor tem vínculo empregatício formal. Nos demais casos, o beneficiário precisa recorrer à justiça sempre que houver atraso no pagamento. Na avaliação da relatora, senadora Ana Paula Lobato, do PSB do Maranhão, o problema é recorrente. No relatório, a senadora afirma que a medida oferece uma solução, abre aspas, simples, objetiva e compatível com a natureza urgente da obrigação alimentar, fecha aspas. O projeto também determina que o Conselho Nacional de Justiça passe a reunir e divulgar estatísticas sobre ações de pensão alimentícia com os dados que preservem o anonimato das pessoas envolvidas para apoiar a elaboração de políticas públicas. O texto segue agora para a sanção presidencial. Com informações da Agência Senado, Bianca Mingotti.
3: Sexta-feira, 10 de julho de 2026. Este é o Giro de Notícias. Eu sou Eduardo Amaral e você confere os destaques do momento. O presidente dos Estados Unidos, Donald Trump, demitiu nesta quinta-feira os três últimos integrantes da Comissão de Assistência Eleitoral, EAC, na sigla em inglês. O órgão federal, em tese independente, auxilia autoridades responsáveis pela organização das eleições no país. A adesão de Trump acontece poucos meses antes das chamadas midterms, as eleições de meio de mandato que alteram a configuração do Congresso dos Estados Unidos. A EAC foi criada pelo Congresso em 2002 e funciona como um centro nacional de apoio à administração das eleições. Uma série de ataques ucranianos contra infraestruturas de petróleo no sul da Rússia causou um incêndio em uma refinaria na região de Krasnodar. Os ataques aconteceram nesta sexta-feira. Segundo autoridades russas, foram destruídos 376 drones da Ucrânia durante a ação. Os novos ataques contra instalações petrolíferas acontecem no momento em que a Rússia enfrenta dificuldades de abastecimento de combustível, em particular na Península da Crimeia. Duas seleções europeias entram em campo nesta quarta-feira para disputar o segundo jogo das quartas de final da Copa do Mundo. Espanha e Bélgica se enfrentam a partir das 4 horas da tarde, no horário de Brasília. A partida será disputada no SoFi Stadium, em Los Angeles. E o vencedor enfrenta a França na semifinal da competição. O Giro de Notícias é uma produção agência Rádio Web. Texto e apresentação, Eduardo Amaral. Edição, Mário Melo.
4: Bom dia, bom dia, bom dia mais uma vez, meu povo. Bom dia, Sena Santo, Carlinhos Mototáxi, Naldo Vieira, todos os ouvintes da 104 FM. Começou, Carlinhos.
5: dentro do barco está chegando.
6: Começou o sofrimento de novo, a mesma ladainha do começo do ano, né? A mesma ladainha. E ele conhece muito de futebol mesmo, aí quem conhece é ele, hein? Quem entende é ele, Jota Batista. Que eu cravei aqui desde o começo da Copa, que a final era Argentina e França. E continuo com o meu palpite aí. Tchau e obrigado.
7: São 4-0 por Vitória lá dentro de cima do Vasco, rapaz. Você tá conversando aí bestagem? Vocês podem preparar que o Vasco vai tornar, seguir a rota dele. Segunda divisão. O Vasco é igual o carro velho. Se botar na primeira, ele não sai, só sai na segunda.

0: beleza. Ô, Caribé, aí você acordou, né, Caribé? Aí você acordou. Caetano do Açougue, aí você acordou, né, Caetano? Rapaz, você não tem o que fazer, não. Vou arrumar uma lavagem de roupa, rapaz. Vamos trabalhar, vocês ficam atrás de graça, rapaz. Notícia triste, hein? Carlinhos Mototáxi. Sabe o que é BAP? Fala no microfone, pô, que eu ouvi. Sabe o que é BAP?
1: Sei.
0: O que é?
1: Babeteca.
0: Você não sabe? Você não pesquisa.
1: BAP. Deve ser algo do Flamengo.
0: Não, você BAP, não, eu sou profissional.
1: Bota gente. Ah, meu Deus. É algo sobre o Flamengo. Você não fala da seleção, da Copa do Mundo?
0: Vou falar.
1: Então eu quero ver essa matéria. É o quê? Da seleção?
0: BAP pisa no freio sobre reforços no Flamengo e brinca. Vamos esperar o saldão de fim da Copa. Nós não estamos com esse dinheiro todo que o povo pensa. Nós fizemos o estádio, gastamos muito e não está pronto ainda. Um estádio para 4.500 pessoas. França, ganhou 2-0 ontem. Gostou do jogo?
1: Eu achei um jogo fraco. Um jogo assim que não encheu, não brilhou meus olhos, não.
0: É, eu vi um jogo totalmente contrário que você. Eu vi um jogaço.
1: É, mas você torce pro Vasco? Você vai esperar o quê de você?
0: Eu vi o time da França com um favoritismo muito grande.
1: Sim.
0: O time com Mbappé, Dembélé.
1: Mas não foi isso que você me perguntou. Você perguntou se eu gostei do jogo.
0: Mas você respondeu errado.
1: Por quê?
0: Porque eu sou
1: não apresentador. Não brilhou meus olhos. O jogo.
0: Porque você tá torcendo contra a França.
1: Não. Pelo contrário, eu estava torcendo para a França, porque é o próximo adversário da Argentina. Que eu
0: não,
1: acho que
0: não,
1: né, né, não, não pega na Argentina, não.
0: Não, não.
1: A França.
0: Você precisa. Tá. E você tem que pesquisar mais. Mas
1: você está no computador aí, na frente do computador.
0: Não, mas não precisa de computador, não.
1: Qual
0: França 2 ontem em Boston. França 2, Marrocos. Sabe o que é Marrocos?
1: Não conheço, não.
0: Empatou Vasco com o Brasil.
1: Né,
0: esqueça Vasco. Vasco ali não dá. Hoje em Los Angeles, Espanha e Bélgica, o adversário da França. Na
1: hoje
0: minha
1: sai
0: visão,
1: o adversário?
0: Hoje, no meu conhecimento futebolisticamente falando, França passa pela Bélgica, vai dar uma semifinal França. Ou a Espanha passa pela Bélgica, vai dar uma semifinal França e Espanha. Quem passa, Bélgica ou Espanha aqui?
1: A professora Terezinha mandou uma mensagem aqui, ó. Bom dia, Carlinhos. Bom dia, Senna. Coitados. Hoje começa. A partir de agora começa nossos sofrimentos.
0: Nosso quem?
1: É, que ela é torcedora do Vasco.
0: Terezinha
1: também.
0: Não falou isso, não. Amanhã em Miami tem Noruega e Inglaterra. Passa a Inglaterra. Sabe o que é Noruega?
1: Não.
0: Tirou o Brasil da Copa. Passa a Inglaterra. Argentina e Suíça. Amanhã às 21, aliás, às 22, no Kazakh City, joga, passa a Argentina. Na minha opinião, Inglaterra e Argentina fazem uma final, faz uma final, outra final, França e Espanha. Ou seja, eles fazem a final. França e Espanha, Inglaterra e Argentina. Na minha opinião...
1: Quem tá pedindo sua opinião aqui?
0: Mas rapaz,
1: quem é Caetano que tá pedindo? É Marquinhos da Marola?
0: É Marquinhos com o Marquinhos sumiu. Na minha opinião, pouco do futebol que eu conheço, ex-goleiro do Inter Municipal,
1: é o Vozinho, que recusou a ida pro
0: Vasco. Na minha opinião, a final da Copa do Mundo será Inglaterra e França. Argentina não passa pela Inglaterra. A Inglaterra passa pela Noruega. E a Argentina passa pela Suíça, mas perde para a Inglaterra. França pega a Espanha, passa pela Espanha, rapaz, pega a Inglaterra e França é campeã.
1: Rapaz, a mãe de Iná é viva? Porque agora tem o pai
0: de Iná. Não, mãe de Iná, não. Eu pesquiso quantos cartões, quem jogou, quem não jogou. Ah, futebolisticamente falando, eu conheço.
1: Por que você torce pro time tão ridículo?
0: Não.
1: Você
0: não,
1: conhece
0: não,
1: tanto de futebol.
0: Eu torço pro Vasco, é tetracampeão brasileiro, meu irmão.
1: Ah, mas, meu Deus do céu.
0: Beleza, valeu, Sandro Souza. Santa nos ouvindo, um abraço. Ô Cosme Menezes, vai arrumar uma lavagem de roupa, Cosme Menezes. Você fica atrás de ficar mandando mensagem com o mano Vasco, rapaz. Vai começar tudo de novo. Eu vou bloquear um bocado aí, viu? Cadê aqui mais? É o Gê de Jesus, eu tô sem moral com vocês, nunca mais aquele alô. Você está sem moral, você não está ouvindo o programa. A hora que você mandou o Priquito aqui, eu mandei um alô pra você, caprichado. Meu querido Eugênio de Jesus, alô.
1: Futuro bacharel em direito. Programa.
0: Nosso futuro bacharel em direito. Ai, senação, bom dia, meu amigo. Deus abençoe, amigo. Depois deu uma chamada, prefeitura, para a prefeitura acertar aquela faixa do quebra-molas em frente ao BH Atacadão. Um abraço, minha querida Karina, sua mamãe aí da rua Pau Brasil. Karina, um beijo para você, obrigado pelas mensagens todos os dias. Eu recebo diversas mensagens todos os dias aí, obrigado pelo carinho, tá bom? Para finalizar, BAP, pergunta quem é BAP.
1: Eu sei quem é.
0: Você está com dinheiro? Você está com dinheiro?
1: Eu sei quem é. O ex-presidente do Vasco, Pedrinho, que foi mandado embora.
0: O presidente do Flamengo já falou. Sim. Se controla que não tem dinheiro para isso tudo, não.
1: Certo. E o do Vasco foi mandado embora?
0: Você está falando cargadão no rádio.
1: Foi o que houve com ele?
0: O Pedrinho se afastou.
1: Se afastou, não.
0: Foi afastado da SAF.
1: A SAF foi mandado
0: embora. Continua. Não. A SAF tem direito de uma porcentagem.
1: Quanto?
0: Não importa.
1: 80%.
0: Vai na internet que você vai saber.
1: 80%.
0: BAP disse que
1: o Flamengo
0: não tem dinheiro para comprar jogador.
1: O Vasco é da 77, ela tem 80%.
0: Eu vou me despedir de você em nome de BAP.
1: O Vasco sem presidente e sem técnica, rapaz. Acabou.
0: Caetano. Boa tarde, Senna Santos. Esse carrinho mototáxi tá ficando doido, né? Você tá certo. Eu ouvi a entrevista ontem. BAP, presidente do Flamengo, falou que o time não tem dinheiro para contratar no momento. Porque está gastando muito com o nosso estádio maravilhoso de 4 mil pessoas.
1: Falou isso.
0: Caetano do Açougue.
1: Então você, o Vasco tá te dando, porque nós estamos de manhã. Você está lendo boa tarde?
0: Aí
1: boa tarde. Esse Vasco tá te dando, Caetano. Aí você vê que a mentira tem perna curta, Caetano. Ele, boa tarde, ele será. Esse Vasco vai te dar.
0: Um abraço.
1: Eu vou me despedir de você, empapizeis. Não tem direito pra contratar jogadores.
0: O Vasco, né? Acabou tudo. Até o presidente foi embora. Um abraço, meu querido.
1: Ave Maria, agora que você
0: tira Carlinhos.
1: Nem presidente tem.
0: Você aguentar discutir. Você não consegue, não, velho.
1: Ô, velho, se o Vasco tivesse pelo menos um campeonatozinho da Libertadores, quem aguentava vocês?
0: Libertadores é campeonatozinho, é?
1: É, o Vasco não tem. Se tivesse. Um abraço, meu querido Senna, Naldo, aos nossos amigos ouvintes. Muito obrigado a cada um de vocês que nos acompanharam das 7 às 9 horas, Café com Direitos, né? E são convidados para nos acompanhar de meio-dia às 14, Vida Comunitária da segunda edição. Que Deus nos abençoe a cada um de vocês. Beijo no coração de todos.
0: Olha, semana que vem, Pastor Bené, secretário de Assistência Social, vice-prefeito, será o nosso entrevistado. Iremos falarmos sobre Minha Casa Minha Vida e sobre muitas outras coisas. Até meio-dia, tchau, tchau.
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3: 9:01.
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0: Olá, meu amigo, minha amiga, muito bom dia para você que está ligado aqui na FM Vida 104,9 no programa Mensagem da Cruz. Estamos no ar hoje, sexta-feira, dia 10 de julho de 2026. Louvamos ao Senhor por mais uma oportunidade, né, de estarmos vivos e também na sua presença e poder agradecer ao Senhor pela sua bondade, pela sua misericórdia. Eu e você somos privilegiados por Deus para viver mais um dia, pois a vida é um dom do Senhor. O programa Mensagem da Cruz está no ar e este é um programa da Primeira Igreja Assembleia de Deus em Onápolis, na presidência do nosso pastor Antônio Carlos Miranda Sintra, e eu sou seu irmão em Cristo, Felipe Sintra. Estaremos juntos até as 10 da manhã falando do amor de Deus e tocando as mais belas canções para a edificação da sua alma, e você está convidadíssimo a estar conosco aqui durante a nossa programação. Nós iremos ouvir o nosso apoio cultural, mas daqui a pouquinho estaremos de volta com a nossa programação. Não saia daí, fique conectado, porque Deus tem algo especial para a sua vida.
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Maravilha, louvado seja o nome do Senhor. Lembrando que você pode participar aqui da nossa programação. Você pode participar aqui conosco, mandando o seu alô, pedindo uma canção, pedindo uma oração, participando aqui. É um prazer para nós receber aqui a sua solicitação. Este programa é um programa na qual o ouvinte, né, tem todo o acesso e pode participar. Você pode participar conosco através do nosso Instagram, que é o FM Vida _ Unápolis. E você pode também entrar em contato conosco através dos nossos telefones, né? Nós temos o telefone fixo aqui da FM Vida, que é o 73-3262-0111. Você pode estar ligando aqui para o nosso telefone fixo, como também você pode estar entrando em contato através do nosso WhatsApp, né? Que é o 739-8127-5280. Se você deseja participar da nossa programação aqui, entre em contato conosco, né? Vou repetir aqui o WhatsApp para você anotar aí. É o 739-8127-5280. Será um prazer, uma alegria receber a sua solicitação e também atender o seu pedido. Nós sabemos que nesse momento há muitos e muitos rádios, né, conectados, ligados aqui na nossa programação e também através do nosso site. Quando você estiver fora da cidade, né, longe do alcance aqui das ondas da FM Vida,

você pode acessar a rádio aqui através da internet, é o www.radiofmvida.com.br. Através do site você pode acessar qualquer lugar do planeta aí, né, a nossa programação. Louvado seja o nome santo do Senhor. Meus queridos, estamos hoje em uma sexta-feira, né? A semana está quase acabando. Amanhã se encerra a semana, sábado é o último dia da semana. Ao contrário do que muitos ainda pensam, que a segunda-feira é o primeiro dia da semana, mas o primeiro dia da semana é no domingo. A semana se inicia no domingo, né? Então ela finaliza aí no sábado. E já estamos quase finalizando mais uma semana. Isso é bênção de Deus. Julho já está quase chegando na sua metade aí, né? O tempo está passando depressa. É por isso que nós devemos aproveitar cada minuto do nosso tempo, né? Cada segundinho é importante, pois o tempo passa e não volta. E a Bíblia nos orienta, né, que o que nós temos para fazer, devemos fazer depressa. Cada minuto é o momento certo e especial para a gente realizar, né, aquilo que o Senhor coloca em nosso coração. Então é muito importante que você possa viver a sua vida de forma inteligente. Não desperdice o seu tempo. O tempo é o bem mais precioso que nós temos, né? E cada segundo, minuto, hora, dia, semana, mês, ano, né, década que passa, nós não conseguimos mais retornar esse tempo. Por isso aproveite bem o seu tempo, aproveite de forma inteligente, aproveite na presença do Senhor, entrega a tua vida ao Senhor, deixa o Senhor cuidar, né, da tua vida, dos teus momentos. Eu tenho certeza que você viverá a vida da melhor forma possível, amém? Eu quero mandar um alô especial para o nosso irmão Danilo. Danilo Oliveira está aí ligado na nossa programação. Deus abençoe, né? É um prazer tê-lo aqui conosco mais uma vez. Ele que é figurinha carimbada aqui na nossa programação, está sempre ligado aí. Que Deus abençoe poderosamente, né, a sua vida. Quero mandar um alôzão especial também para o nosso pastor presidente, pastor Antônio Cinto, que está aí ligado. Ele não perde a programação, né, estando na cidade ou fora, está sempre acompanhando aqui. Que Deus abençoe a vida do nosso pastor presidente, assim bem como toda a sua família, né, esposa, os filhos. Que Deus abençoe poderosamente as vossas vidas. Quero mandar uma alusão especial também para o nosso irmão Nego Júlio, né? Ele que é o apresentador deste programa na sexta-feira, mas hoje ele não pôde estar aqui, né? Está se recuperando aí na saúde. Que Deus possa abençoar, que você e eu possamos orar pela vida, né, do nosso querido Nego Júlio, para que na próxima sexta ele possa estar aqui recuperado e com saúde. Um abraço, meu querido. Que Deus abençoe poderosamente a sua vida. Quero mandar um alô especial aqui também, né, para nossa irmã Adriana, que está ligada aí na nossa programação, está ligadinha aí, né, com seu esposo, o presbítero Marcos, né, seu filho Wesley, sua mamãe também, né, a nossa irmã Delícia, estão aí ligados na programação. Não perde, estão sempre ligadinhos aí na Rádio FM Vida, no programa Mensagem da Cruz. Que Deus abençoe nossa irmã Adriana, nosso irmão Marcos e toda a sua família. Vamos de música? Vamos ouvir mais uma bela canção na voz de Rafaela Átila, com o tema Calma, Filho.

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14: E hoje, nessa data especial, dia 10 de julho de 2026, nós temos a alegria de parabenizar os nossos irmãos e amigos que estão completando mais um ano de vida, né? Colhendo mais uma rosa no jardim da sua existência. Nós temos o nosso irmão Carlos Costa, do Minas Gerais. Nós temos também a nossa irmã Elisama Gomes, lá do Tiago de Melo, né? Dois. Nós temos a nossa irmã Valdice, que está completando mais um ano de vida hoje. Também a nossa irmã Valdirene Conceição, a nossa irmã Kedna Silva, também, né, Luizete Santos está completando mais um ano de vida. Lucinai Amorim, também Lismado Santos, José de Jesus Silva, completando também mais um ano de vida hoje. E nós temos também o nosso irmão Maurício, né, nosso técnico de som ali da série, completando mais um ano de vida. E também o presbítero Guilherme Oliveira Fonseca está aniversariando no dia de hoje, né? E louvamos a Deus pela vida dos nossos aniversariantes. E você, meu amigo, minha amiga, que está nos ouvindo neste momento, se hoje é o seu aniversário, sinta-se abraçado e parabenizado, né, pelo programa Mensagem da Cruz, também pelo nosso pastor presidente Antônio Carlos Miranda Sintra, assim bem, né, como toda a igreja Assembleia de Deus em Eunápolis. Receba o nosso abraço, receba os nossos parabéns, que este novo ciclo seja um ciclo de bênção da parte do Senhor para a sua vida e que muitas vitórias sejam alcançadas. Aproveite o dia, né, agradeça ao Senhor por esta oportunidade. Para todos os aniversariantes do dia, dedicamos esta canção, né, Bondade de Deus, na voz de Isaías Saad.
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1: É, passou a todos, pediu louvor, né? Enxuga as lágrimas com o apóstolo Ronilton. Oferecer pra minha mãe que na colônia aqui. Oferecer pra ela aqui. É, oferecer pra Maria Clarice, irmã Guiomar, Ana Lucis Caná, Carminha. Oferecer pra... Oferecer a todos aí. Oferecer pro pastor Sintra, pro pastor Enes Rocha, pra esposa dele, pra filha, pro filho. Pastor Sintra, pastor Agnete, Saul e Sara. E oferecer pra todos vocês, os ouvintes. Naldo Vieira, um abraço e bom dia a todos.

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3: Vamos meditar um pouco na palavra do Senhor no livro de Jó, seu capítulo de número 14, os versículos do 7 ao 9, que nos diz assim: porque há esperança para a árvore que, se for cortada, ainda se renovará, e não cessarão os seus renovos. Se envelhecer na terra a sua raiz, e morrer o seu tronco no pó, ao cheiro das águas, brotará e dará ramos como a planta. Meus queridos, esse texto é maravilhoso porque, quando nós lemos o livro de Jó, nós aprendemos muito acerca da esperança em meio às dificuldades da vida. E aqui no capítulo 14, Jó está rogando a misericórdia, né? O favor de Deus ao homem. E o livro de Jó retrata a história de um homem que passou, enfrentou por diversas dificuldades, mas manteve a sua esperança e a sua busca pela resposta de Deus. E nos versículos que nós lemos, ele apresenta aqui uma metáfora, né, muito poderosa, falando sobre a árvore que foi cortada, mas que tem a esperança de renascer. Eu não sei se você já teve a oportunidade de cortar um tronco, um galho de uma árvore, mas eu creio que a maioria já passou por essa experiência, e depois de algum tempo você vê aquela árvore gerando, né, novos brotos, novos ramos, novos galhos. E aquele usa esta experiência da vida para elucidar esta questão do homem, que quando o homem espera no Senhor, confia no Senhor, acontece com ele, assim como acontece com a árvore, né? Há esperança para a vida dele. Esperança mesmo em meio à ruína. Porque o texto diz, né, que há esperança para a árvore que, se for cortada, ainda se renovará e não cessarão os seus renovos. Esta árvore simboliza a nossa vida. E mesmo quando tudo parece estar perdido, quando olhamos para a nossa história, para a nossa situação, às vezes pensamos, por não enxergar uma saída para aquele problema, para aquela dificuldade, achamos que tudo acabou. Mas esse texto vem nos mostrar, né, que aquilo que para nós parece ser o fim, para Deus pode ser um novo começo, porque Deus, ele é capaz de renovar a nossa vida. Então há esperança. Mesmo quando todos olham para você e não vê, né, como você sair desta situação. Mas Deus, que conhece todas as coisas, ele sabe, ele conhece a nossa história, e o nosso Deus, ele tem poder para solucionar os nossos problemas. Então, nós devemos sempre manter firme a nossa confiança. Não desista, porque há esperança para a tua vida. Por mais difícil que pareça a situação, há uma esperança em Deus para você. E o texto nos fala, né, que se envelhecer na terra a sua raiz e morrer o seu tronco no pó. Meus queridos, a raiz oculta, ela fica embaixo da terra, e muitas vezes, né, nossas raízes até são enfraquecidas pelas lutas, pelas adversidades. Mas mesmo acontecendo isso, Deus, ele não se esquece de nós. Porque muitas pessoas acham que em meio aos problemas, né, Deus se esquece. E às vezes alguém até questiona, dizendo: Senhor, tu estás vendo o que está acontecendo comigo? Senhor, será que tu não vê a dificuldade que eu estou passando? E Deus, ele vê, ele sabe, ele conhece. E ele não se esquece de nós. E assim como a raiz da árvore que está embaixo da terra, ela permanece viva. A minha e a sua fé, mesmo pequena, ela deve ser suficiente para promover a restauração da nossa história. Você precisa crer. Crer é o primeiro passo. Acreditar é o primeiro passo para a renovação na nossa vida. A Bíblia diz que a fé é o firme fundamento das coisas que não se veem, mas que se esperam. E a nossa fé, ela realiza um milagre em nossa vida. Quando nós vamos olhar a trajetória de Jesus, os milagres que ele fez, nós vamos ver em muitos deles Jesus falando: a tua fé te curou, a tua fé te salvou. Você está recebendo isso através da sua fé. Então a minha e a sua fé deve ser suficiente para que o milagre do Senhor aconteça em nossa vida. Que as nossas raízes, elas possam ser renovadas. Que a nossa fé, ela possa ser fortalecida. E aí o texto diz, né, que se a raiz envelhecer na terra e o tronco, né, até morrer no pó, mas ao cheiro das águas, brotará e dará ramos novamente. Então nós vemos aqui que esta água, né, esta água que traz vida, ela é Jesus Cristo. E quando esta água, ela toma a nossa vida, nós recebemos renovo. Tem muitas pessoas que estão morrendo na sequidão pela falta da presença do Senhor. E quando nós nos conectamos com Deus, quando nós estamos plantados, enraizados em Deus, a nossa vitória, ela é certa. Então nós podemos concluir nesse texto que a esperança nunca pode ser abandonada, nunca deve ser abandonada. Mesmo nos momentos de dificuldade, devemos permanecer acreditando. Nós vemos também que Deus, ele é especialista em trazer vida aonde parece haver morte. Deus é especialista em transformar desertos em jardim. Talvez a tua vida, você olhe e diga: minha vida é uma vida de sequidão, de deserto, de dificuldade. Mas Deus, ele pode mudar a tua história. Ele pode mudar a tua trajetória. E que nós possamos buscar a Deus e permitir que as suas águas, né, refresquem as nossas raízes, alimente a nossa vida, e que nós possamos confiar no poder de Deus e na restauração dele em nossa vida. Deus tem solução para você. Deus tem solução para mim. Deus tem solução para nós. E para você, meu amigo, minha amiga, que está me ouvindo nesta manhã de sexta-feira, para você que está talvez se sentindo como uma árvore cortada, em sequidão, saiba que há esperança. Se você permitir que esta água, que é Jesus, ela alcance a sua vida através da palavra do Senhor, haverá mudança em tua vida, haverá bênção na tua vida. E você precisa buscar ao Senhor, orar, clamar, renovar a sua confiança e permitir que Ele produza novos frutos na sua vida. Olha o que o texto diz: ao cheiro das águas, brotará e dará ramos como a planta, e os seus renovos, né, não cessarão. Então, meu amigo, minha amiga, você que me ouve nesta manhã, Deus, ele tem solução para a tua vida. Nunca ache que é o fim, nunca pense que acabou. Nunca desista, porque Deus, ele pode renovar a tua vida, a tua história. Eu gostaria de orar por você neste momento. Se você puder, aonde você estiver, feche os teus olhos. Vamos falar com Deus. Se você não puder fechar os teus olhos, então somente eleve o seu pensamento ao Senhor e vamos falar com Ele neste momento.
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3: Senhor meu Deus e meu Pai, Mais uma vez, Senhor, entramos em Tua presença. Te agradecemos por esta oportunidade, pelo dom da vida. Te agradecemos pela Tua infinita graça, misericórdia, pelo Teu amor, que tem nos alcançado. Meu Deus, Te agradecemos por mais um dia, por mais um programa. Te agradecemos pela vida de cada ouvinte que está conosco, conectado neste momento, no programa Mensagem da Cruz. Ó Deus, neste momento a Tua palavra foi ministrada e a Tua palavra diz que há esperança. Em Ti há esperança. E nós cremos assim, confiamos assim, pois a Tua palavra ela é fiel, verdadeira, poderosa. E ela não volta vazia sem fazer aquilo que lhe apraz. E Senhor, que essa palavra ministrada nesta manhã, ela alcance cada coração. Que Tu possa renovar a esperança na vida dos Teus filhos. Que Tu possa fortalecer a fé daqueles que nos ouvem. Ó Pai, que a Tua mão poderosa neste momento alcance cada vida, cada lar, cada família. E que o Teu renovo alcance a vida dos Teus filhos. Eu não sei qual a dificuldade, o problema, qual a área que eles precisam de uma intervenção Tua, mas Tu conheces e sabe todas as coisas. E que Tu possa, Senhor, operar na vida de cada um segundo a Tua vontade. Que Tu possa, aonde estiver um coração neste momento aberto, para receber esta palavra, para receber esta oração, que possa ser gerado dentro dele uma fonte de água viva que salte para a vida eterna. Se há alguém neste momento que se sente em sequidão, em um deserto, que se sente só, que Tu possa confortar o seu coração e trazer de volta a esperança. E que eles possam receber de Ti o renovo e que eles possam produzir frutos na Tua presença. E que esses frutos sejam viçosos, resplandecentes e profícuos. E que a Tua mão continue sobre nós, nos abençoando em tudo, em nome de Jesus. Amém e graças a Deus. Eu quero agradecer a você, meu amigo ouvinte, que esteve aqui conosco durante esta programação. Que Deus abençoe você, a sua casa, a sua família. Tenha um excelente dia, um excelente final de semana e fiquem todos na paz do Senhor Jesus.
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0: Levante as mãos, pule, cante, sorria. Invente uma maneira de demonstrar toda a tua alegria. Cada gesto, alegria irradia no rosto do cristão, seja noite ou seja dia.
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1: Bom dia, querido, bom dia, querida. É um prazer estarmos juntos mais uma vez nessa sexta-feira, sexta-feira abençoada. Este é o dia que o Senhor fez. Alegre-se e regozije-se nesse dia. Que o Senhor te abençoe, que o Senhor te guarde. Que a boa mão do Senhor esteja sobre a sua vida, sobre a sua casa, sobre a sua família, sobre o seu coração. Sobre tudo que se deve guardar, guarda o seu coração, porque dele procedem as fontes da vida. E nós vamos abrir tocando uma canção, Vai Passar a Luta. Manda para nós, Reinaldo, receba aí no seu coração, dedicar essa canção para a irmã Elza, passando uma luta com o filho que está no hospital. Deus vai pôr a mão sobre ele, minha filha, em nome de Jesus. Vai passar a luta.

Pronto, tá aí, vai passar a luta. Eu sei em quem tenho crido. Que mensagem forte. Anota o nome dessa música para você pedir na programação da emissora. Na aula do programa, essa música para tocar na emissora também, viu, querido? Por favor, é muito forte. A gente precisa divulgar para ministrar, para abençoar a vida de outras pessoas, não é isso? Eu quero compartilhar uma palavra com vocês aqui. Deixa eu abrir aqui. Tá, Naldo tá transmitindo pelo Instagram? Veja aí, por favor. Só um minutinho, gente querida, que vamos transmitir também pelo Instagram. Pronto. Como cultivar um espírito grato em tempos difíceis? É forte, hein? Prepara o coração aí, porque tem coisa boa para nós aqui agora. Fica ligado. Alegria de coração pode ser cultivada através de práticas diárias como gratidão, meditação, conexões sociais e atividades que trazem prazer, contribuindo para uma vida mais satisfeita e plena. Alegria de coração é um tesouro muitas vezes esquecido, especialmente em tempos desafiadores. Você sabia que um coração grato pode melhorar a sua saúde e o seu bem-estar? Por outro lado, você sabia que um coração amargurado pode te matar mais cedo? Pode acarretar muitas doenças psicossomáticas, que é uma soma de problemas emocionais que vão se transformando em problemas físicos. Hein? Estudos mostram que pessoas que praticam a gratidão experimentam uma redução significativa em níveis de estresse e de ansiedade. Ó, vamos lá. O que é alegria de coração? Alegria de coração é mais do que um simples sentimento. É uma maneira de viver que nos conecta com o que há de melhor dentro de nós. É a sensação de gratidão e contentamento que brota quando apreciamos as pequenas coisas da vida. Pesquisas indicam que pessoas que cultivam essa alegria tendem a ter relacionamentos mais saudáveis, maior satisfação e uma vida mais plena. Definindo a alegria do coração. Quando falamos sobre alegria de coração, nos referimos a uma felicidade profunda e duradoura. Esta emoção não depende dos eventos externos, mas é resultado de uma prática diária de gratidão. Significa encontrar valor nas experiências cotidianas e enxergar o positivo mesmo em momentos desafiadores. Cultivar a alegria de coração pode melhorar a nossa saúde emocional. Estudos mostram que quem expressa gratidão regularmente experimenta menos sintomas de depressão e de ansiedade. Este tipo de felicidade gera um ciclo positivo, onde a prática da gratidão traz mais alegrias e experiências enriquecedoras. A importância da prática. Para desenvolver essa alegria, é essencial praticar atos diários de gratidão. Pode ser tão simples quanto escrever em um diário que você aprecia a cada dia ou compartilhar momentos especiais com amigos e família. Essa prática nos ajuda a focar nas coisas boas da vida e a construir uma mentalidade otimista.

Você pertence a alguma igreja? Você frequenta alguma igreja? Experimente servir, experimente ajudar. Na Igreja Betel, a igreja que pastoreio, tem um povo de um coração muito generoso, muito nobre. E é claro, isso parte de um incentivo da liderança da igreja, de um coração servil. Vou te mostrar algumas coisas. Por exemplo, a apóstola Simone, minha esposa, ela tem um coração enorme, um coração muito nobre. E nós já tivemos, nesses 20, quase 26 anos de fundação da igreja, inúmeras, inúmeras, inúmeros casamentos que as meninas, a família, não tinha recursos e Simone juntar um grupo da igreja, ornamentar a igreja, preparar tudo, em alguns casos até juntar uma turma e comprar o vestido para a noiva. É brincadeira um negócio desse? Sabe, não foi uma nem duas. Pense no bem que isso faz, não só abençoar os noivos, especialmente a noiva, a família, mas os que estão servindo. Também são muito abençoados ao estarem servindo. Ela, ao longo dos anos, foi comprando material de ornamentação. Alguns da igreja, outros tantos dela. E tô rindo porque é um monte de coisa, irmão. Só não tem esse negócio de emprestar, viu? Vou já avisando logo, porque tem gente ouvindo aí que daqui a pouco. Ah, que empresta! Não, não empresta não. Não empresta por quê? Porque some, acaba, estraga. É. Oh, é uma luta. Na igreja, por exemplo, às vezes vai haver algum outro evento, aí o pessoal que vai ornamentar, vai pegar esse material, daqui a pouco deixa tudo fora de lugar, estraga, quebra, aí ela pira. Ela é muito organizada. Então, lidar com gente desorganizada para Simone é uma luta, tá? E você sabe, infelizmente, igreja, se você não pega firme assim, tem um monte de líder, então todo mundo quer meter a mão. É problema. Bem, voltemos. Então, são várias situações em que a gente vê o povo participando, ajudando, servindo. Isso traz cura, isso traz graça. Você não vê uma pessoa que está servindo e ela ficar de cara fechada. Quando isso acontece, aí na próxima vez não coloca mais. Tira da escala. Por quê? Porque você vai servir, faça com amor. Tem coisa mais ruim do que você estar servindo ao lado de alguém que está ali com a cara amarrada, fechada, travada? Então, as igrejas têm muito serviço social, de ajuda ao próximo. Participe. E não só igrejas, associação de bairro, tem muitas entidades na cidade que prestam serviço. Participe de alguma coisa. Primeiro que você vai ter vida. Você vai estar se exercitando, vai fazer bem para a sua saúde física. Você vai estar em contato com outras pessoas. Isso vai te fazer bem. É cura, é terapia, irmão. Um sentimento de valor, de importância, de que a vida não acabou, de que você está vivo e ativo, que você é útil, que você é importante. Falo isso também, e agora de forma muito especial, para a turma da terceira idade. Você que aposentou? Tem gente que aposentou novo. Teve carteira assinada a vida toda, aposentou novo, está aí com 60 anos, e já alguns já estão aposentados. Vá servir. Você que está com 60, com 70, com 80, que idade for, vá servir. Porque se você não serve, se você não atua,
você vai envelhecer mais depressa.

0: pressa, você vai adoecer. Você vai morrer mais cedo. É isso. Então, é preciso também desenvolver gratidão. Gratidão é uma prática poderosa que pode transformar nossa vida e a forma como nos relacionamos com o mundo. Reconhecer e valorizar o que temos traz uma sensação de satisfação e bem-estar. Quando somos gratos, nossa perspectiva muda e passamos a ver a vida com mais otimismo. É assim. Se não tem gratidão, coração fecha, você perde o poder criativo, perde a alegria, perde a graça, perde a vida, perde a saúde, perde oportunidades. E ao contrário disso, vai se enchendo de amargura, de ressentimento, de murmuração. Sabe? Isso é muito sério, muito sério. E você vai se tornando um peso. A Bíblia fala de uma viúva chamada Ana, de acho que 84, né? 84 anos, que não deixava o templo, estava lá colada na presença do Senhor, servindo na casa do Senhor com jejuns e orações. Por que está com 84 e não está com essa vida toda? Por causa disso. Por causa de uma vida ativa, que vai abençoar a própria vida, não abençoa só os outros. Se sente útil. Entende que é instrumento de Deus nessa terra para levar a graça de Deus para a vida de outros, entende que está participando do reino de Deus, de um processo de bênçãos, de graça, de manifestação da multiforme graça de Deus. Isso é muito poderoso. Entender, primeiro, que Deus não te aposenta. Tem gente que cai no engano de Satanás. Ah, eu me aposentei. Aí pronto, não quero entregar minhas atividades da igreja, não quero fazer mais, que agora eu aposentei. Bem, você aposentou lá na sua vida profissional. Mas você aposentou do serviço ao Senhor? Não, isso não. Isso não. É o que vai te dar graça, alegria, prazer. E aproveitar, bem, agora que eu estou com um tempo mais livre, eu vou me dedicar mais. Eu vou viver mais. Outra coisa que eu acho lindo quando os pais que estão com os avós, né, com a vida mais tranquila e tal, aí eles ajudam, é levar neto para a escola, e eles se sentem vivos. Não está explorando. A menos que seja um processo de exploração, não estamos falando disso, né? De alguém, de filhos que empurra tudo para o lombo, para as costas do pai e da mãe. É outra história. Não estou falando disso. Mas eu estou falando do sentimento de sentir útil. E que coisa melhor para avô e avó do que neto? Não é? Então, deixa levar para a escola, deixa buscar na escola, deixa levar na natação, deixa servir, está servindo, está sentindo útil, importante, e está gerando conexão com os netos. Isso é muito legal. Está gerando conexão com eles. Por que que neto é apaixonado com os avós? Porque eles são mais leves. A menos que essa vovó e esse vovô sejam carrancudos, gente que não praticou a gratidão. Aí vai ficando de coração fechado, espírito fechado, uma alma presa, e aí vai adoecendo, é dor para todo lado. É assim, gente. E aí ninguém quer estar perto. Eu conheci uma família assim. Era de minha igreja, uma senhora lá no interior de Minas. Os filhos moravam na roça. Todo fim de semana eles vinham para a rua, é assim que falava. Mora na roça e vai para a rua. Vinha para a cidade. Mas eles não iam para a casa da vovó. Os filhos não iam para a casa da mãe, porque a mãe era reclamona, murmuradora ou murmuradeira. Coração pesado, fechado. Ao invés de fazer uma festa, que alegria receber os filhos e netos todo final de semana em casa. Isso é festa, gente. Isso é bênção. Mas era o contrário. Eles iam para a casa da tia, ficavam lá na casa da tia. É. Porque era um ambiente leve, de aceitação, de serviço, de amor. Entendeu isso? Nós vamos segurar aqui, vamos ao nosso apoio cultural, daqui a pouquinho a gente está de volta. Fica ligado aí que tem mais coisa boa. Falando de vida.
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Muito bem, estamos de volta, agora 11 horas e 37 minutos. Quem está nos acompanhando aí é Patrick, Gislândia, Luciana Santos, Vini, como é que é? Vini, é isso? Vinícius, Zéu Correia, acertei? E o que? Della Alves. Deus abençoe vocês. E estão pelo Instagram e milhares nos ouvindo diretamente pela emissora. Então, falando de viver uma vida plena, uma vida abençoada, uma vida feliz, a gratidão pode ser desenvolvida. A gente pode treinar, aprender. É uma ordem. Alegrai-vos no Senhor, outra vez digo, alegrai-vos. Quando Paulo está escrevendo e falando isso, ele está preso, irmãos. O cara está preso e preso injustamente, está sofrendo e está dizendo, alegrai-vos, e ele ainda diz, porque aprendi a viver contente em toda e qualquer situação. Tanto situação de prosperidade como situação de escassez, de fome e de abundância. Posso todas as coisas naquele que me fortalece. Isso é, posso enfrentar qualquer situação porque Deus me fortalece. Uau! É forte, hein? É poderoso, hein? Então, pessoas que praticam a gratidão regularmente relatam níveis mais altos de felicidade e menos sintoma de depressão. A gratidão age como um antídoto contra emoções negativas, promovendo uma visão mais positiva da vida. Enquanto eu leio isso aqui para você, eu vou tentar baixar uma música que eu escrevi recentemente, escrevi essa semana nas minhas meditações lá no sítio. Eu vou ver se dá para passar aqui ainda, enquanto eu converso com vocês. Cadê para download? Deixa baixando aí, eu vou falando, e se der tempo a gente vai mandar para o Zé, pro Naldo, para ele tocar para nós. Deixa eu ver, espera aí um pouquinho. Outro coração. O Naldo, vou te mandar aí, tá? Você vai baixar para mim aí, por favor, para a gente tocar essa oração que eu fiz essa semana. Vê se chegou aí para você. Vai chegar. Cadê? Pronto. Baixa aí, por favor. Então, a gratidão age como um antídoto contra emoções negativas, promovendo uma visão mais positiva da vida. Estudos mostram que, ao focar nas coisas boas, conseguimos reduzir o estresse e a ansiedade. Expressar gratidão, quando estiver no ponto, você me fala, tá? Pode fortalecer nossos laços sociais. Ao reconhecer os esforços e as qualidades dos outros, criamos um ambiente de apoio e amor. Relações onde existe agradecimento mútuo são mais saudáveis e duradouras, promovendo alegria de coração e uma comunidade mais coesa. Tá, agora começa isso com você, expressando gratidão a Deus. Que darei ao Senhor por todos os benefícios para comigo? Tanta coisa que Ele tem me dado, que Ele tem me feito. Só gente grata que vê isso, sabia? Gente ingrata vai sempre achar que não está bom. Que Deus não deu o suficiente. Então,
Comece expressando gratidão a Deus. A seguir, você vai também passar a expressar gratidão às pessoas. E comece fazendo isso na sua casa. Comece expressando gratidão a Deus por sua família, por seu cônjuge, por seus filhos, por seus pais, pela sua igreja, pela sua casa, pela comunidade de fé, pelo emprego, pelo trabalho, pela renda. Olha, a gente tem motivo aqui o tempo todo. Deixa eu tocar essa música. Outro coração é um pedido que eu faço a Deus. Receba aí.

Pronto, tá aí minha oração, viu? Tava no sítio essa semana e aí eu fiz essa oração ao Senhor. Me dá um coração melhor do que eu tenho. Com esse atual, eu não vou conseguir te dar a glória que tu mereces. O louvor que tu mereces. Sim, me dá um novo coração. O tempo voa, meus anos se passam. E eu não consegui até aqui, isso é até o momento, te glorificar como deveria. Perdoa-me, ajuda-me. Levanta-me como um vaso para teu inteiro louvor. Novo coração. No, é o refrão, né? Novo coração, me dá um novo coração. Novo coração, novo coração, me dá um novo coração. Totalmente rendido a ti. Totalmente rendido a ti. Louvado seja Deus. Aleluia. Então, gratidão como prática diária. Incorporar a gratidão em nossa rotina é simples. Pode ser feito por meio de um diário da gratidão, onde anotamos diariamente 3 coisas pelas quais somos gratos. Isso é para desenvolver a gratidão. Cada dia você anota 3 coisas pelas quais você é grato. Essa prática simples ajuda a treinar nosso cérebro a focar no positivo e a valorizar todos os momentos, por menores que eles sejam. Isso também traz um impacto para a nossa saúde física. A gratidão não beneficia apenas a mente. Vários estudos indicam que pessoas gratas apresentam melhorias em indicadores de saúde física, como qualidade do sono, níveis de estresse abaixam e até mesmo saúde cardiovascular, saúde do relógio, do coração. Viu? Por quê? Porque a gratidão alivia a tensão e promove um estado de paz interior. Você já teve experiência de encontrar uma pessoa que te feriu, que te machucou, que te magoou e tal? E a hora que você vê aquela pessoa, dá um susto no coração, você chega a gelar. Isso aconteceu com você? Comigo algumas vezes. Então, isso é ruim pro coração. Dá aquela gelada dentro de você. Chega a amargar a boca. Porque esse estresse, esses sentimentos, essas coisas que ninguém está livre delas e que acontecem com todos, não é? De haver problemas, desavenças, dores, ressentimentos e tal, isso adoece. Agora imagina conviver com uma pessoa, colega de trabalho ou dentro da sua casa, em que todos os dias você dessa esfriada no coração. Misericórdia. Porque vai adoecendo a alma. Por isso nós precisamos aprender a liberar as pessoas, a perdoar as pessoas, a soltar as pessoas para o nosso próprio bem. Quando você perdoa as pessoas, você se sente mais leve. Isso traz saúde, porque senão vai virar uma raiz de amargura. É raiz que brota, que vai espalhando e que vai contagiando outros. E tem gente que ainda faz um mal terrível, porque além de estar com problema com alguém, ele ainda joga a família contra aquela pessoa. Vai expressando os sentimentos, passando para a família aquelas dores, olha só, aquelas mágoas, aqueles ressentimentos. Misericórdia, né? Precisamos estar atentos, não permita
Não envolva a sua família nas suas dores, nas suas mágoas, nos seus ressentimentos. Deixe a família fora. Deixe a família fora. Sabe? Isso é muito sério. Voltemos à questão da bênção da ingratidão. Deixa eu dar moral para um cabra que está aqui. Eu estava até achando que ele tinha sido cooptado lá para um outro programa, para uma outra emissora, porque ele não falou mais nada aqui nesse meu programa. A ingratidão é o excremento do caráter, mas a gratidão é a memória da alma. Lindo, lindo. Deixa eu dar o crédito aqui para pastor Sintra. Boa. Primeiro que você é muito bem-vindo aqui, rapaz. Você pode ligar e me ajudar a fazer o programa. Viu? E saber que você está me ouvindo. Colado aqui na 104. Achei que você tinha dado linha. Abraço, varão de Deus. Vou ler de novo. Frase, citação do pastor Sintra. A ingratidão é o excremento do caráter, mas a gratidão, a memória da alma, é forte. Boa palavra. Como expressar gratidão diariamente? Expressar gratidão diariamente pode ser uma prática simples, mas poderosa. Ao dedicar um tempo para reconhecer o que temos, promovemos um sentimento de satisfação e felicidade. Aqui estão algumas maneiras efetivas de incorporar essa prática na sua vida cotidiana. Quer anotar? Faça um diário de gratidão. Uma das formas mais eficazes de expressar gratidão é manter um diário da gratidão. Todos os dias, escreva 3 coisas pelas quais você é grato. Você vai treinar a mente, você vai desenvolver. Isso pode ser qualquer coisa, desde um bom jantar até o apoio de um amigo. Com o tempo você perceberá quanto há para agradecer. Quando você começar a escrever, daqui a pouco você não está escrevendo só 3 motivos de gratidão por dia. Daqui a pouco você já vai estar com uma lista enorme. Não vai ser 3, você vai escrever 5, vai escrever 10. Com o passar dos dias, você está lá com folhas e folhas preenchidas de motivos de gratidão. Então, primeira dica, diário da gratidão. Segundo, agradecimentos verbais. Outro método é expressar sua gratidão em voz alta. Gente, preste atenção. A pessoa está com vida, você não vai visitar. Paizinho, a mãezinha estão lá. Ontem eu estava conversando com a pessoa que me falava assim, rapaz, fulano de tal está com 90 e poucos anos e os filhos não vão lá ver o cabra. Eu falei, meu Deus. Que coisa. Aí quando morre, manda flores, faz uma zoada. Gente, pelo amor de Deus, o morto já não vive, não vê mais. Você pode mandar flor? Pode. Lembrando que você está... Ele não está recebendo mais. Aquela pessoa que morreu não está recebendo mais. Mas, de qualquer maneira, você está mostrando seu carinho, seu amor aos outros. Mas não é muito mais coerente mostrar em vida gratidão ao outro? Na igreja, expresse gratidão, irmão. Agradeça as pessoas. Agradeças as pessoas. Fale do valor delas, dos dons espirituais delas. Sabe? Pouco tempo eu mandei uma frase para um amigo. Um cara que eu passo anos sem ver. E eu falava com ele de amizade de baixo custo. Tem amizade que é de alto custo, irmão. Que é isso? A pessoa fica te cobrando o tempo todo. Não estou nem falando de presente, de custo, dinheiro, não. Estou falando de cobrança.
pessoa é um peso na vida do outro, reclama de tudo, te cobra, sabe, fica ali exigindo e tal. E eu mandei para um amigo, para uma pessoa que eu considero muito, e disse assim: você, o relacionamento com você, é de, a nossa amizade é de baixo custo. Levo anos sem te ver ou sem nos vermos, mas o meu amor, a minha consideração e a minha gratidão por você continua sempre em alta. Não preciso estar todo dia ali no pé, toda hora: ei, fulano, você me deu uma loja ainda, não sei o quê. Quem aguenta isso, moço? Então, expresse gratidão, expresse amor, expresse gratidão na sua casa, pelo cônjuge, porque a gente corre o risco de entrar naquela assim do automático e vai, e tá convivendo ali a vida toda, mas não expressa. Ela que tem que morrer para sentir falta, para depois: ai, como eu sinto falta. Poxa, quando tava junto, você não falava isso pro outro? Bem, na segunda-feira eu volto a tratar sobre esse tema, dando essa lista aqui, tá bom? Um abraço para Luiz Valasques, é isso? Tá acompanhando o nosso programa. Vovó Carminha tá acompanhando. Vai falar que ela é vovó para você ver se ela gosta. Então, Carminha, Deus te abençoe. Cássia, é isso, Cássia Del Alves, povo que tá pelo Instagram. Você que está me acompanhando, se você mandar um alô, sempre, agora hoje não dá mais, né? Acabou o horário do programa, mas mandar um alô pelo WhatsApp da rádio, eu cito seu nome e agradeço por você estar nos ouvindo. Deus te abençoe. Vem aí Vida Comunitária com Sena Santos e equipe. Abraço. Fim de semana poderoso, hein? Deus te abençoe.

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beleza! Olha que dia hoje, que dia hoje! Cruzar que eu tô na área, 12 e 10. Sabe que dia é? Sextou!

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4: Beleza, 12 e 10 no extremo sul da Bahia. E aí, tá tudo de racha e xaninegno aí? Vocês estão bem? Passaram aí o manhã tarde, o manhã. Até as 14 horas, muitas informações, muita alegria. Muito alto astral, hoje é nós e nós, hein? Nós e nós, o nosso comentarista Carlinhos Mototáxi não poderá participar com a gente porque ele não se sentiu bem, né? Se sentiu febril. Eu fui pegar meu filho na escola, peguei a esposa dele, porque ele não está se sentindo bem, está meio viadado, né? Está com febre, então nós estaremos juntos, mas que Deus aí dê uma boa recuperação ao nosso companheiro, amigo, irmão, né? O nosso companheiro, amigo e irmão Carlinhos Mototáxi, que segunda-feira eles estejam com a gente, né? Ou que estejamos juntos para falarmos de notícia, falarmos de esporte, notícia de esporte, de polícia, de política, o bambu gemendo. Beleza? Então, estou com vocês. 3262-0111, nós estamos juntos. 981-27-5280. O número para você ligar, para você participar, beleza? Mas estou com o Naldo Vieira, com Sheila, nossa princesa, nossa querida Sheila, recepcionista diferenciada, bênção de Deus, brinca. Ela escuta tanta bestagem por dia que ela paga aí 10 bilhões por mês. Que ô moleque tem um ouvido bom, viu, é? É tanta bestagem que ela escuta, né? Aqui dentro só tem namorador, bicho solto. As conversas só é essa. Sheila tinha que ganhar o prêmio Nobel da Paz. É do diretor, apresentador, só sabe. Só não Genilson. Genilson é sério, Genilson. Genilson retorno. Ó, eu tenho que comprar os fios. Saber formar de fio, vai fazer a instalação da medida Porto Seguro. Ô, Alila, é 70 metros de fio, oxe, tu é doida? Fala aí mesmo. Ô, essa rádio é massa demais. Aqui, além de pagamento em dia, o calor retado, além de pagamento em dia, aqui a gente se diverte. O povo do outro lado não sabe nada que está acontecendo, viu? É massa essa rádio é diferenciada. Deixa o homem descansar, gente, pelo amor de Deus. Olha, notícia legal, uma notícia muito legal. Eu fiquei muito feliz com essa notícia do site Os Correios da Bahia. Uma faxineira, gente. Você acredita? Ela era faxineira de uma faculdade de medicina. Olha que legal. Eu adoro essas histórias. Eu fico muito feliz porque é uma história de superação. E quem tem uma história de superação, automaticamente tem que contar essas histórias. Faxineira por 10 anos em hospital. Faculdade não. É um hospital, tá? Ela ficou por 10 anos trabalhando, desde os 18 anos, de faxineira de um hospital. Sabe o que aconteceu? Ela volta. Na hora de ler a matéria aqui, apareceu um monte de propaganda por cima. Cadê? Agora saiu. Viado aqui, peraí. Não saiu não. Vamos lá. Faxineira por 10 anos em hospital, mulher volta ao mesmo hospital como médica residente. É brincadeira? Ela, de faxineira, voltou como médica. Que história legal, rapaz. Que história massa, massa mesmo. Ela voltou e voltou como médica e ela foi aplaudida por muita gente. Eu tô no site aqui, mas toda hora sobe um negócio aqui. Eu não sei tirar esses balas de gato da azul, velho. E essas histórias têm que ser muito bem distribuídas ao povo, beleza? E olha, depois da Copa do Mundo, deputado apresenta projeto de lei que impede que Ancelotti convoque os jogadores que atuam no exterior para a seleção brasileira. É brincadeira? Não é brincadeira não, hein? Infelizmente, eu falei a semana passada, ou essa semana, não me lembro, que eu conversando com algumas pessoas, eles reclamando que o Brasil mandou uma ajuda humanitária para a Venezuela. A Venezuela é um país administrado pela esquerda e começou aquelas viadagens que vocês sabem que eu falei aqui, minha querida Silvoneide do Recanto das Árvores. Você perguntou sobre o menino, está encaminhado, viu, Silvoneide? Está bem encaminhado. E eu peguei e discuti com ele, eu falei, velho, não é momento de discutirmos, tá? Não é momento de discutirmos quem, qual país, se é de direita, se é de esquerda, para mandar ajuda humanitária para a Venezuela. Ah, Maduro, não importa se é Maduro, se é verde. São seres humanos. Você sabe que eu estou falando isso? Até ontem à noite, 3.889. Número de vítimas aumenta em um dia. Para você ter uma ideia, é população de diversas cidades pequenas da Bahia. Para você ter uma ideia, tem cidade que não tem 4 mil habitantes na Bahia. Você vai discutir se o país é governado pela esquerda, pela direita, sei lá. Termos uma ideologia, cada um tudo bem. Mas você reclama... Deixa aberto, não, tá muito quente a porta aí. Para você reclamar que está levando ajuda humanitária

futebol, 18 anos o menino, no prédio, com a sua namorada, o jogador argentino do jogador Lagoaíra. Ele foi pro treino lá, não sei pra onde, aí recebeu a informação da tragédia, do terremoto, né? E automaticamente morreu a esposa e seus dois filhinhos. Aí você vai ficar pensando que o país é governado pela esquerda ou pela direita, rapaz. Oxe, vá se lascar, rapaz. Nós temos que pensar no ser humano, nas vidas. Você está em um trabalho, quando chegar em casa, um terremoto para morrer 3, 4 pessoas. Quase 4 mil pessoas foram mortas, doutor. E aí o cara dizendo, não pode, o Brasil não pode mandar ajuda humanitária porque a partir de é governado pela esquerda. Não importa. Este momento nós temos que estarmos todos unidos. Juntos. Olha, Binho Galinha é condenado a mais de 30 anos de prisão. Binho Galinha agora quer colocar a esposa ou o filho para ser deputado. É, Bahia? Hein, Painho? Olha, CCJ aprova PEC que acaba com a aposentadoria compulsória remunerada como punição a magistrados. Os caras vêm de sentença daqui, vêm de sentença dali, aí vai ser punido. Aposentadoria compulsória, 40 mil por mês para ficar dentro de casa. Hein? Fala a verdade, que coisa boa, hein? Olha, a operação mira esquema de falsas declarações indígenas para obter benefícios. Vixe. O bambu vai gemer no nadozinho de agora. Entrevistamos aqui o cacique um mês passado. Olha só, gente. Como radar com IA, inteligência artificial, flagra motoristas no celular e sem cinto. É uma pergunta? Sistema já aplica multas no Rodoanel em São Paulo. É brincadeira? O radar que pega o cara sem cinto de longe, né? E sem celular na mão, tá? Mas para deixar bem claro, por lei, tem que ter uma identificação que daqui a X metro tem um radar. Se você tomar uma multa e não houver identificação daquele local ali, você pode recorrer. Tá bom? Porque é importantíssimo ter a identificação. E as convenções, hein? As convenções suplentes de Senado e propaganda. Vou trazer passo a passo daqui a pouquinho desse ponto aí do nosso programa. Trazemos, orientar vocês, quem será o suplente de Rui Costa, de Jacques Wagner? E quem será o suplente de Ângelo Coronel, ou de Ângelo Coronel, ou de João Roma? Vou trazer passo a passo daqui a pouquinho para vocês. Tá beleza? Então, vida comunitária, aqui teremos também a participação do nosso companheiro Raí Santos, lá de Itapebi. Tá bom, ô meu querido Sérgio Campista? Tá de boa já aí, Sérgio Campista? Hein, Sérgio Rachaninegna? Olha, deixa eu trazer essa matéria para não ficar velho. Inclusive, ontem, uma repercussão muito boa sobre a entrevista com o nosso Capitão Ney. Eu quero agradecer o Capitão Ney, para vocês terem ideia. Ele se aposentou. Ele agora só vai descansar, vai praticar outras atividades. Se perceberam que o Capitão Ney já vai. Capitão Ney é advogado. Capitão Ney é um bocado de coisa. E ele tirou a farda. Aí ontem ele colocou para vir no nosso programa. Obrigado, viu, capitão? Deus abençoe. Te dê aí uma aposentadoria que não é compulsória, né? Merecida, honrada, conquistada. Merecida, honrada e conquistada.

0: 55 malandrinhos nas costas, vai curtir, eu, sacaninha. Eu tô com 48 para me aposentar, ainda faltam uns 15. Vou aposentar por idade praticamente. Vai ser tempo de serviço de carteira, mas quase da idade. Olha, com o Brasil fora da Copa, o jogo agora é disputa eleitoral. No próximo dia 20 de julho, começam as convenções partidárias eleitorais. O prazo encerra dia 4 de agosto. Nas convenções, os partidos definem seus candidatos, coligações e também os nomes dos suplentes para senador. Na Bahia, os nomes cotados para suplentes de senador são chapa governista. O suplente de Rui Costa será Ronaldo Carleto. Tá? O suplente de Jacques Wagner pode ser o ex-prefeito de Salvador, Edivaldo Brito, PSD. A chapa da oposição, a tendência é que o senador Ângelo Coronel tenha como suplente o empresário Marcelo Guimarães Filho, DC. Já o suplente do ex-ministro João Roma, PL, permanece indefinido. Entre os nomes lembrados está o do ex-ministro do Tribunal de Contas da União, TCU, Haroldo Cedras, PL, ou seja, Registro e Propaganda. Depois das convenções, outra data importante será 15 de agosto, data limite para o registro das candidaturas na Justiça Eleitoral. Já a propaganda eleitoral começa oficialmente em 16 de agosto, enquanto a propaganda gratuita no rádio e na televisão terá início no fim de agosto. O primeiro turno está marcado para 4 de outubro. Bahia, 40 graus. Vamos lá. O que significa essas chapas? Na cabeça deles, preste bem atenção, tá, gente? Na cabeça deles, Lula vence as eleições, chapa governista, tá? Lula vence as eleições, Rui Costa volta a ser ministro, não sei de que lá, que outra coisa, quase ninguém no governo Lula gosta dele, e o Ronaldo Carleto assume ao Senado. Pra nós não seria ruim um Ronaldo Carleto, tal, né? É o jogo. Então, na minha opinião, essa será a base de pensamento, ou esse pensamento, a base governista. Rui Costa assume a titularidade de ministro e o Carleto entra ao Senado. Beleza? O Jacques Wagner, automaticamente, ele é senador, era líder do governo, mas com essa bomba envolvendo o nome dele, o Lula afastou. O escândalo, inclusive, o próprio Jacques Wagner reclamou do chefe da Polícia Federal, porque expôs ali uma foto com dinheiro, com relógio, quando colocou-se 51 milhões... de Gedel Vieira Lima nas redes sociais, ninguém reclamou. Ah, doeu no calo, paiinho. Ai, maninha. Pá, doeu no calo. Escândalo do Banco Master. Teve aquele escândalo do relógio. Aí ele se afastou do líder do governo, Lula. Né? E agora vai concorrer às eleições na Bahia. Hã? A realidade é essa. Tá bom? A realidade é essa. Tá certo? Olha, fala um pouco sobre intolerância religiosa contra evangélico. Vou falar isso semana que vem. Tava na minha pauta aqui, mas eu tô sozinho. E eu vou trazer pessoas também pra falar sobre isso. Viu, Eugênio? Eu vou trazer duas pessoas pra falarmos sobre intolerância religiosa, aonde eu estava vendo alguns pontos, né, que tem determinado local que a pessoa não pode nem pregar a palavra de Deus, mas deixa para semana que vem. Então, fica esse ponto aí, meu querido Eugênio de Jesus. O povo não é besta. O povo tem que acordar para a vida. Né? Tava na mesa o Rui Costa, todo pipinado com 51 milhões aproximadamente dos respiradores, que foi parar numa empresa de maconha. Alegou, ah, porque eu não sei falar a língua de Rachixaninho Negro. Você vai gastar 50 milhões, eu, Senna Santos, matuto. Vou gastar 50 milhões para comprar o equipamento para a rádio FM Vida. Na China, eu não vou ter um intérprete, eu não vou ter uma pessoa para dialogar, eu que vou. Aí eu comprei sem saber, não sabia que era maconha. Todo pipinado também. A realidade é essa. Mas o povo tem direito de escolha. O povo pode escolher pipinado, santo, o que quiser. Eleição é direito de escolha. Meu mestre, professor Raimundo, que Deus abençoe você e sua família. Beleza? 12h30. Olha, eu vou num breve apoio cultural. Lembrando que nós teremos hoje também meu irmão Gil Taxista. Que Deus abençoe você, meu querido Gil. Eu quero falar sobre intolerância religiosa. Eu quero... Gil, eu não posso ouvir áudio, mas manda mensagem aí. Fala aí, pai. Boa tarde. E eu quero falar sobre isso depois, mas eu vou trazer duas pessoas preparadas, não pessoas doentes de mente. Quero trazer pessoas preparadas, tá? Porque eu quero ouvir sobre isso. Daqui um dia você não vai poder pegar a palavra em lugar nenhum mais. Por isso que eu estou falando. O povo tem direito de escolha. A ideologia. Nós tínhamos antes... Eu até questionei uma época com uma jovem, que isso é passado. Uma primeira dama que só andava viajando. E essa jovem falou o seguinte. Quando eu falei que a Janja, com todo respeito, a Janja só anda viajando. É no candomblé, é não sei lá onde, é na igreja, é não sei lá onde. Ou seja, aí uma mulher falou, e ela, a ex-primeira-dama, só andava em igrejas. Ainda bem, né? Agora, festa, bagunça, com dinheiro público, ninguém ninguém manda em ninguém. Deus deu livre-arbítrio, você pode viajar, fazer o que você quiser da sua vida. Mas você tem que ter os seus recursos. É muito fácil você não ter recurso, você ter recurso e usar o recurso do país, o dinheiro público. Hein? Muito fácil ser um prefeito, não parar na cidade, só andar viajando. Viaja com o seu dinheiro. Pega suas férias e vai passear. Ninguém é contra. O cartão corporativo do governo federal já está em bilhões. Cada viagem vai 150 pessoas com dinheiro do povo. É complicado, mas... Beleza, meu querido Gil Taxista, aquele abraço. Já mandei um alô para o Eugênio de Jesus. Já mandei um alô aqui para Tony Filho, o popular Toninho. Cadê você, Tony Filho? Nós retornaremos. Temos muita coisa, muita... Olha... Temos também o Raí Santos, hein? Direto de Itapebi, falando, trazendo seus relatos e as notícias de Itapebi região, tá bom? Já pensou, você que tá aí, que é corajoso, gosta de andar de avião? Tripulação chega embriagada a aeroporto. Voo precisa ser cancelado e prejuízo chega a 700 mil reais. Olha, deixa eu lembrar vocês. Você que tá me ouvindo agora aí, viu, o Edivaldo Gomes... Ô, Mussum, você não tem o que fazer, não, Mussum? Oxi! Vai arrumar uma lavada de roupa, rapaz. Você fica mandando esse negócio de vozinha, rapaz. Você tá igual pra rir mototáxi, Zé? Olha, manda um alô para minha mãe, Goinha. Rapaz, Carlinhos tá achando, tá acabando comigo, não. O Vasco tem o melhor goleiro do Brasil, Edivaldo Gomes, o Mussum. É Goinha, um abraço Goinha, Edivaldo Gomes aí, obrigado a vocês, que Deus abençoe a vocês pelo carinho da audiência. 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Daqui a pouquinho voltamos. Eu falo hoje pela manhã para nível de informação, de orientação. Trânsito de Onápolis mudado, hein? Por enquanto, meu querido pastor Josival Ribeiro da Guarda Municipal, meu irmão Fio Eletricista, meu querido Antônio Alves da 13 de maio, essa galera massa da 13 de maio, tem outra menina lá que me fugiu o nome, da 13 de maio. 13 de maio, ó, quer comprar milho, melancia, cebola, alho, o homem é diferenciado. Mestre da cebola, de frente à feira aí tem o comércio. Professor Raimundo sabe muito bem onde é que fica. Vai lá comprar lá no meu querido mestre. Vai porque eu assino embaixo. O cabra é bom, o cabra é diferenciado. Voltamos já, Vieira. Desliga o rádio não.
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1: Café Arábica abre esta sexta-feira, 10 de julho, com alta de 2,98%. A saca de 60 quilos é negociada a R$ 1.762,83. O café Robusta também registra valorização de 1,74%, com a saca cotada a R$ 1.109,55. O açúcar cristal permanece estável na capital paulista, onde a saca de 50 quilos é vendida a R$ 92,21. Em Santos, o produto recua 0,61%, com cotação de R$ 109,42. Já a saca de 60 quilos do milho segue sem variação, negociada a R$ 64,37. Os dados são do CEPEA. Reportagem Sofia Muniz.
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1: A saca de 60 quilos da soja abre esta sexta-feira, 10 de julho, com alta no Paraná e leve queda em Paranaguá. No mercado paranaense, o grão registra valorização de 0,13%, com a saca negociada a R$ 132,69. No litoral paranaense, em Paranaguá, a cotação recua 0,11%. Para R$ 149,25. Já o trigo mantém queda no Paraná, onde a tonelada é comercializada a R$ 1.375,68. No Rio Grande do Sul, o cereal registra alta, com a tonelada vendida a R$ 1.312,48. Os dados são do CEPEA. Reportagem Sofia Muniz.
3: Morreu na manhã desta quinta-feira a cantora Bonnie Tyler, aos 75 anos. A artista estava internada em estado grave na UTI desde junho, após sair de um coma induzido. Em maio, ela passou por uma cirurgia intestinal de emergência e no dia seguinte sofreu uma parada cardiorrespiratória. Bonnie, que ficou eternizada pelo hit Total Eclipse of the Heart, vendeu mais de 100 milhões de discos, lançou 18 álbuns de estúdio, 3 ao vivo e diversas coletâneas. Seu último trabalho de estúdio, The Best Is Yet To Come, foi lançado em 2021 e contou com sucessos como When The Lights Go Down. A última passagem de Bonnie pelo Brasil foi em 2022, durante a turnê de comemoração dos 50 anos de carreira. Na ocasião, ela declarou que queria voltar a gravar uma música com um artista brasileiro e que estava encantada com o público do país. Em 1986, ela gravou Sem Limites para Sonhar, com Fábio Júnior, e ela declarou que achava o artista brasileiro lindíssimo. A música tinha Fábio Júnior cantando em português e ela em inglês e ficou em primeiro lugar nas rádios do Brasil. E também tinha uma versão com ambos cantando em inglês, chamada Reaching for the Infinite Heart. Agência Rádio Web. Produção e reportagem, William Sopa.
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4: 10 de julho de 2026, rodovia BR-101, próxima à Itapi de Bahia, trazendo para vocês mais atualizações sobre a construção da nova ponte sobre o rio Jequitinhonha. Pessoal, mostrando aí para vocês essa parte onde está sendo feito, né, os pilares na água. Mostrando para vocês a máquina que está fazendo o furo dos pilares, né, para colocar os pilares, a perfuração. Mostrando para vocês tudo isso. Vou fixar esses vídeos que eu fiz agora, é mais nessa parte aí. Não vou mostrar a outra parte de lá, né? Vou mostrar mais essa, que é onde está sendo feito, né, a construção dos pilares na água. Muitas pessoas têm curiosidade sobre isso, né? Como eu também tinha. Então, mostrando para vocês aí. Essa parte que nós já havia falado, é sentido Itabuna e Eunápolis, certo? Porque nessa parte só temos feito a cabeceira da ponte, né? E um pilar. Aí agora foram feitos outro pilar. Então, temos... Dessa parte agora temos dois pilares construídos e os outros pilares estão do outro lado da ponte. Ok, pessoal?
5: Beleza, cruza que eu tô na área, pronto. Vocês entenderam o que essa moça falou aí? Ela é Shirley, ela deixa todos os dias, ela de Itapebi, as pessoas informadas como que está a ponte do rio Jequitinhonha. E hoje, deixa eu abrir um parênteses aqui rapidinho. Eu vou abrir dois parênteses. Primeiro, eu fui ontem que eu fui com Dona Maria, dona não, ela não quer que eu chame de dona, a Maria José, a irmã da Maria José, que eu não sei o nome, a Nica, a irmã da Maria José, e o Francisco, que completou ontem 75 anos. Coloca os parabéns, Reinaldo, por favor. Eu não coloquei ontem, meu Francisco, eu fui levar essas quatro pessoas maravilhosas ontem para fazer o cartão da GDC, e elas numa alegria, numa felicidade da zorra. Tem mais umas 5 viagens para levar ainda, povo, para tirar o cartão. Fazer o quê? Me chama, eu vou. E eu quero agradecer a família da GDC, uma agilidade muito grande. E uma pessoa, uma senhora falou assim, olha, esse cartão que nós estamos fazendo, não adianta muita coisa, porque é só uma viagem de sua casa para o centro, de centro para casa. Eu entrei em contato com o Glaucio, da empresa, e automaticamente, ele falou que não tem nada a ver. Você pode rodar para onde você quiser com seu cartãozinho. Viu? Agora, eu acho, é porque o cartão, a pessoa vai lá e faz e pega na hora. Viu, minha querida Silvoneide do Recanto das Árvores? Você está tarde de graça, né, Silvoneide? Está tarde, Guilherme. Cadê Guilmar? Se Guilmar não apareceu, eu vou retar com ela, Guilmar. Tem que aparecer. E eu fui levar elas. Rapaz, aquele cheiro gostoso. Ai, que delícia. Três irmãs. Eu e Francisco comandando as três gatinhas. E nós fomos muito bem atendidos. Mas eu vou sugerir, será que não tinha... É difícil, difícil. Apesar de, viu, gente, quem não tem a carteira, mas quem tem a identidade pode viajar tranquilamente. Vai ter um período para você fazer a sua carteira. E na terça-feira nós estaremos entrevistando o Glaucio. Eu preciso falar sobre essas rotas. Né, tem algumas pessoas questionando de rota tal. Uma oportunidade, hein, gente? De vocês sugerirem rotas. Meu querido amigo e irmão Wagner do Lava Jato. Um abraço para você, Wagner. Calma, boutique, calma. E com isso, nós estaremos batendo papo com o Glaucio. E vocês terão a oportunidade de sugerir rotas para o ônibus passar. Tá bom? Fechou? Com chave de ouro? Então pronto. Outro parênteses, eu quero dizer que a cidade de Onápolis, eu estou rodando bastante, ela está sendo toda sinalizada. O governo do estado, com o Detran, está sinalizando as estradas de Onápolis, colocando faixas de pedestre e muitas outras coisas. Então, tá ficando muito legal as sinalizações da cidade de Onápolis. Então, abri esses dois parênteses, porque não podemos deixar de falarmos também as coisas boas. Tá faltando muita coisa boa acontecer ainda. Reclamação de hospital regional, reclamação de posto de saúde, isso nós cobramos todos os dias. Mas quando tem algo, não podemos aqui furtarmos e não falarmos algo de bom que está acontecendo. E essas faixas, que é coisa pouca, hein? Tá faltando mais. Mas essas faixas de pedestre, realmente, ela está ficando legal. Mas é que pena que são poucos pontos, né? Daqui a pouco volta tudo de novo a ficar desaparecida, né? Sumir tudo e assim por diante. Se não houver uma manutenção nas faixas, automaticamente, meu querido Wagner, não vai muito tempo, mas fica legal, tem que ter o começo, tá bom? Então, eu quero falar esses dois pontos aí, quero agradecer o Glaucio e falar também dessas faixas. E agradecer as meninas, as minhas princesinhas, né? Fui levar elas. Depois ter outras pessoas para me levar também. Eu vou agendando. Eu agendo, tá? Entro em contato com ele e tal. E eu fui muito bem recebido mesmo. Olha, verdade, tem que fazer manutenção sempre. É isso aí, Wagner. Se não fizer, some. E faixa de pedestre é uma coisa tão importante para o município. Faixa de pedestre e motorista, condutores de veículos, meu irmão Ozias, assessor aí do nosso querido Rogério Astoria. Faixa de pedestre e o motorista bem educado. Eu vou naquele centro, meu irmão. Eu vou dar uma fala aqui a você, pedestre. Cuidado. Quando você for ultrapassar uma faixa de pedestre, um carro parar, cuidado, pelo amor de Deus. Hoje eu parei na faixa de pedestre, mas automaticamente o outro lado do carro passou. Ainda bem que a mulher olhou. Então tenha que ter muito cuidado. Toma cuidado, pelo amor de Deus, porque um carro para e o outro não. E aí é que pode ocorrer a questão do atropelamento. Pisou na faixa, para. Tu chega ali próximo da Caixa Econômica Federal, a sardinha, que é o Bradesco, é perigoso. Então tenha cuidado, gente, tenhamos cuidado, gente. Porque quando um carro para, às vezes o outro passa direto. Entendeu? Aqui, boa tarde, Senna. Aqui também, quantos usam o celular na pista? Não entendi muito bem. Deve ser aqui também, muita gente usando o celular. Tem isso também. Vício no aparelho celular. Eu conheço um rapazinho que mora no Jardim América 2, que é viciado. Às vezes eu falo, quando não bater e quebrar a cara, tá bom? Então, cuidado quando você for atravessar uma faixa de pedestre. Antigamente, as pessoas tinham mais altruísmo. Hoje não tem mais. Hoje não tem. E é importante você ter. Você tem um altruísmo, altruísmo é solidariedade, tá lá uma idosa, pega na mão e passa na face de pedestre. Uma guarda municipal, eu vejo às vezes o menino dos meninos do trânsito. Precisamos mais dessas bondades, fazer o bem. Poxa, o mundo tá tão ganancioso. O povo só fala em dinheiro, só fala em ganhar, mas não fala em beneficiar ninguém. A gente faz os apelos aqui, às vezes eu vejo pessoas que têm condições, mas não têm coragem de dar um real. E pode ver se as pessoas são endividadas ou endividadas. Aí você vê uma pessoa simples que ajuda e contribui, essas pessoas são abençoadas. Tem um negócio lá da viúva lá que entregou a moeda e tal. As pessoas conhecem a palavra, mas não tá nem aí para fazer o bem. A realidade é essa. Hoje em dia, você senta para conversar com três amigos, um amigo fala, rapaz, eu comprei um carro tal. Pronto. O outro, rapaz, eu comprei um carro e meio, tal. O outro, eu comprei dois carros. Tudo, eles querem se engrandecer na conversa. Porque um quer ser melhor que o outro. Mas nenhum deles lembra que tem uma pessoa do outro lado passando fome. Seu mínimo, seu básico. Pessoas que ganham não sei quantos mil por mês, eu estou generalizando. É entre pastor, macumbeiro, é católico, é todo mundo. É o egoísmo das pessoas. Claro que tem pessoas diferentes, mas eu quero falar as classes. Tem pastor que ganha 50 mil, não tem coragem de dar 10 reais para ajudar ninguém. Um fiel passando fome, não tem coragem de pegar e dar 10 reais para comprar cartela de ovos. Um padre é a mesma coisa. Um advogado é a mesma coisa. Com raras exceções. É o egoísmo do ser humano tomando conta do mundo. E às vezes eu encontro alguns babacas. Um dia eu estava na feira, né, que eu gosto de trabalhar na feira, coloquei minha barraca de roupa no Arraial da Ajuda, tinha um babaca com o inferno cheio de cachaça. O cara falou, Jesus está voltando, tem que se cuidar. Eu estou escutando isso há não sei quantos anos que Jesus está voltando. E até hoje não voltou ainda, isso é letra. Antigamente, filho estuprava mãe. Antigamente, pai matava filho. Antigamente, mãe casava com filho. É o fim dos tempos, meus irmãos. Eu falo isso, mas eu também tenho que tomar vergonha na cara. Né? Eu estou falando isso, é para mim também. Agora, uma coisa eu falo. Uma coisa eu falo. Eu estou entre essas raras pessoas que gostam de ajudar. Que eu gosto de ajudar. Eu não tenho um tempo ruim para ajudar as pessoas. Eu fico observando muita gente. Eu quero fazer a minha casa linda. Eu quero meu carro bom. Eu quero comer bem. Todo mundo quer. Mas às vezes você tem na sua despensa que pode ajudar alguém. Um quilo de arroz, um quilo de alimento. Pessoas que não têm o que comer. O egoísmo das pessoas. O egoísmo das pessoas. Está tão grande. Olha lá, Josi. Você não viu, não? A matéria que eu li aqui o ano passado. Uma mãe casou com um filho nos Estados Unidos. Vou trazer a matéria. Ela se separou do filho criança, se encontraram adultos, se casaram, depois descobriram que era mãe e filhos, tentaram conseguir continuar com o relacionamento. Pesquise aí. É o egoísmo do ser humano. O egoísmo está tão grande. Eu vou trazer no próximo blog essa matéria. Está tão grande que eu conversando com a pessoa dizendo que o Brasil não pode mandar ajuda humanitária para a Venezuela porque é um partido administrado pela esquerda. Vá se lascar, esquerda, direita, rapaz. Eu estou lá preocupado com esquerda e direita, rapaz. Estou preocupado com a vida, com o ser humano. Morreram quase 4 mil pessoas. Ah, o Brasil não pode mandar ajuda humanitária, isso é absurdo, é você falar uma asneira dessa, rapaz. Nesse momento, meu irmão, não tem esquerda, não tem direita, todos nós temos que estarmos juntos. Ah, o Brasil está fazendo uma bestagem mandar ajuda humanitária. Ah, se lascar, rapaz, eu fiquei chateado, não vou mentir, e é por isso que eu falo, eu sou meio doido. Eu não gosto de sair daqui para lugar nenhum. Eu gosto de sair daqui para minha casa. Ah, mas você mora numa casa confortável. Eu moro numa casa confortável hoje, que Deus permitiu. Mas antigamente eu não saía nem de casa para não pagar aluguel. 4 meses da vida de aluguel. Morava no Renovação, era a mesma coisa. Eu tenho amor em ficar dentro da minha casa. Eu não gosto de estar em esquina falando de política. Eu não gosto de estar em esquina falando de política. Eu oro a Deus todos os dias. E teve um amigo que falou assim, estou orando a Deus para tu sair desse meio. Para não depender de política. Você é amigo de um político, você não pode conversar com outro, que esse fica com ciúmes. Se você é amigo do prefeito, se você conversar com o ex-prefeito, o prefeito fica com ciúmes, manda você embora. Se você é amigo de um vereador, mas apoia outro vereador, não pode, porque tá com ciúmes. Ah, se lascar, rapaz. Eu falo bem, eu deixo bem claro aqui. Eu deixo bem claro. Eu não estou aqui para agradar prefeito, vice-prefeito, para agradar o homem. Eu estou aqui para fazer o meu trabalho para agradar a Deus. Quero fazer o certo. Se certo for cobrar do prefeito, eu vou cobrar. E se certo for elogiar, independente de quem seja, de quem goste ou não, eu vou elogiar. Agora, na hora de fazer a política, eu faço fora dos microfones. Eu vou ficar puxando o saco de ninguém, rapaz. Eu faço o meu trabalho bem feito. Se o meu trabalho não estiver bem feito, me manda embora. Não tem problema. Não tem problema. A realidade é essa. Tá? A realidade é essa. Então, o egoísmo está muito grande. Do ser humano, só pensa em si, eu. É quem não tem e quem tem. Olha, 13 horas e 3 minutos. Tá? 13 horas e 3 minutos. 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Voltamos daqui a pouquinho, vai acabar a mamata. Eu estudei, eu me formei, eu sou homem da justiça. Vão se lascar agora. Vá traquinar. CCJ aprova PEC que acaba com a aposentadoria compulsória remunerada como punição a magistrados. E outra coisa que eu vou dizer. Vai começar a política aí. Vai começar o zagouro. Os ciúmes. É. Pessoas ficam cena. Eu vou dar uma palavra aqui. Eu fui levar algumas pessoas. E as pessoas me falaram o seguinte: Ô Senna, quem é o. Deus está no céu vendo. Deus está no céu. Quem é o seu candidato, Senna? Senna, você podia assim, Senna? Vou votar nos seus candidatos. Eu falo assim: olha, estou fazendo isso por amor a vocês, não por candidato. Estou fazendo isso porque eu gosto de vocês. Eu gosto de vocês e levo, e se precisar, eu levo de novo. Não, vou votar no seu candidato. Beleza. Pessoas ficam perguntando, Senna Santos, quem é seu candidato a deputado? Eu não uso os microfones para fazer politicagem. Eu sempre deixei bem claro aqui nas eleições. Quer o nome do meu deputado, do meu candidato? Me mande uma mensagem que eu levo o Santinho na sua casa. Minha política é assim. E eu não vou mudar. Não vou usar microfone para falar de... Ah, até porque não pode, né? Ah, não pode. A lei eleitoral não permite. É. Eu faço isso com o maior prazer, sem intenções políticas. Eu tenho minhas anotações, já tem mais de quase 500 famílias que eu ajudo. Eu não gosto do eu, é nós. Porque através de vocês, eu não sou nada sem vocês. Inclusive, eu vou essa semana agora com o pastor Osmar. Tem uma senhora, mais um rapaz, ali na rua que caiu, o telhado caiu todo, né? Fundou. E nós vamos lá ver o que pode fazer. Vou trazer. Vou aproveitar que eu estou de manhã e meia-dia, vou trazer. Porque é a marca da rádio da família. Mas eu vou andar com o meu santinho no carro. Vou lá e levo. Eu não ploto o meu carro, eu não gosto. O bom radialista, não estou dizendo que são os ruins, não plota carro, não. Eu pode ver, o Carlinhos, a gente nunca plotou carro. A gente não plota carro. Não tem necessidade para mostrar que tá com fulano, o carro tá plotado. Aí nós vamos cobrir os eventos, chega lá com o carro de um candidato, aí vai cobrir o evento de outro candidato. Não é legal, nem para rádio isso é legal. Nem para rádio isso é legal. Tá beleza? 13 horas e 8 minutos. Lembrando você que não está ouvindo o nosso irmão Carlinhos Mototáxi. Ele teve um pequeno problema de fadinga. ele não está, não está bem, né? Ele não está bem, ele sentiu febre, está em casa. E a sua esposa, Érica, está cuidando dele, uma massagem, né? Tal, pá, hã? Segunda-feira, se Deus permitir, ele estará de volta com a gente. Tá beleza? Nós retornaremos já já. Tem Raiz Santos hoje ainda, hein? Diversos giros pelo Brasil.
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2: 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E com os bilhões que ele tem no bolso, ele consegue sobreviver. E a gente, meu amigo, tem que buscar o pão de cada dia. 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
3: A Associação dos Membros dos Tribunais de Contas do Brasil divulgou uma pesquisa sobre a participação feminina nos Tribunais de Contas brasileiros. O levantamento foi realizado pelo Grupo de Trabalho para a Promoção da Igualdade de Gênero da Atricom e analisou dados das 33 cortes de contas do país. Ao todo, 32 instituições responderam ao estudo. A pesquisa mostra que entre 226 conselheiros e ministros dos tribunais de contas, 33 são mulheres. O número representa 14,6% do total. Em 2022, o percentual era de cerca de 12%. O Tribunal de Contas do Estado do Piauí aparece como destaque nacional. Das 7 cadeiras da instituição, 4 são ocupadas por mulheres. O estudo também avaliou cargos de liderança, assessoramento e funções de confiança. Nesses espaços, a participação feminina registrada foi de 34,68%. A coordenadora-geral do Grupo de Trabalho da Atricom, conselheira Suzana Freitas, destaca a importância de acompanhar esses dados.
4: Mais do que discutir estatísticas, nosso trabalho busca compreender a realidade das instituições, identificar avanços, apontar desafios e estimular boas práticas capazes de tornar os tribunais de contas mais diversos, representativos e alinhados aos valores da sociedade que fiscalizam.
3: Segundo a Atricom, o acompanhamento periódico das informações ajuda a fortalecer políticas institucionais voltadas à gestão de pessoas, à governança e à ampliação da participação feminina nos tribunais de contas. Siga a Atricom nas redes sociais. Agência Rádio Web. Produção e reportagem Isabela Pesce.
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6: O Brasil ainda enfrenta um grande desafio no acesso ao saneamento básico. Cerca de 30 milhões de pessoas ainda não possuem acesso à água tratada e aproximadamente 90 milhões vivem sem a coleta de esgoto. Apenas 51,8% do esgoto gerado é tratado antes de retornar ao meio ambiente. Especialistas apontam que, diante dos efeitos das mudanças climáticas, períodos prolongados de estiagem e aumento na demanda por água, investir em saneamento e ampliar a reutilização da água são medidas estratégicas para diversificar a matriz hídrica do país, encarando os desafios do futuro, como avalia Alexandre Perufo, diretor executivo na Apura, unidade de negócios da área.

0: reservatórios, preserva recursos naturais, diminuindo o desperdício e liberando água potável para o abastecimento da população, explica o especialista.
1: Estamos diante de uma situação de crise climática em que há escassez de água nos mananciais, nos rios, para captação e produção de água potável. Esse volume de água nos rios, ele vai ficar inteiramente disponibilizado para as comunidades, para as cidades. Então, não vai haver questão da competição pelo uso da água, como se vê em alguns lugares do mundo, inclusive no Brasil, em que tem que se escolher, no caso de escassez hídrica, entre a atividade industrial e o abastecimento humano. Então, essa é uma forma planejada e estruturada para tornar as cidades, pelas próximas décadas, resilientes e imunes à questão de escassez hídrica.
0: Seguindo essa tendência, a AEGEA, por meio da Apura, vem desenvolvendo iniciativas voltadas para o fornecimento de água de reuso para indústrias na região metropolitana do Rio de Janeiro. Agência Rádio Web, produção e reportagem, Karina Chagas.
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4: A biotecnologia marinha é uma indústria em ascensão. Do fundo do mar podem surgir alimentos, rações, cosméticos e medicamentos. Segundo dados de consultorias de mercado, a biotecnologia marinha deve movimentar mais de 11 bilhões de dólares até 2031. A National Library of Medicine, ligada ao governo dos Estados Unidos e considerada a maior biblioteca médica do mundo, afirma que nos últimos 50 anos foram encontrados mais de 30 mil produtos naturais. Os antibióticos são os mais promissores para o desenvolvimento de remédios. O medicamento trabectedina, usado para o tratamento de alguns tipos de câncer, foi desenvolvido a partir de uma substância encontrada em um invertebrado marinho. Estimativas apontam que o mercado global para esses produtos tenha movimentado mais de 6 bilhões de dólares até o ano passado.
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5: O preço da arroba do boi gordo abre esta sexta-feira, 10 de julho, sem variação. Em São Paulo, a arroba é negociada a R$ 324,70. No mercado do frango, os preços registram leve queda na Grande São Paulo, em São José do Rio Preto e em Descalvado. O quilo do frango congelado e do frango resfriado é vendido a R$ 7,19. A carcaça suína especial segue estável nos atacados da Grande São Paulo, com o quilo cotado a R$ 8,61. Já o suíno vivo apresenta queda em Santa Catarina, onde o animal é comercializado a R$ 4,85 o quilo. Os dados são do CEPEA. Reportagem Sofia Muniz.
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1: Ô Senna, inaugurei meu cartãozinho hoje. Inaugurei, eu e Ni. Já passamos, já usamos nosso cartãozinho. E gente me perguntou que era só duas vezes que andava só por dia. Eu falei, não, é mentira, o dono da rádio vai falar na terça-feira, vai falar sobre isso. Obrigado, Senna, por você ter levado eu, minhas irmãs e meu cunhado.
2: Boa tarde, Senna Santos. Estou aqui ouvindo o seu programa. Achei a coisa mais... 89, sei lá, nem sei que expressão eu uso. Deputado fazer projeto para Ancelotti não trazer jogador de fora. Tá. Por que que ele não faz projeto para as prefeituras, para o governo de estado, não gastar tanto dinheiro com festa como foi gastar em Anápolis? Certo? E a saúde está aí. Eu fui no

0: no posto de saúde hoje buscar um remédio para pressão para minha esposa e não tem. Mas gastou R$1 milhão com um, R$1 milhão com outro, R$10 milhões com outro, certo? Em vez de fazer um projeto para isso, não. Faz um projeto para mexer com futebol. Ei, eu vou falar uma coisa, a gente tem cada político no Brasil que eu vou falar. Dá vontade de sumir desse país, meu irmão. Um abraço para você, fica com Deus, meu irmãozinho. É muito fácil, Senador Santos, resolver o problema da seleção brasileira. É só tirar os políticos lá de dentro, certo? É só tirar filho de ministro do Supremo Tribunal Federal, que tem empresa que é envolvida com a CBF, certo? É só isso, meu amigo. Um abraço.
1: Boa tarde, Senador Santos. Aqui é Silvonei do Recanto das Árvores. Deixa eu te falar. Está precisando de dar uma clareada naquela placa que a gente sai daqui, da 367, da BR-101 aqui da Urbizum, entendeu? Em direção ao Piqui. Aquela placa ali, o pessoal engarrafa ali o trânsito ali, porque tem a mão que tem um sinal para poder ir para continuidade a Jal, e tem aquele vai para o Piqui. Então o pessoal para ali, porque ali é mão livre, né? Para a gente descer para o Piqui, a gente vai em direção direto para lá. E tá meio complicado ali, o pessoal para tudo ali, né? E a gente fica ali no trânsito ali uma boa hora. E outra coisa, ali onde fechou ali no Mix Mateus, o pessoal tira aquelas barras lá que é para inibir as motos, carro. Hoje mesmo de manhã, quando eu vinha, por pouco eu não colidia com uma moto, né? Porque passou ali pelo lado errado. A gente vai pela mão certa, mas ali tira aquelas barras, né? E a gente vem achando que não vem ninguém, aí vem um louco de moto, né? E aí, graças a Deus que eu não tive nada, né? Mas pode acontecer, não comigo ou com qualquer uma outra pessoa. Dá uma olhada ali, botar alguma coisa para grudar aquelas barrazinhas lá, porque ficou bom o trânsito, mas o pessoal não está respeitando.
2: Boa tarde, Senna. Ô, Senna, aquele regional, Senna, tá uma coisa séria, viu? Reclama aí pra mim aí, Senna, que eu tô ouvindo aí, viu? Meu sobrinho caiu de moto, machucou a perna, o pé tá inchado, não tá podendo nem quase andar. Aí foi lá no regional ontem, disse que foi desde manhã, Senna, e quando veio, chegou em casa já de tarde, dizer que nem atendeu ele e foi embora assim mesmo, andando, dizer que o pé inchou, que quase não dormiu de noite, não atendeu ele. Como é que pode? Falei isso, Senna. Eu falei com ele que eu ia ligar pra você, Senna, pra você reclamar lá sobre o regional. O regional tá demais.
3: Ah, é, Senna. Falei errado. Dono da rádio, não. Dono da empresa de óleo. O Grausso, que vai falar na terça-feira. Ah, é, Senna. Falei errado. Dono da empresa de óleo, o Grausso, que vai falar na terça-feira.
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0: Beleza, pronto! 13h29 no extremo sul da Bahia. Tantos áudios, hein? Valeu, Maria José, Ni, todas participando aí do bairro Itapuã. Tá bom? E nós iremos lá levar na próxima semana. Só para dizer, para me fechar aqui, que eu tenho uma entrevista. Seninha Coisa Fofa, como acessar ao programa de ontem? A fala para Dona Sheila, que mandei uma... Dona Sheila, como é que faz o comandante Ney para acessar aí ontem, a de ontem, a entrevista, Naldo? Como é que pode aí para acessar aí a entrevista, tá bom? Eu vou ver aqui para você, viu, Ney? E também Genilson, beleza. Para me fechar, porque nós estamos em entrevista, a participação de Raiz Santos. Olha, boa tarde, Sena Santos, tudo bem? Tudo bem. Qual o endereço do Dina Borges para tirar a carteira do idoso? Qual o documento? Quem precisa? Deve ser. Isiene, não é no Dina Borges, é na Estrada da Colônia. Depois do Jardim América 1, você vai ver do lado esquerdo a empresa de ônibus. Tá bom? Então é lá. Tá bom? Vamos fazer o seguinte: daqui a pouquinho uma entrevista, a participação de Raiz Santos. Para fecharmos a semana, beleza? Daqui a pouquinho, Raiz Santos na área.
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1: O acordo de cessar-fogo entre Irã e Estados Unidos durou quase nada, e isso naturalmente afetou o cenário econômico global. Investidores cautelosos, queda nas principais bolsas e, principalmente, uma nova disparada no preço do petróleo. No Brasil, naturalmente, os impactos também chegaram. O governo federal anunciou nesta quinta-feira que vai manter a alíquota especial de 12% do imposto de exportação sobre o petróleo por pelo menos mais 60 dias. A justificativa é proteger o mercado interno de um eventual desabastecimento. O economista e sociólogo César Bego, professor de mercado financeiro da Universidade de Brasília, contextualiza essa taxação.
2: Porque o Brasil, ele importa diesel, importa gasolina, importa querosene de aviação, ou seja, não produz suficiente para sua autossuficiência. Então ele tem que importar esses produtos. E se o Brasil praticar um preço abaixo do mercado internacional, corre o risco de ter um desabastecimento. O barril de petróleo, ele subiu da faixa de 70 dólares e chegou a ultrapassar 100 dólares, chegando a atingir até 120. Naquela época, o governo adotou uma medida de reduzir inicialmente o preço do diesel. E para isso, ele aumentou o imposto na exportação de petróleo.
1: O comunicado do governo brasileiro referente a essa decisão cita a deterioração do ambiente geopolítico no Oriente Médio, com novos episódios de tensão no Estreito de Hormuz, o que, segundo Bego, realmente gera um impacto de escala global.
2: O governo também ele adotou uma política de redução do preço da gasolina, mas nesse caso, concomitantemente, a Petrobras aumentou o preço da gasolina, né? Então, praticamente, com a redução que foi proporcionada pelo subsídio à gasolina, você teve um aumento no preço nas refinarias da Petrobras, então ficou quase zero a zero, né? Bom, quando houve a abertura do Estreito de Hormuz, é importante dizer que 20% do petróleo mundial passa por esse estreito, né? Ajudou o preço do barril de petróleo a cair também. E ele chegou a estar praticamente no preço antes da guerra. Só que nos últimos dias você tem uma volatilidade em função dos reiterados ataques, tanto por parte dos Estados Unidos como do Irã, e não sai um acordo definitivo. Obviamente, esse preço do petróleo acaba, de alguma forma, sendo nocivo no mundo todo, né?
1: Porém, o professor destaca que mesmo após o acirramento dos ânimos entre Estados Unidos e Irã, o Estreito de Hormuz não foi oficialmente fechado. Mas também relembra que a simples instabilidade do mercado global já é capaz de pressionar até mesmo a inflação no Brasil. Segundo César Bego, é este o cenário usado como justificativa para o anúncio do ministro da Fazenda, Dario Durigan, sobre manter um subsídio de 44 centavos por litro da gasolina por mais esta semana.
2: Em função do recrudescimento da situação no Oriente Médio, o governo decidiu esperar um pouco mais para até que a situação fique mais clara, porque tirando subsídio, você vai ter aumento no preço do petróleo e, com isso, também no preço dos combustíveis. E aí vai ter um impacto direto nos bolsos dos consumidores. Dizendo que o diesel, principalmente, ele tem impacto na energia elétrica também, por causa da geração das hidrelétricas, e vem caindo em função do regime hídrico. E assim, as termoelétricas têm que ser ligadas e consomem diesel. E também no tocante ao preço dos fretes, né?
1: Na ocasião do anúncio, o ministro voltou a defender o aumento do percentual de etanol anidro misturado à gasolina, de 30 para 32%, que, segundo ele, ajudaria o Brasil a ter uma segurança maior na sua capacidade de abastecimento de gasolina. O professor Bego também lembra que uma medida similar é avaliada em relação ao diesel, mas que ambas ainda dependem de uma melhor avaliação de riscos.
2: O governo está analisando a questão do biodiesel, se pode aumentar também a quantidade de biodiesel nos combustíveis, mas aí me parece ainda está pendente de uma avaliação do Ministério das Minas e Energias por conta de verificar a questão se vai haver algum problema os caminhões utilizarem essa mistura com mais biodiesel.
1: Em relação à gasolina, especificamente, a expectativa era que a medida tivesse sido aprovada já na última quarta-feira, durante reunião do Conselho Nacional de Política Energética. Porém, o encontro foi adiado por causa dos novos ataques no Oriente Médio. Apesar dessa justificativa, organismos que representam as fabricantes e importadoras de veículos e peças defendem que a medida seja melhor avaliada para assegurar não haver riscos de prejuízo aos proprietários de veículos, especialmente os importados ou os mais antigos. Agência Rádio Web, produção e reportagem William Sopa.
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3: Ok, bom dia, Raí!
4: Olá, muito bom dia, Sena Santos, bom dia, bancada. Nosso querido Naldo Vieira aí nas carrapetas e o Carlinhos Mototáxi, como sempre, muito brilhante, juntamente com você, ancorando. Na ausência do nosso querido Jota, muito bem, reposto aqui novamente esse elogio, sem nenhuma vaidade, né? Muito menos está puxando brasa para a nossa sardinha, mas de fato você é muito dinâmico e uma pessoa inteligentíssima e tem uma humildade muito grande diante do microfone. Antes, porém, meu querido Sena Santos, eu quero abrir três parênteses aqui, antes de entrar em algumas informações já destacadas anteriormente. Primeiro, em relação ao Rio de Quitinhonha, né? E ainda não fui pessoalmente ali no Rio de Quitinhonha, pelo menos tomar um banho ou pescar, porque há quem diga que ali é um lugar propício, que muita gente, né, aqui inclusive de Itapebi, da microrregião do entorno, né, se alimenta e tem um monte de renda da pesca, além, é claro, desse rio que banha, né, essa região, que corta aqui esse eixo da região. Um outro parêntese é em relação lá a Ibicaraí. Você citou o nome de Ibicaraí. Eu, inclusive, já trabalhei lá na Corrimã Cacau FM, em uma ocasião, e é uma cidade muito maravilhosa. Fica ali próximo ao Barro Preto, né, Tarineira, aquela região ali, Itapé, enfim, Santa Cruz da Vitória, e é uma região muito boa, maravilhosa. E, por último, eu quero também falar, estou falando dentro de parênteses, né, em relação ao que vocês estavam comentando aí, em relação a essa agressão à criança, né? Um fato, realmente, esse fatídico caso que ocorre num cenário em que a gente vive, né, de intolerância religiosa, intolerância política. Ninguém pode hoje imprimir algum tipo de ideologia ou até mesmo argumentar alguma coisa em relação à questão política, que começa justamente dentro do nosso berço familiar, e as outras demais questões que envolvem a intolerância. Intolerância com o próximo, a discriminação racial, né, a discriminação de gênero, enfim, uma série de coisas. E quando a gente vê, do ponto de partida, né, o mundo num seio que deveria proteger, né, que é a base de tudo, que é o genitor, que é o pai, que é a mãe de família, que chega ali, que estuda literalmente na face de uma criança, né, a gente fica realmente a se perguntar, né, fazendo uma grande indagação diante das nossas orações, mesmo falhos, pecadores que nós somos, mas a gente tem um pouco ainda de fé dentro do nosso íntimo, no reconte do nosso ser, e ficar se perguntando, meu Deus, até que ponto chega a maldade do ser humano, né? Um pai de família ali, dando na cara da sua filha, do seu filho, enfim. Então, é um mundo, na verdade, jaz do maligno. A gente fala sobre violência todo santo dia no jornalismo. A gente, inclusive, não tem prazer nenhum, né? Eu estou falando por mim também, logicamente, que você e os nossos colegas, a maioria da imprensa brasileira, que faz um jornalismo profissional no afã de prestar serviço, de levar a informação coerente, de alertar as pessoas, trazer esclarecimentos, prestação de serviço, utilidade pública, a gente não tem nenhum prazer de noticiar a criminalidade, gente assassinando o outro a bel prazer, no meio da rua, por coisas ínfimas, por motivos torpes, enfim, estupro de vulnerável, abuso contra crianças e adolescentes, tráfico de menores, corrupção de menores, o tráfico para outros tipos de crimes, enfim, como a gente vê, como vocês abordaram aí, o Carlinhos ficou muito feliz. Olha, quando você vê um pai chutar na cara de um filho, né? Eu falei fácil, mas vamos falar aqui na palavra clara mesmo, né? Tomar uma atitude dessa, a gente fica realmente, é como já diz a Bíblia, né? A gente recorre realmente à nossa bússola principal, que é a Bíblia, é, como a palavra mesmo diz, né? No final dos tempos, contra a nação, filho contra pai, irmão contra irmão. Então, eu quero deixar esse registro, a minha indignação, enquanto pai de família, sou pai de 6 filhos, não é? Tenho dois filhos maiores já de idade, tenho outros pequenos, menores, que dependem, inclusive, de uma vigilância permanente, porque a gente sabe que esse mundo realmente não está fácil. Criar hoje, com o advento da tecnologia, com as influências do campo social, mas enfim, eu deixo aqui a minha indignação em relação a esse fato que aconteceu, tem reverberado, tem repercutido na imprensa. Então, fico com isso quando eu vejo um pai de família, né, que deveria proteger, deveria cuidar, e comete uma atitude como essa. Então, vamos pedir força a Deus e tocar o barco. E como eu sempre falo, não é porque um caranguejo morre que um pombo sujo desse comete isso que o mangue vai ficar de luto, né? Tem muitos pais e mães de família que são coerentes com a responsabilidade que tem. Então, meninos, é o seguinte, vamos lá para o Baixo Sul, na Costa do Bembê. Aqui em Itapebi, tudo aparentemente tranquilo no plantão policial. Estou aqui na redação da Rádio Cidade FM 87.9, é transmitido em cadeia com a FM Vida, essa rádio potente que tem muito somado, contribuído através do jornalismo para Eunápolis, para o Extremo Sul, Bahia, Brasil e Mundo, através da internet, porque nós temos, graças a Deus, pessoas comprometidas com a informação clara, objetiva, pura, cristalina, do jeito que o povo precisa saber. Por falar em notícia pura, chega aqui a informação de que o prefeito de Piraí do Norte, o doutor Fabiano Pereira, ele foi vítima de uma tentativa de homicídio na manhã desta quinta-feira, ô Sena, ali na Praça de Eventos do município de Piraí do Norte, fica localizado no Baixo Sul da Bahia. Conheço todos os dois, tanto o prefeito atual, o Fabiano, como também o ex-vereador Diego da Juliana, que era presidente da Câmara, foi cassado por aquela questão do percentual da cota de gênero, né? Inclusive está sem mandato. O ataque ocorreu, para vocês entenderem, que está aqui em casa ouvindo, está no comércio, está no trânsito, enfim. Enquanto o gestor gravava um vídeo, né, um conteúdo para as redes sociais ao lado da equipe de comunicação lá da prefeitura. De acordo com informações que nós apuramos a Carlos, o vereador Diego da Juliana teria abordado o prefeito com ofensas e, em seguida, retirado um facão, meu amigo. Brincadeira, o cara tira um facão da bainha, molado, esses camaradas que trabalham na região do Cacau, o facão não tá cego, e aí seria como se não dentro de um veículo, desferindo um golpe em direção ao gestor. O doutor Fabiano conseguiu se esquivar, ou seja, se desvencilhar do ataque, e o golpe atingiu aí a porta do seu veículo. Pessoas que presenciaram, inclusive, a ação se aproximaram no momento em que o suspeito evadiu-se do local, ou seja, fugiu, né, da cena do crime. Após o ocorrido, o prefeito compareceu à Delegacia Territorial de Piraí do Norte, como de praxe tem que ser feito, né, procurar autoridade policial, onde registrou uma ocorrência e prestou depoimento à Polícia Civil. Segundo Sena Santos, a defesa do prefeito, o caso está sendo aí investigado como tentativa de homicídio, que é grave, não é? Segundo a Polícia Civil, que apura as circunstâncias do crime, enquanto a Polícia Militar está realizando buscas para localizar o ex-vereador apontado como autor da agressão, fica aquela pergunta, né? Por que tanta agressividade? Por que tanto ódio? Então, é uma briga política, inclusive, tem várias imagens, inclusive, nós temos aqui um portal de notícias, do qual eu sou o redator, que já apurou algumas informações, inclusive, que o Diego da Juliana apoiou o prefeito atual, época de campanha, e não sei qual motivo, qual razão eles brigaram, que a gente já sabe como é que funciona essa questão do ambiente político. Mas isso não vem um caso, a gente não vai fazer aqui nenhum juízo de valor. Até o momento não houve divulgação oficial sobre a motivação do ataque, o caso segue sob a investigação aí, e as novas informações a gente vai trazer aqui na segunda-feira em relação a esse caso, porque não é um caso isolado, né? É um ataque a um agente público, dois políticos brigando, logicamente, por jogo de interesse, um fala uma coisa de um lado, outro fala uma coisa de outro, e aí quando se encontra no meio da rua, diz que quem tiver a unha maior sobe na parede, como já diz o velho, o jargão popular. Ah, por último, Nós queremos registrar aqui em Itapebi, tudo aparentemente tranquilo. Tive muito grande em Itapebi, seja de momento essa questão do aniversário dos 68 anos do município, né? Já houve aquela vistoria lá no Parque de Exposições pelo prefeito Isão Botelho. Tudo está sendo preparado, montado, inclusive o secretário de Cultura, né, o André, deve estar dando entrevista à imprensa aqui na região, juntamente com o prefeito Isão Botelho e a sua equipe para anunciar as atrações e tudo que está sendo preparado para Itapebi. E, por último, eu quero, para finalizar agora, para não ser redundante, essa operação, Senna Santos, da Polícia Federal e da Controladoria Geral da União, que cumpriu, inclusive, ontem, viu? 11 mandados de busca e apreensão em Eunápolis e Porto Seguro para desarticular um esquema de fraudes na concessão de benefícios previdenciários destinados aí a segurados especiais indígenas. Segundo a investigação, o grupo teria causado um prejuízo de 100 milhões aos cofres públicos. Então, é muita maracutaia em todos os sentidos falando. A gente observa, inclusive, agora a batida no Rio de Janeiro, rapaz, muita gente sendo presa, seja de direita, de esquerda, sempre envolvida em lamaçal, é caso master, questão da previdência, né, em que os aposentados foram roubados. Nós já viemos aí com aquela velha e fatídica história em relação ao Mensalão, onde o próprio Lula, que hoje é presidente do país, tenta a reeleição, foi preso, foi descondenado, está aí presidente da República e muitos outros. A gente não está falando de direita, de esquerda, de centro, mas a corrupção, ela é um câncer, né, um mal que impera no meio da sociedade. Estamos em pleno ano de eleição, ano 2026, século XXI, né? As coisas se evoluem, por um lado, para melhoria, no sentido tecnológico, de conhecimento, enfim, de avanços, inclusive, na medicina, para curar doenças, para sanar problemas crônicos da sociedade, mas, por outro lado, nós observamos também um avanço muito grande dessa orquestra de organizações criminosas, começando pela política. O que nos deixa ainda muito mais tristes são políticos que são verdadeiros caciques de gravata da política baiana e brasileira, e aqui no estado da Bahia não é diferente. A exemplo de Isaac Wagner está sendo investigado. Isso não é uma acusação a respeito da idoneidade do ex-governador e esse também líder do governo do presidente Lula no Congresso Nacional, mas pelo menos para a gente tirar um pouco dessa amnésia que a sociedade baiana e brasileira às vezes tem, né? Porque em época de campanha, todo mundo agora aparece, como a gente sempre falou por aqui, com solução para tudo. Então, gente, tá aí, né? Pessoas fraudando esquemas, inclusive burlando a lei, e a Polícia Federal tá fazendo um excelente trabalho com toda a autonomia que tem, e assim tem que ser. Quem deve vai ter que pagar, diz que não deve, não teme, e quem tá se escondendo da justiça, cedo ou mais tarde, certamente vai ter que pagar por isso. Quem não tem que pagar por isso é o cidadão brasileiro, viu, Senna? O Carlinhos, o Naldo e a audiência que nos acompanha agora no Jornal Café com Direitos. Quem não tem que pagar por isso é o cidadão brasileiro, que paga, quiçá, a maior carga tributária do nosso país, né, para encher os cofres públicos de dinheiro, começando pelos municípios, pelo Estado e a Federação. Então, deixo aqui esse registro, também um pouco de indignação, principalmente enquanto cidadão, estou falando nem como profissional de imprensa. Olha que eu faço jornalismo há 23 anos, sou verde ainda diante da experiência de vocês, mas a gente tem observado situações que a gente fica assim, boquiaberto. Será que realmente isso aconteceu? Mas, como eu disse, que esse mundo jaz do maligno, seja em que esfera a gente possa assimilar, é de fato uma realidade que a gente não deve correr dela. E fazer esse enfrentamento, principalmente o eleitor brasileiro que deve chegar na urna e fazer a escolha melhor nos seus respectivos representantes a partir de janeiro do ano que vem. Isso vai acontecer agora no primeiro turno das eleições, em outubro, portanto, de 2026. Então, portanto, de momento é só. Um abraço para vocês, bom final de semana, obrigado pela oportunidade, como sempre, né, ao doutor Jota Batista, pela oportunidade de estar aqui comungando com vocês. Mesmo na ausência dele, a gente está aqui tentando contribuir e é de maneira dinâmica, muito prestativa. Vocês têm somado muito para o povo de Eunápolis e toda a região, e a nossa audiência que acompanha em outras plataformas digitais e aqui através da Rádio Cidade FM. Aí Santos, de Itapebi, para o jornal preferido do horário, Jornal Café com Direitos. Bom final de semana e até segunda.
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5: Professores e estudantes do ensino médio da rede pública ganharam mais tempo para inscrever projetos científicos no Solve for Tomorrow Brasil. O programa de cidadania corporativa da Samsung incentiva o desenvolvimento de soluções para desafios reais da sociedade. O prazo foi prorrogado até o dia 13 de julho para que mais equipes concluam seus projetos e aprimorem as propostas antes da inscrição. Bárbara Galli, que é gerente júnior de cidadania corporativa da Samsung Brasil, explica o foco do projeto e o objetivo com a ampliação do prazo.
6: O Solve for Tomorrow contempla projetos desenvolvidos por professores e estudantes do ensino médio da rede pública para que proponham soluções para desafios reais de suas comunidades, utilizando a abordagem STEM, sigla para Ciências, Tecnologia, Engenharia e Matemática. O mais importante é que as ideias têm o potencial para gerar impacto positivo onde os alunos estudam e vivem. Nosso objetivo é ampliar o acesso e garantir que mais professores e alunos de escolas públicas possam participar dessa experiência, que estimula a criatividade, pensamento crítico, colaboração e o protagonismo dos estudantes.
5: O programa está no Brasil desde 2014 e já envolveu mais de 185 mil alunos, 42 mil professores e 8 mil escolas públicas. Em edições anteriores, destacou projetos para acesso à água, reflorestamento da caatinga e combate ao mosquito transmissor da dengue. Para participar, é importante que as equipes cumpram alguns pré-requisitos.
6: Podem se inscrever no Solve for Tomorrow professores e estudantes do ensino médio das redes públicas municipais, estaduais e federais de todo o Brasil, de qualquer área do conhecimento. As equipes podem ser formadas por alunos de diferentes turmas, classes, ano e série, desde que pertençam à mesma instituição de ensino. E o professor precisa obrigatoriamente lecionar para pelo menos 2 integrantes da equipe.
5: Os interessados em participar da 13ª edição do Solve for Tomorrow Brasil têm até o dia 13 de julho para realizar a inscrição gratuitamente no site www.solvefortomorrowbrasil.com.br. A Samsung também anunciou a data do próximo Galaxy Unpacked para 22 de julho, diretamente de Londres, com transmissão ao vivo nos canais oficiais da marca. Esta e outras notícias estão disponíveis na Samsung Newsroom Brasil. Produção e reportagem, Agência Rádio Web.
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7: 14 horas e 8 minutos.

0: 14h23.
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0: 14 horas e 44 minutos.
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7: É isso que eu profetizo pra você nessa tarde. Um novo tempo de Deus. Não importa o que aconteceu, Ele é poderoso.

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0: 15h55.
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3: É, mais uma vez, chegamos, hora exata, né? Hoje é uma sexta-feira abençoada, né? E vamos levar a palavra da graça do amor de Deus. Que a paz do Senhor Jesus Cristo seja com todos nós. Senhor Jesus, Pai querido amado, nesse momento nós pedimos nessa oração, Senhor. Quanto mais eu oro, eu falo com Deus. Está escrito assim. Ele diz orar sem cessar. Ele diz não desfalecer na fé. Na confiança, Pai. E nesse momento nós pedimos nessa oração ao Senhor por aquelas pessoas que estão precisando da resposta de Deus. Eles não estão aí em vão, não, para ouvir a mensagem que vai tocar no coração de cada um nessa tarde, segundo a graça de Deus. Como está escrito, pela graça somos salvos, mediante a fé. Isso não vem de vós, é dom de Deus. É um dom, a fé, né, que Deus nos deu. Ninguém tem nada, tudo é de Deus, né? A própria vida pertence a Ele. A vida, ninguém tem domínio sobre a vida, ninguém. Só Deus mesmo. Por isso que Ele é bom. Ele é maravilhoso e misericordioso e Pai para com aqueles que sabem que é filhos. Filho obedece o Pai. E o Pai abençoa o Filho. Que a paz do Senhor seja em vosso coração. Sejamos agradecidos por mais um dia estar aqui na presença dEle. Ministério Bispo Ildebrando Batista de Oliveira. Igreja da Graça do Amor de Deus. 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Endereço Avenida Ivan Almeida Moura, número 261, bairro Diná Borges. Horário do culto, 9 horas da manhã. Domingos, né? E para que você não esqueça, estamos na campanha do pão e o mel. Abençoado. Você crê, né? Tudo é aquele que crê. Não é assim? E domingo também é a Santa Ceia. Manda um alô aí para Lucineide, né? Theo, Juarez aí do sindicato, Deinha, Dona Maurina, Cleiton, Gel, Luciana, Dona Laide, né? Isso aí, bora no Diná Borges. Mas tem um pessoal que tá vindo aí, né? De Coroa Vermelha, né? Nesse domingo, Belmonte, também, Porto Seguro, né? Para ouvir a palavra de Deus, né? Então, manda um alô aí para Elisângela Itabuna, Dona Sabe em Freire Santana, deve estar ligado, Farrá, dos Estados Unidos, né? Creuza em Coroa Vermelha, domingo está aí para ouvir a palavra. Maniara, Ernestino também. Edinho, Helenita, na Espanha, Maria e Aparecida, Helena, Diego, Tiago, Gabriel, em Portugal. Pardalzinho aqui, no Piqui, Edivaldo Jacaré. Da ajuda em Porto Seguro. Marilza, também Leia, né? Marília, Késia, Edilson do Coco, Mauro Ambulante, Dona Lió está vindo também, Robson, né? Mandamos aquele alô, Renata em Coroa Vermelha, né? Odilon aí no hospital, o Anderson deve estar trabalhando, né, pai? Não é fácil não. É a luta, né? Vardinho no Baianão, Igor do aplicativo, Isnara em Tabela, Maria Mábile em Coroa Vermelha, Jaciene deve estar ligada, Poliana também, aqui do Mix, Evandro, né? Beto em Belo Horizonte, Doutoriana em Belo Horizonte também, deve estar ligado no programa, né? Ver o que a palavra de Deus vai falar nessa tarde, né? E conhecereis a verdade e a verdade vos libertará. Então a palavra do Senhor diz, não se preocupe no sentido de querer preparar seu próprio caminho, porque você é raça eleita. Quando estamos sob os cuidados e agindo de acordo com a vontade de Deus, nada nem ninguém pode nos vencer ou parar. Ninguém. Os elementos-chave, né, seu Joilson, dona Sônia, lá no estado do Rio de Janeiro, né? E Igo e Anne também no estado do Rio, para agradar a Deus. Os elementos é a chave para agradar a Deus. Como é que você agrada a Deus? Hein? Eu vou dar um presente ao Senhor. Eu vou lhe dar dinheiro, vou lhe dar carro, né? Isso nada agrada a Deus. Mas o que agrada a Deus está aí no seu coração e pensamento. Fé, amor, confiança, crer, temer e obedecer. E aí? Essa aí é a chave. Você tem essa chave, eu tenho essa chave, todo mundo tem. Não é verdade? Salmo 37:3. Confia no Senhor, faz o bem, habita na terra e alimenta da verdade. Três coisas muito importantes, né? Primeiro, confiar em quem? Na mulher, no filho, no amigo, presidente? Não, Senhor. No bispo, no padre? Não, Senhor. Confia no Senhor e faz o bem. Habita na terra e alimenta da verdade. Que alimento é esse? Oração. O único alimento que alimenta mesmo a gente é a oração. Pessoa que ora, fala com Deus, está alimentado. Não é verdade? O próprio Jesus disse: orar sem cessar. E verá a glória de Deus. O que é a glória? Vitória. O 4 ele diz assim, 37:4. Agrada-te do Senhor. Agrada do filho, da mulher, né? Do patrão? Não, Senhor. Do pastor? Do bispo, do apóstolo? Não, Senhor. Agrada-te do Senhor e Ele satisfará o desejo do seu coração. Essa agradar de Deus é quando você anda na justiça de Deus, no temor de Deus. Você é abençoado. Entrega o teu caminho ao Senhor. Você entregou o seu caminho para quem? Né? Confia nele e o mais ele fará. Confia em Deus. Você sabe essa palavra, confiar? Confia em Deus. Chama confiança. Confiança anda com quem? Com você. Você pode desgrudar dela? Não, Senhor. É você que vai andar com ela, né? Confia em Deus. Aonde você vai, no carro, ele está do seu lado. Dormindo, está do seu lado. Andando, está andando com você. Confia em quem? Por isso chama confiar no Senhor. Você não pode desgrudar dessa, não. Né? E a palavra diz aqui em Hebreus 10:32, o apelo para o passado e a recompensa não tarda. Deus esquece? Não, Senhor. Hebreus 10:32. Lembrai-vos, porém, dos dias anteriores, em que depois de iluminados, sustentaste o grande luto e sofrimento. Não, agora eu vou ser crente, não vou ter problema, a coisa vai te funcionar tudo agora, maravilha. Quem te falou isso? Quem te disse isso? Hein? Lembrai-vos, porém, dos dias anteriores, em que depois de iluminados, que iluminação é essa aí? Chama isso aqui justiça de Deus, divina de Deus, a divindade de Deus, o poder de Deus, né? Iluminado, sustentaste grande luta e sofrimento. Oh, meu Deus, eu pensei que depois que eu me batizei, tomo Santa Ceia, eu pensei que não ia sofrer, não. Ora, é exposto como espetáculo, tanto de opróbrio quanto de tribulações. Ora, tornando-vos comparticipantes com aqueles que deste modo foram tratados. Você entendeu? Ora, exposto como espetáculo, tanto de opróbrio, tanto de vergonha, quanto de tribulações. Ora, tornando-vos comparticipantes com aqueles que, desse modo, foram tratados. Antes de nós, foi? Teve gente que sofreu, você sabe que a gente foi cerrado? Foi. Morto no altar. Você entendeu? Porque não somente vos compadeceste dos encarcerados, né? Preso, né? Como também aceitaste com alegria o espólio dos vossos bens. Você sabe que antigamente, se você disser que era cristão, você tinha uma fazenda, tomava a fazenda sua, tomava sua casa, era assim. Ah. E eles faziam com alegria. Eu falei, isso é brincadeira. Você que está me ouvindo aí, falei, isso é coisa de doido mesmo. Como é que eu vou perder uma casa, vou perder minha fazenda, vou perder meu gado? Isso não existe não. Isso é coisa de doido. Tendo ciência de possuir de vós mesmo patrimônio superior e durável. Que patrimônio é esse? Hein? Patrimônio, isso aqui é uma coisa espiritual. Patrimônio é a casa espiritual edificada em Cristo Jesus. Os crentes é a casa espiritual edificada, porque você está edificado em Jesus. É isso aí que vai tirar você da presença de Deus? É isso que vai perder a confiança? Não. Você vê, fazer com alegria, né? Você vê como é difícil, né, pai? Versículo 32. Não abandoneis, portanto, a vossa confiança. Ela tem grande galardão. A sua recompensa vem de Deus. Olha aí, ele falou. É, bispo. Tiraram tudo de mim, mas não tiraram a confiança em Jesus Cristo. Né? Ele disse, é o meu maior bem, é ele. Davi falou isso. Mas meu bem, eu me lembro de Guto aí da rodoviária, ele gosta de falar isso aí. Meu bem é Jesus Cristo, Davi disse. Olha o bem dele. Hein? E Davi era rei, hein? É. Mas disse, meu bem está em quem? A minha confiança está em quem? Em Deus. Com efeito, tem de necessidade de perseverança. Não desistir. É? Ah, já orei tanto. Ô, bispo, você não sabe. Mas até agora eu não vi nada. Você vai abandonar a confiança? Você vai abandonar Deus? Eu lhe pergunto. Porque ele disse, com efeito, tem necessidade. Vem cá, você tem necessidade de tomar banho? De comer? De dormir? De ir no banheiro? Isso é necessidade, né? Não é verdade? Mas você aí diz, perseverança, para que, havendo feito a vontade de Deus, alcancei a promessa. Porque, ainda dentro de pouco tempo, aquele que vem virá e não tardará. Ó. Ó a esperança aí. Ó a confiança. Né? Esperei confiantemente no Senhor. Ele ouviu as minhas orações, inclinou para mim os meus ouvidos. Os ouvidos. Salmo 40, né? Todavia o meu justo verá pela fé. Uma pessoa que reclama, murmura, hein? Nada tá bom. Fulano passou a perna em mim, bicho. Fulano comprou, não me pagou. Fulano me enganou. Eu estou aqui irado, revoltado. Essa pessoa é justo? Ah, então que eu vou pegar minhas coisas e dar para os outros. Hein? Não, Senhor. Não é assim, não. Esse justo aqui, sabe o que acontece? Chama justiça de Deus. E quem te justifica é Deus. É, por isso Davi disse, pode tirar tudo de mim. Mas eu não posso perder a confiança em Deus. Está entendendo? Todavia o meu justo. Você já pensou Deus falar isso? O meu justo viverá pela fé. Que confiança, hein? E se retroceder, nele não se compraz a mim. Eu não tenho alegria em você. Você é covarde, medroso, né? Duvidoso, né? Nós, porém, não somos dos que retrocedem para a perdição. Somos, entretanto, da fé para a conservação da alma. Você lembra bem lá de Timóteo, 2 Timóteo 4,7. Paulo diz o quê? Combati o bom combate, cheguei ao fim da carreira, mas guardei a fé. Ele guardou o quê? A fé. É a única coisa que você pode guardar. É? Tá entendendo? Agora você vê o que é a confiança desse homem. Davi tinha uma confiança em Deus. Por que Davi tinha essa confiança? Porque Deus te fala, achei um homem segundo o meu coração. Davi vai fazer tudo o que eu mandar. Dona Vera está lá em Porto Seguro, Vera Miranda, deve estar ali, ouvindo a pregação aí, né? Também Vera Cardoso, né? Está ouvindo a Vanessa, Roberto também. Eliette, Marinha, Marta, né? Então, veja o que é que diz aqui no Salmo 27. Anelo pela presença de Deus na minha vida. Eu clamo pela presença de Deus na minha vida. Está entendendo? Eu rogo pela presença de Deus na minha vida, né? Isso é Davi, Salmo 27. O Senhor é a minha luz. Aí a pessoa lê isso aqui, o Senhor é a minha luz. Que luz é essa? Ele falou, é a luz da Coelba? É a luz do sol? É a luz divina. Você olha para uma criança e você olha para você, como eu estou aqui, olhando para mim mesmo. Quem é que me dá essa luz divina? É Deus, né? Essa luz está nos meus olhos. Está entendendo? Porque isso aí é Deus purim. Ele que dá essa luz, né? Então o Senhor é a minha luz. É viver o invisível. Isso aí é fé. Isso aí é confiança. Isso aí é obediência. Você crê que Deus é o Deus visível e invisível? Está escrito lá em Colossenses 1,16. Pode você ler. Se você que está aí ouvindo a pregação, né? Eu estou expondo a palavra de Deus. Estava falando aqui com o doutor J. Batista, ele disse que domingo está lá na igreja lá. É compromisso com Deus, não comigo. Ele falou, acabou de falar aí, confirmou que domingo ele vai lá, né? Pegar o mel e o pão. E a minha salvação. O Senhor é a minha luz e a minha salvação. Está vendo? Essa salvação só quem tem é Deus, só Ele tem. Ninguém tem. Só Deus só tem a salvação. Né? De quem terei medo? Ele falou, de que eu vou ter medo? Hein? Se eu tenho essa certeza da minha salvação. O Senhor é a minha fortaleza, que me fortalece. É o Senhor da minha vida. Quando eu oro, quando eu obedeço, né? Quando eu faço a vontade de Deus, Ele me fortalece. E a quem temerei? Ele perguntou, quem eu vou temer? Você acha que eu vou temer alguma coisa? Hein? Quem temerei? Quando malfeitores me sobrevêm para me destruir, meus opressores, diabos, né? Aquele que é usado pelo inimigo, pelo Satanás, né? Para te oprimir, para te abater, para entristecer. Aí ele diz, quando o malfeitor me sobrevém para me destruir, meus opressores e inimigos, eles é que tropeçam e caem. É. Tá entendendo?

minha confiança em Deus. Está em quem? Em você? Não. No homem? Não. No amigo? Não. Ainda que um exército se acampe contra mim. Eu disse, você vai exercer com uma pessoa. Né, Liene? Valmir, lá em Canavieira. Qual a saída? Nenhuma. Não, mas ele disse, não tem melhor meu corpo. Por quê? A confiança dele estava em quem? Em Deus. Eu confio no Senhor. E se estourar contra a minha guerra, levantar tranqueira de todo lado. Ah, bicho, você não sabe o que eu estou passando na minha vida. A situação está difícil. Né? Não é verdade? Ainda assim, terei confiança. Ixi, vixe, vixe. Isso aí é... Não é fácil não, hein? Confiar em Deus. Tem gente que confia no amigo, né? Confia no dinheiro, confia na fama. Mas esse aí confiava só em Deus. Você não pode deixar a confiança. Quando você sai de casa, ela vai com você. No dormir, ela está com você. No acordar, ela está com você. Confiança. Uma coisa peço ao Senhor. Ele disse, ó, eu vou pedir uma coisa a Deus. O Senhor vai me dar, Senhor. E buscarei que eu possa morar na casa do Senhor todos os dias da minha vida para contemplar a beleza do Senhor e meditar no seu templo. Meditar é o que é meditar. É? Eu medito na palavra de Deus. De madrugada, de dia, né? Estou no templo ali, contemplando a beleza dele, porque ele é lindo, né? Não é verdade? Você vê uma borboleta. Quem é que pintou a borboleta? Você sabe? Ela é bonita, né? Então, para você ver como é o poder de Deus. Uma coisa peço ao Senhor e buscarei a Ele que eu possa morar na casa do Senhor. Onde ali canta louvor, né? Onde prega a palavra, onde reúne os irmãos, né? A casa de Deus. Eles vão fazer minha casa de covil, só tem uma fazer uma casa de oração. Todos os dias da minha vida, quando eu existir, estou ali, para contemplar a beleza. Ficar meditando, né? É? Pensando, que coisa maravilhosa, né? A beleza do Senhor e meditar no seu templo sagrado. Templo santo. Aí ele disse, pois no dia da adversidade, no dia que você estiver tribulado, que vem a tranqueira contra você, né? Adversidade, né? Ele me ocultará no seu pavilhão, no recôndito do seu tabernáculo, e me acolherá e levar-me-ei sobre uma rocha. É, sobre Jesus Cristo, estou plantado, meus pés estão nele. Né? Agora será exaltada a minha cabeça, aí você vai ver. Olha, pai, aquele cara saiu do problema, hein? Eu queria ver se ele ia sair. Saiu, agora será exaltada a minha cabeça. Tá fulano agora está derrotado. Acima dos inimigos, aqueles que desejar mal de mim, eles vão ver o poder sobrenatural da fé. Que me cerca no seu tabernáculo e oferei sacrifício de júbilo e cantarei salmo. Preste bem atenção, hein? É? Salmodiarei ao Senhor. Canto louvor, né? Júbilo de alegria, de felicidade, de paz, né? Ouve, Senhor, a minha voz. Deus é tão poderoso. Você, olha, Deus é tão conosco que a voz, Ele ouve a tua voz no pensamento. Você lembra quando, lá em João 11:41, né? Quando Deus chegou para ressuscitar Lázaro, depois de 4 dias morto, fedendo, ele não orou, não. Ele olhou para o céu e diz, pai, o Senhor sempre me ouve, dou graça porque sempre me ouve. E ressuscitou lá, isso aqui só uma coisa impossível, só o Senhor para ressuscitar esse homem. Não é verdade? E provou ali que a carne não vale nada. Né? Então, ouve o Senhor a minha voz, eu clamo, compadece de mim e responde-me. Ao meu coração me ocorre. O meu coração me ocorre. Busca-me, a minha presença eu buscarei. Pois, Senhor, a tua presença. Eu busco a tua presença mesmo.

0: comigo. Não me esconda, Senhor, da tua face, não rejeita com ira o teu servo. Tu és o meu auxílio, não me recuse, nem me desapare. Ó Deus da minha salvação, a minha salvação está no Senhor. A glória está no Senhor, a vitória está no Senhor. Porque se meu pai e minha mãe me desamparem, desampararem, o Senhor me acolherá. Veja bem, você lembra dessa passagem aqui? Quando Deus chamou Samuel e disse: Samuel, você vem à casa de Jessé, que lá me provém um rei. E Samuel foi. E quando chegou lá, foi o que aconteceu, né? Veio Eliabe, Abinadabe, Samá, depois mais 4 filhos, e passaram diante de Samuel. E Deus não escolheu nenhum daqueles. Olha o que é que ele falou aqui. Aí é por isso que vem essa palavra aqui. Porque se meu pai e minha mãe me desampararem, o Senhor me acolherá. O pai e a mãe esqueceram de Davi. Você acha que tem gente esquecendo também de você? Hein? Talvez você esteja passando uma situação difícil. Esperava, né, alguém te socorrer, mandar um socorro para você. Você ligou para alguém, o telefone está na caixa. Depois eu te atendo. Eu já vi muito essa história, viu? Tá entendendo? Quem ligou aí? Fala que eu não tô aqui, não. Você entendeu? Mas aí Deus não. Deus é diferente mesmo. Por isso que ele é Deus. Tá entendendo? Porque se meu pai e minha mãe me desampararem, o Senhor me acolherá. Quantas vezes você já viu alguém jogar um menino no lixo? Uma vez jogaram uma pessoa lá na Pampulha, naquela lagoa lá de Belo Horizonte. E resgataram aquela pessoa, hoje está uma moça, viu? Jogaram lá. Mas a mãe jogou. É lá em Isaías, né? Que fala sobre isso. Isaías 49, 15. Diz: pode uma mãe abandonar teu filho? Que amamenta e carrega 9 meses no ventre. Pode? Pode? Esse dia, eu acho que a pessoa, ela, coitada, eu não leio, sei lá. Ela falando: ah, o amor de mãe é o maior amor de Deus. Eu falei: sai daí, aonde já viu isso? Hein? É, rapaz. Milena está dando toque ali, está chegando a hora. A gente fazer como Paulo estava falando demais e falar: por que esse tagarela está falando aí, esse peste, essa peste? É, chama de agente de peste. Mas eu volto todo instante trazendo a palavra da graça do amor de Deus, não é assim? Fica aí, não sai não, sai da linha não. Ainda vem também o louvor aí. Fique na paz de Deus.
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1: É, voltando aí com o programa Caminhando na Fé. Ele de lá, você de cá, eu na terra e o programa está no ar. E estava falando, né, sobre essa passagem aqui, essa verdade, né? Porque se meu pai e minha mãe me desampararem, o Senhor me acolherá. Então, quando o profeta Isaías falou isso, Isaías 49:15, ele disse, né, deixou bem claro, veja só, acaso pode uma mulher esquecer-se do filho que ainda mama, de sorte que não se compadeça do filho do seu ventre? Mas ainda que esta viesse a se esquecer dele, eu todavia não me esquecerei de ti. Foi o caso de Deus com Davi. O pai e a mãe esqueceram dele, mas Deus não esqueceu, não. E você que está me ouvindo aí, né? Eu tenho certeza absoluta, né, que Deus não esqueceu de você também. Não. Você que estava até desanimado, abatido, pensativo, não. Você viu aí o que a palavra falou? É a palavra de Deus, né? Ensina-me, Senhor, o teu caminho. Guia por vereda plana. O que vereda é essa? É a justiça de Deus. A vereda. Você sabe o que é vereda, né? Às vezes a pessoa na mata, ele faz aquelas veredinhas para andar, né? Então ele disse, anda pela vereda plana, pela justiça divina, por causa dos que me espreitam, né? Eles querem me castigar, quer me perseguir, né? Não me deixe à vontade do meu adversário, pois contra mim se levantaram falsos testemunhas, os que só respiram crueldade. É, eu quero ver ele para onde ele vai, o sonho dele vai terminar, né? Como falaram com o Zé do Egito, ele é sonhador, sonha demais. Eu creio que verei a bondade do Senhor na terra dos viventes. Quando eu tiver vida, fôlego, eu vou ver a glória dele, a bondade dele, né? A misericórdia dele, a justiça dele, né? Porque Deus não falha. Na terra dos viventes, não é a terra do morto, não. Depois de morto, ninguém vai fazer mais nada por ninguém. Espera pelo Senhor, tenha bom ânimo. Ele falou o quê? Se anima, você que está triste, abatido, pensativo, e fortifique o teu coração. E espera, pois, pelo Senhor. Espera por quem? Por alguém? Não. Por isso, a confiança sua tem que estar em Deus. Não confie em ninguém, não. Ela está contigo. Não é? Ela não te abandona, não. Você pode abandonar, né? É você que abandona, Deus não. Né? Deus continua contigo. Né? Ele diz que você espera no Senhor, fortifica no Senhor, anima no Senhor, crê no Senhor. Ele é contigo. Né? A fé, a confiança. E veja o que ele diz aqui. A confiança em Deus, na adversidade, quando as coisas estão tudo dando errada, nada está dando certo. É? Fulano, por que você está passando esse problema? Por que essa dificuldade não foi resolvida ainda? Mas você está confiando. Não. Eu não abro mão, não, de confiar em Deus. Porque em Jeremias 17:5 diz o quê? Maldito homem que confia no homem. Olha aí. Todo homem é falho, todo homem erra, todo homem peca. Mas Deus não. Então ele confia em Deus, que é a rocha eterna. Né? Coloca seu pensamento no Senhor, coloca seus problemas na mão dele. E ele resolverá. Salmo de Davi, quando fugia de Absalão, seu filho. Veja bem, já desde o princípio do mundo que vinha essa perseguição, não é assim? Lembra que ele falou lá em Miqueia capítulo 7, 6, que ele diz assim, o filho contra a mãe, o filho contra o pai, a sogra contra a nora, os inimigos seus são da sua própria casa, eu porém olharei para o Senhor me ouvirá e salvará. Então veja a diferença, né? Porque aqui era o filho de Davi. Queria acabar com o pai. Com Davi. Está entendendo? Então ele disse: bem-aventurado todos que nele se refugiam. Refugiam o quê? Salmo 91, aquele que habita no esconderijo altíssimo do Senhor. Não é verdade? Onde você refugia? Né? Em Deus. Então ele disse: você é bem-aventurado. Todos que nele se refugiam, todos que procuram em Deus a solução dos seus problemas. Né? Salmo de Davi, quando fugia de Absalão, seu filho. Olha aí. Você já pensou? Que situação, hein? O filho perseguindo o pai. E hoje isso é normal, né? Você não vê, não? Tanta miséria que acontece. Então ele disse aqui, Salmo 3. Senhor, como tem crescido o número dos meus adversários, meus inimigos, né? São numerosos que se levantam contra mim. Eu nem sei. Se meu próprio filho é contra mim, me persegue, quer me matar, quer acabar comigo, e o resto? Você vai esperar o quê? Eu lhe pergunto. E hoje é diferente? Eu pergunto a você. Senhor, como tem crescido o número dos meus adversários? São numerosos, porque se levanta contra mim. São muitos, que eu nem sei. São muitos que dizem de mim: não há em Deus salvação para ele. Você entendeu? Diz que Deus abandonou? Deus esqueceu de ti? São muitos que dizem de mim: não há em Deus salvação para ele. Eu quero ver. Ele disse que não confia em Deus? Ele vai se explodir. Porém, tu, ó Senhor, é meu escudo. Escudo é uma proteção. Você vê que os policiais da rota, né? A polícia, quando ele vai fazer algo mandado pelo governo, né? Presidente, né? O que é que eles fazem? Ele leva um escudo. Aquilo na frente, né? Para proteger das pedras, né? Nas pauladas, né? Porém, tu, Senhor, é meu escudo. Esse escudo aqui não é aquilo ali, não. Ele está falando escudo espiritual, que ninguém vê. Mas como a confiança dele estava diretamente ligada a Deus, ele sabia que Deus é o escudo dele, que protege ele. Né? Protege ele, eu, você, qualquer um. É só crer. Porém, tu, Senhor, é meu escudo, é minha proteção divina, né? É a minha glória, a minha vitória. O que exalta a minha cabeça. Eu pensava que estava derrotado. Não. Com a minha voz, clamo ao Senhor. Com a minha voz. Deus conhece a sua voz? Eu lhe pergunto. Faço uma pergunta a você. Você acha que Deus conhece a sua voz? Quando você ora, será que Deus ouve? Quando você clama a Ele, ó, quando Elias orou por aquele menino da viúva, Deus ouviu a oração de Elias? O clamor de Elias? Deus conhecia a voz de Elias? Com a minha voz clamo ao Senhor, e Ele do seu santo monte me responde. Aonde é? Que santo monte é esse? De cima dos céus, né? Com a minha voz clamo ao Senhor, e Ele do seu santo monte, do seu repouso, né? Ele me responde. Deito-me e pego no sono. Ó, deito-me e me pego no sono. Acordo porque o Senhor me sustenta. Que coisa, que dependência. Nós somos dependentes totalmente de Deus. Até para dormir, para acordar. Tem gente que não tem problema, não dorme, né? Mas no seu caso é diferente. Tem gente que passa a noite acordado, tendo insônia, né? Pessoas que estão aí oprimido, né? Por quê? Porque não confia no Senhor, né? Você entendeu? Deito-me e pego no sono. Acordo porque o Senhor me sustenta. Não tenho medo de milhares dos povos que tomam posição contra mim para levantar a tranqueira. De todos os lados. Mil cairão ao teu lado, 10 mil ao teu lado, mas tu não será atingido, não. Somente olharei e verá a recompensa dos ímpios. Só vai caindo. Você está verdadeiramente alicerçado na rocha. Não tenho medo de milhares do povo que toma posição contra mim. De todos os lados. Vem, tranqueira. Da direita, da esquerda, pela frente, pelo lado. Davi disse, quando eu ando, o Senhor me cuida, né? Ele não falou? Se eu olho para frente, o Senhor vai. Se eu olho para trás, mas vem cá. Atrás tem gente me protegendo? Tem. Você quando anda na rua e eu, quem é que protege as costas da gente? A gente sabe lá, a gente está olhando para frente, não é não? Eu e você, quem te cuida das costas? Você sabe lá que pode vir, mas tem ali gente te guardando, anjo te guardando. Está entendendo? Por isso ele disse, ó, levanta-te, Senhor, salva-me, meu Deus. Levanta-te, Senhor, salva-me, Deus meu. Era Deus dele mesmo, né? Que ele confiava em Deus. Pois fere nos queixos todos os meus inimigos e os ímpios quebram os dentes. Do Senhor é a salvação e sobre o teu povo a tua bênção. A sua bênção está com quem? Com Deus. Não está com ninguém não. Não fica esperando de ninguém não. O que é que diz Provérbios 13, 12? A esperança adiada adoece o coração, mas a palavra é a fonte de vida. Alguém prometeu algo a você? Ah, vou dar isso a você, você fica na esperança. Né? Aí não acontece, você fica chateado, né? Triste, abatido. Né? Você entendeu? É? O cara prometeu a você e você fica naquela esperança. Aí a pessoa olha, fulano, eu fui olhar aqui meu saldo no banco, a coisa não dá certo não, eu vou ter que pagar isso, pagar o cartão, vou pagar o aluguel, outras vezes vou pagar a minha prestação do carro. Infelizmente eu não posso socorrer agora. Aí você fica triste, quem não fica? Eu esperava tanto em fulano. Ele botou tanta esperança no meu coração. A esperança adiada adoece o coração, mas a palavra é a fonte de vida. Ele diz, bendito varão cuja esperança é o Senhor. Bendito varão cuja esperança é o Senhor. Mas para que você possa ter uma conclusão de que é confiança mesmo, você sabe que Deus, que era com Davi, não era? Ele disse, achei um homem segundo o meu coração. Vai fazer a toda minha vontade, todo o meu querer. Né? E diz a palavra que Saul foi para um deserto, né? Davi foi para um deserto e Saul foi com 3 mil homens. Levou o exército para matar Davi. Você já pensou? Lembra quando ele disse, mesmo que a guerra levanta contra mim, né, não atrapalha meu coração. Porque ele confiava em Deus. E Saul perseguia Davi. Ele foi com 3 mil homens. Não são nada diante de um homem ungido de Deus. Por isso que ele disse, levantou a tranqueira, o exército, confio em Deus. Eu sou ungido por ele. Porque quando Deus mandou Samuel na casa de Jessé, quem é que estava cuidando das ovelhas no campo? Era Davi. Os outros estavam em casa, né? Ali bem vestido, penteado, bonitão. Não é assim? Pastor fica no campo. Pastor fica buscando ovelhas. Né? Não é verdade? E aí o quê? Até a rainha da Inglaterra falou um dia. Ela falou, uma vez eu prefiro enfrentar um exército armado até os dentes de que um homem de oração. Entendendo? O que protege a gente é a oração. Porque quanto mais você ora, você fala com Deus. Você entendeu? Então presta atenção nisso aqui. Você entendeu? Que você está ouvindo? Pegou a arma do rei e o cantil só para depois se afastar e falar para o próprio rei: eu estive aí perto de ti. Foi assim. Saul estava dormindo, o exército todo dormindo. Quem fez isso? Quem faz isso? Deus. Né? Não. Ó, só não te matei porque eu não quis. Ele falou, eu podia ter matado você. Inclusive o servo de Davi queria cravar a espada no peito de Saul. Falou, agora chegou a oportunidade. Deus entregou seu inimigo na sua mão. Qual é a sua reação? Será que você ia ser bom ou não? Ou você mataria Saul? Mas ele falou não, não, não. Quando ele falou não, não, ele está falando do pai e do filho aqui. Não e não. Toque no ungido do Senhor. Queira que não queira, ele é ungido de Deus. Deixa que Deus vai fazer a obra. O que é que ele quer falar? Se alguém levanta contra você, lhe persegue, você vai falar com Deus: Deus, mata fulano, arranca a cabeça dele. Não, Senhor. Deus sabe muito bem quem serve e quem não serve, né? Então, Deus vai fazer a justiça dele. Ah, bispo, mas demora demais. As coisas com Deus não é assim. Ah, eu quero exato, eu quero logo no momento. O cara me fez mal, ele vai para o inferno. Quando você está cheio da presença, nem mesmo leões famintos tenta contra as nossas vidas, como aconteceu com Daniel. Isso chama confiança total em Deus. Daniel confiava em Deus? Confiava também. Você lembra quando veio aquela ordem? Né? Que era para ninguém fazer oração, só fazer a oração ao rei, né? E Daniel continuou orando a Deus. Ele obedeceu? Não. Eu obedeci a Deus, né? Confiança total em Deus. Outro exemplo aqui foi quando o rei da Síria fez guerra a Israel, né? Segundo Reis 15, e mandou o exército prender Eliseu. O que é que tem a ver com isso, bispo? Vê isso com isso? Isso aí é para mim e para você. Para a gente vigiar e orar. Buscar mais a Deus. Confiar em Deus. Porque quem dá o livramento é Deus. Assim como ele deu o livramento a Eliseu, né? Ele vai dar a mim e a você que está me ouvindo. Não procura favor de homem não, viu? Não bota só confiança no homem não, bota em Deus. E ele resolve qualquer problema seu. Você está entendendo? Ele disse que aqui orou Eliseu e disse: eu peço que lhe abra os olhos. Às vezes você está com os olhos fechados, está cego. Para que veja, o Senhor abriu os olhos do moço. E aquele moço andava com Eliseu. E ele viu que o monte estava cheio de cavalo e carro de fogo ao redor de Eliseu. Anjo do Senhor acampa ao redor dos caminhoneiros. Tem anjo do teu lado aí, abençoado. Está entendendo? Estou chegando ao final. Hoje é uma sexta-feira abençoada. Você tem um fim de semana abençoado. Não esqueça não de domingo lá pegar o pão abençoado e seu mel. Confia em Deus, não confia em ninguém não. Confia no Senhor e Ele fará o desejo do teu coração. Buscar o Senhor quando pode, a peste está daquele que invoca o nome. Invoquei o Senhor no dia da minha angústia, o Senhor ouviu a minha oração e inclinou os ouvidos para mim. E me tirou do lago de lama e firmou meus pés numa rocha chamada Jesus Cristo. Que a paz de Deus cede todo o tenuíde, seja agradecido por mais um dia. Não seja igual a Saul não, que foi ingrato não, viu? Mas agradece. Em nome do Pai, do Filho e do Espírito Santo, Deus nos abençoe. Fique na paz de Deus. Em nome de Jesus.

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3: São 17 horas e 6 minutos. Estamos começando aqui pela FM Vida 104.9, a rádio da família, o programa esportivo resumo final.
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3: Hoje, 10 de julho de 2026, sexta-feira, uma boa tarde para você, programa resumo final que tem o oferecimento de MCAD, o melhor seguro, com segurança, economia e confiança para você. 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Estamos iniciando o nosso programa e vamos às manchetes do nosso programa de hoje.
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3: Copa do Mundo! França vence Marrocos e vai à semifinal. O Palmeiras faz proposta para comprar Danilo, meio-campo do Botafogo. Espanha e Bélgica estão jogando, lutam por vaga na semifinal. Vasco contrata um novo técnico, até que enfim. Vem aí Liga de Voleibol do Extremo Sul da Bahia em Porto Seguro. E o campeonato da ABB, Tottenham perde mais uma e se complica no segundo turno. Itabela poderá disputar Copa Condesc e Intermunicipal. Será que vai acontecer isto? E também vamos falar da grande avaliação que aconteceu hoje ali na Praça Esportiva do Itapuã, comandada ali pelo Chuchu do Esportes. São 17 horas e 9 minutos. Estamos começando o programa Resumo Final.
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3: São 17 horas e 9 minutos e nós vamos iniciar o nosso programa falando de Copa do Mundo. Neste exato momento estão jogando a Espanha e a Bélgica. Estão lutando aí por uma vaga na semifinal da Copa do Mundo. E nós está 2 minutos, quase 3 minutos do segundo tempo. E a Espanha segue empatando em 1-1 com a Bélgica. Se terminar desta forma, a decisão vai para prorrogação e depois...

Isso aí, nós estamos tendo aqui uma queda de energia, né, Ney Vieira? Nem dei boa tarde para você, né? Boa tarde, Ney Vieira. Mas está tudo bem, vamos continuar aqui com a matéria, né, sobre a Copa do Mundo, não é? Então, a França ontem garantiu a sua vaga na semifinal, um jogo que a França, ela apresentou realmente um futebol digna de campeã da Copa do Mundo, não é? A França teve até pênalti perdido pelo Mbappé, né? O Mbappé bateu o goleirão da equipe de Marrocos, fez a defesa, mas estrela é estrela, né? Então, o Messi também perdeu o pênalti na Argentina, mas não se abateu, o Mbappé da mesma forma, e a equipe da Espanha partiu para cima. Mbappé fez

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2: São 17 horas e 11 minutos, então a França partiu para cima do Marrocos, a seleção de Marrocos, que não respeitou a seleção brasileira, empatou em um tento a um na fase classificatória e Marrocos perdeu de 2 a 0 para a equipe da França, né? Então, França está na semifinal, aguardando aí o vencedor de Espanha e Bélgica. E se for Espanha, será um clássico aí europeu, né? E a Bélgica também, da mesma forma, é um time que a Espanha é favorita neste jogo, mas a Bélgica é uma seleção que também pode chegar tranquilamente na semifinal da Copa do Mundo. Então são 17 horas e 12 minutos, nós vamos ficar aqui acompanhando Ney Vieira, esse resultado de Espanha e Bélgica, né? Espanha que joga contra a equipe da Bélgica. Então, vamos falar, né, mudar de assunto e falar a respeito do Palmeiras. Palmeiras fez proposta para comprar o Danilo, meio-campista do Botafogo. Palmeiras oferece cerca de 120 milhões e o zagueiro Naves ao Botafogo para contratar o Danilo. Meio-campista disputou Copa pela seleção brasileira, entrou em alguns jogos e a única movimentação do Verdão no mercado. Porque o Palmeiras tem um grande time, né? Grandes jogadores. Palmeiras está aí assumindo a primeira posição no Campeonato Brasileiro e o Palmeiras fez proposta. Ofereceu 120 milhões para contratar o Danilo do Botafogo. E além do valor, o Verdão inclui na oferta o zagueiro Naves, né? Danilo tem contrato com o clube até 2029, é julho de 2029.

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2: São 17 horas e 16 minutos. Nós pedimos desculpas aí aos nossos ouvintes, né? Desportistas que estão com seus radinhos ligados na FM Vida 104.9, a Rádio da Família. Nós estamos tendo aqui uma queda de energia, mas de qualquer maneira estamos procurando aí, dando tudo de nós para poder deixar você informado com aquilo que é de melhor do esporte no mundo, na nossa região, aqui e em Eunápolis. Então, estávamos falando sobre a contratação do Danilo no Palmeiras. Então, a movimentação do Palmeiras é simplesmente para contratar o Danilo. Os termos da proposta estão com o Botafogo. Ele mandou pro Botafogo e há algumas semanas isso aí, Botafogo, né? E ainda não houve uma resposta, né? O Botafogo não deu resposta. Hoje, a única movimentação do Palmeiras no mercado é pelo meio-campista. Realmente é um excelente jogador. Envolvido na proposta, Naves tem contrato com o Verdão até dezembro de 28. E disputou a última temporada emprestado ao FC Alverca de Portugal, pelo qual fez 3 gols em 34 jogos, né? Em abril do ano passado, o Botafogo chegou a fazer uma proposta de empréstimo com opção de compra pelo zagueiro. E o Palmeiras, na época, disse que só avaliaria uma saída em negociação definitiva. Naquela época, o Palmeiras não quis, mas voltou a pensar, entrou aí, pensou no Danilo, colocou o Danilo no meio. No caso de Danilo, a diretoria Alviverde investiu no volante ainda no início do ano, abrindo conversas na primeira janela de 26. Mas se retirou das tratativas em fevereiro, quando John testou, à frente da SAF do Botafogo, que isso é uma confusão, essa SAF enviou uma carta

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2: 17 horas e 19 minutos e continuando falando da proposta do Danilo, né? Nem que sabe essa matéria aqui, né? Sobre o Danilo, nós vamos terminar. Em maio, o Botafogo passou a admitir a possibilidade de negociar Danilo, buscando uma... na casa dos 40 milhões de euros, porque esperava uma valorização durante a Copa do Mundo. Esses valores eram, desde maio, considerados inviáveis pelo Palmeiras para avançar em uma negociação, mas o clube admitia a possibilidade de investir em uma operação até a casa dos 30 milhões de euros. Já pensou, hein? Na Copa, Danilo jogou 4 partidas, saindo do banco contra Marrocos, Haiti, Japão e Noruega. E despediu-se com a eliminação do Brasil nas oitavas. O Mundial era visto no Botafogo como uma possibilidade de valorização de Danilo, como realmente valorizou, né, o jogador, realmente um excelente jogador de meio campo. No mercado brasileiro, o Palmeiras se posiciona como favorito também por conta da relação que possui com o jogador e com o Botafogo também. Ele é formado em suas categorias de base, né, do próprio Palmeiras. O volante cresceu na base do clube, virou profissional em 2020 e jogou 3 temporadas no clube com 12 gols e 8 assistências. Então, Danilo poderá ser contratado pelo Palmeiras. Aí está o impasse, que será dinheiro, né? Será? Grana, será grana. E vamos ver quais são os próximos capítulos desta novela, né? Desta grande novela, a contratação de Danilo para o Palmeiras, que já tem um grande time, né? O Palmeiras tem um grande time e quer contratar ainda o Danilo. Vai ficar muito forte a equipe do Palmeiras para esse segundo semestre, viu, Ney Vieira? E segura aí, está em primeiro lugar no Campeonato Brasileiro.

também, Ney Vieira, até que fim, contratou um técnico, foi a equipe do Vasco da Gama. Não é será não, viu? Fala, contratou o Vascão da Gama, contratou, agora tem agora um novo técnico para poder estrear no campeonato brasileiro, né? Campeonato brasileiro, ele está na zona de rebaixamento, né? Rebaixamento. E o novo técnico do Vasco é Pedro Emanuel, né? E o Vasco, ele é um treinador português, ele fecha o contrato até o fim de 2027. Pedro Emanuel é o novo treinador do Vasco. O clube acertou a contratação do português de 51 anos, que recentemente deixou o Al-Fahd da Arábia Saudita, da Arábia Saudita, né? A expectativa é de que o técnico chegue em breve ao Rio de Janeiro para iniciar o trabalho antes da partida contra o Vitória na próxima quinta-feira pelo Campeonato Brasileiro. As conversas com Pedro Emanuel se intensificaram nos últimos 2 dias e a conclusão do negócio foi rápido, né? Porque o Vasco precisava de um técnico, realmente a contratação de um técnico rapidamente, né? O treinador estava sem clube, mas tinha proposta de outros times sauditas, mas vantajosos até financeiramente. O projeto apresentado por Edmar Lopes e a vontade do treinador em atuar no Brasil fizeram Pedro aceitar a proposta do Vasco. Ele não via o empecilho na situação jurídica da SAF. Ele disse, olha, esse problema da SAF aí, ó, tudo bem, eu não tenho nada a ver com isso. Eu quero treinar, é um time brasileiro. E ele está animado para o seu primeiro trabalho no futebol brasileiro. Então tá o Vasco aí com um novo técnico. O treinador começou a carreira em 2011 no futebol português, estava nas últimas 7 temporadas, né? No futebol árabe, né? As 6 no saudita, com passagens por Al-Nassr, né? Al-Khalej e Al-Fahd é o último time. Pedro também já passou pelo Almeria da Espanha e pelos portugueses Estoril, né? Um time também, e Estoril e o Arouca, lá em Portugal. A informação foi publicada primeiramente pelos jornais, né? Aí, e da contratação de Pedro Emanuel, né? O último clube de Pedro Emanuel foi lá na Arábia Saudita, última temporada, né? E ele foi substituído por Fábio Carilli, né? O Vasco estava sem treinador desde o último dia 18 de junho, quando demitiu o Renato Gaúcho. O clube teve negociações com Frank Carvalho e Fernando Seara, mas não conseguiu contratar os treinadores. E estava nesta luta e agora, infelizmente, Ney Vieira, a equipe do Vasco está com o novo treinador. Cadê a salva de palma, Ney Vieira? Você só coloca... Merece uma salva de palma aí, olha aí, cena, a equipe do Vasco com um novo treinador, um novo técnico, né? Novo técnico para o segundo turno do Campeonato Brasileiro. São 17h26 e nós vamos destacar agora o voleibol. Voleibol feminino, né? Onde o Hélio do vôlei aqui de Anápolis sempre está me mandando notícias aí do vôlei. Em Osaka, a seleção brasileira de vôlei feminina venceu a Polônia por 3-1. Brasil, no primeiro set, ganhou de 25-20. No segundo set, venceu a Polônia venceu o segundo por 25-23 e o Brasil venceu o terceiro, né, de 25-23 e o último de 28-23.

0: 26, né? Vitória sobre a seleção polonesa em Osaka coloca a equipe de José Roberto Guimarães no topo da VNL, né? A seleção brasileira de vôlei feminino conquistou mais uma vitória, né, na Liga das Nações. Esse jogo foi realizado sexta-feira em Osaka, no Japão, e a equipe superou a Polônia por 3-1 e assumiu a liderança da competição. E com esse resultado, o Brasil retornou ao topo da tabela, beneficiado também pela derrota dos Estados Unidos para a própria Polônia no início da terceira semana do torneio. Então a seleção brasileira soma agora 26 pontos, mesma pontuação das americanas, mas com uma partida a menos, né? O grande destaque da partida foi a ponteira Ana Cristina, que brilhou com 25 pontos marcados, sendo 22 de ataque e 3 de bloqueio, né? Esta é a única derrota sofrida pela equipe de José Roberto Guimarães na atual edição da VNL, que foi contra a Alemanha, entendeu? Na segunda semana da competição disputada na Turquia. Então tá aí os próximos desafios. O Brasil volta à quadra nesse sábado, né? Amanhã, às 3h30, horário de Brasília, para enfrentar a Tailândia, né? Na sequência, a equipe encerra a fase classificatória no domingo, dia 12, à meia-noite, horário de Brasília, em um confronto decisivo contra os Estados Unidos. Então, está aí, esse é o último duelo que pode definir a liderança da fase contra o Estados Unidos. São 17 horas e 29 minutos. Ainda falando de voleibol feminino, nós vamos ter em Porto Seguro, será realizado em Porto Seguro, uma competição de voleibol, qual a seleção de Onápolis vai participar, não é? A Liga de Voleibol do Extremo Sul da Bahia será realizada em Porto Seguro. O nome é LIVESB, Liga de Voleibol do Extremo Sul da Bahia. A segunda etapa do Polo A será de 1º a 2 de agosto, sábado e domingo, em Porto Seguro. Quem é que vai participar desta competição? O Porto, Voleibol de Porto, e também Voleibol Social daqui de Onápolis, Voleibol Futuro de Porto Seguro, Potiraguá, né? Seleção Eunapolitana e Itarantim são as equipes que irão participar desta competição. Vamos ficar de olho nos treinamentos. Um abraço aí para o Hélio do vôlei, que está treinando a sua equipe no último torneio no Arraial da Ajuda, ficou em vice-campeã, disputou com a seleção de Itabuna. São 17 horas e 31 minutos. Nós vamos faturar e beber uma água e voltaremos para trazer mais novidades sobre o esporte na nossa cidade.
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4: São 17 horas e 38 minutos. Estamos de volta com o programa Resumo Final aqui pela FM Vida 104.9, a Rádio da Família. Meus amigos desportistas, vem aí o Intermunicipal. Agora em agosto começa o Intermunicipal. Vários dirigentes de liga foram convidados a irem a Salvador, e alguns convites para algumas ligas está movimentando aí o campeonato intermunicipal. A nossa região, a única equipe que está disputando o intermunicipal é a seleção de Itamaraju, que está se organizando para começar o intermunicipal com pé direito e buscando aí o pentacampeonato, não é, no campeonato intermunicipal. A seleção de Eunápolis optou por disputar a Copa Condesc. 8 municípios irão entrar em campo para disputar a Copa Condesc, mas alguns dirigentes de liga foram a Salvador, e a federação, ela sentou com esses dirigentes e convidou esses dirigentes para incentivou ali, disse: olha, nós vamos dar um incentivo e queremos vocês disputando o campeonato intermunicipal. Aqui em Eunápolis, o Thiago Moura, o prefeito, já sentaram na mesa, bateram o martelo e falaram: olha, nós vamos disputar a Copa Condé, que esse ano não tem intermunicipal. Ainda que o presidente da Liga, o Sandoval Sandes, ele gostaria muito de disputar o intermunicipal, mas sem dinheiro, sem recurso, não há condição de se disputar o intermunicipal, porque o gasto muito alto, a logística, são muitas coisas que envolvem casa do atleta e contratação de atletas, e a seleção de Onápolis não podia de forma nenhuma bancar dois campeonatos. Mas tem uma cidade vizinha nossa aqui que está aí com uma novela, porque o dirigente da Liga de Itabela foi a Salvador, né, e a federação, ela fez o convite: olha, vocês têm condições de disputar o Intermunicipal e a Copa Condesc ao mesmo tempo. E os dirigentes da Liga de Futebol já noticiou algum site lá de Itabela, noticiaram algum site que a seleção de Itabela iria disputar Copa Condesc e o Intermunicipal simultaneamente. Mas só que eu tive uma conversa, né, uma conversa muito proveitosa com o secretário Ramon, secretário de Esportes de Itabela, e ele já sentou à mesa com os dirigentes da Liga e já sentou com o prefeito, e ele se comprometeu a, no próximo ano, investir na seleção para disputa do Intermunicipal. E ele mostrou ali, colocou na mesa, que a seleção de Itabela não pode entrar no Intermunicipal de qualquer forma, montando um time aí, apagar das luzes, né, contratando jogadores de qualquer jeito, com prata da casa, porque joga 3 partidas, sai do campeonato, e é um desgaste. Mas é uma novela que ainda não terminou. Eu vou entrar em contato, fazer matéria com o presidente da Liga de Futebol, saber qual é a opinião dele. Mas, segundo o secretário de Esportes, Ramon, já ficou bem adiantada a conversa, em 90% é que os diretores da Liga, né, eles concordam em disputar, né, só a Copa Condesc. Mas ninguém sabe a cabeça daqueles que estão com o esporte, trabalhando no esporte. E podemos dizer também que há questão política, as dificuldades políticas, e nós não sabemos se há uma pretensão da Liga de Futebol de Itabela de disputar também o campeonato intermunicipal, porque eles já sentaram à mesa e já falaram para para o secretário de esporte: olha, libera só o estádio pra gente, nós não queremos recursos nenhum. Então nós vamos ao comércio, vamos aos empresários e vamos sentar à mesa com eles, há pessoas ou até políticos que querem investir na seleção de Itabela para a disputa do Intermunicipal. Mas diante desta conversa com o secretário, acredito, né, para o bem do esporte, para a organização do esporte em Itabela, acredito que a direção da Liga, eles vão ser sensível e organizar certinho para disputar o campeonato intermunicipal no próximo ano. Mas na Copa Condesc, quem dirige a seleção é o técnico Rodolfo. Rodolfo dirige aqui o Bayern no campeonato da ABB. Inclusive, ele não está acompanhando aí o Bayern, a trajetória do Bayern, que venceu ontem por 2-0. Nós vamos falar desse jogo. E o Rodolfo, ele técnico da seleção de Itabela para disputa da Copa Condesc, já está treinando a seleção para o início da Copa Condesc. Boa tarde, Rodolfo.
5: Boa tarde, Ney, boa tarde. Boa tarde a todos aí do programa Resumo Final. Ney, os treinos a gente começou desde antes do São João, né? A gente teve 2 dias de treino antes do São João. E voltamos firme agora, na quarta-feira. Treinamos quarta, treinamos quinta. Vamos treinar hoje, na sexta, e vamos treinar amanhã. E assim vai ser até o dia do início da competição da Copa Condé. Os treinos estão todos a todo vapor. Todos os treinos foram planejados já. Os atletas estão gostando, estão indo. Estamos conseguindo plantar para colher bons frutos.
4: São 17 horas e 45 minutos. Eu também sondei aí com o Rodolfo se ele sabia de alguma coisa sobre o intermunicipal, que eu sei que ele foi contratado para a Copa Condesc. E ele não está preocupado com o intermunicipal, né? E Rodolfo, o que você sabe a respeito do intermunicipal? Sabe alguma coisa, Rodolfo?
5: Ney, sobre o intermunicipal, eu não sei de nada. Eu soube do boato, soube que eles receberam um convite especial da Federação Baiana. Não sei como é que foi ao certo. Prefiro não falar sobre. Mas a minha cabeça está voltada somente na Copa Condesc, né? Eu fui chamado para treinar o time, a equipe para a Copa Condesc. Então eu não posso te dizer assim nada sobre o intermunicipal, porque eu não estou me preparando para o intermunicipal. Mas estou sabendo do boato. Não tenho nada assim para dizer concreto para você a respeito do intermunicipal. Sei para dizer a respeito da Copa Condesc. O que você me perguntar a respeito da Copa Condesc, eu vou conseguir te responder aí, beleza, Ney? Um abraço.
4: São 17 horas e 47 minutos. Rodolfo, você dirige o Bayern no campeonato da BB, inclusive venceu ontem por 2-0, e você entregou a direção do Bayern, não vai mais dirigir o Bayern, Rodolfo?
5: Sobre a BB Champions League, eu tive que me afastar, né, por conta dos treinos da Copa Condesc, mas a gente tinha lá o vice-presidente Fernando, que estava disposto a poder me ajudar, acabou assumindo o comando ontem. O time, a equipe, com sua garra, conseguiu ter vitória por 2-0. E a gente está praticamente classificado para o playoff da BB Champions League. E teve o gol de Negueba ontem também. Negueba está se preparando para a Copa Condesc também, com a seleção de tabela. E graças a Deus deu tudo certo.
4: São 17 horas e 48 minutos. Então tá aí, o Bayern venceu por 2-0. Agora sim vamos falar do campeonato da BB, a Champions. E o Atlético de Madrid entrou em campo ontem, o ATM, para jogar contra a equipe do Bayern, né, do Rodolfo. Segundo turno do campeonato da ABB. E os árbitros foram Derivaldo e o Carlos. A equipe do Atlético de Madrid levou para campo goleiro Lupitinha, Juliano, Mudiel, Bira, JP, um time massa, hein? Vinícius, Joquinha, Felipe, Maciel, Alan, Rafael e o Moreno. O técnico Betinho da equipe do Atlético de Madrid. E a equipe do Bahia venceu por 2-0 com Jardel no gol, Thiago Caló, né, o centroavante aí, o Beto Cavalo, que fez um dos gols, o primeiro gol, aos 7 minutos do primeiro tempo, já estava 1-0 para a equipe do Atlético de Madrid. Normando, Patinhas, Negueba, que é da seleção de Itabela, aos 45 minutos do segundo tempo, marcou o segundo gol. Thiago Paiva, Alaf, Bahia, Marcos, Renato, Cassiano, Márcio, Ronaldo e Beto Coxo. O técnico Fernando, né, e estava ali. Como o Rodolfo falou aí, o Fernando está substituindo muito bem o Rodolfo, né? Ajudando o Rodolfo, porque ele está muito ocupado ali com a seleção de tabela para a disputa da Copa Condesc, né? E nós vamos ouvir o Beto Cavalo, que fez o primeiro gol, e também o Negueba, né? Que inclusive perguntamos também sobre a Copa Condesc, porque ele está na seleção de tabela. Ele me disse: olha, eu dei a palavra. E o Pon, não é, já esclareceu isso aqui. Ele fez uma observação dizendo o seguinte: olha, palavra no intermunicipal, Copa Condesc, de jogador não vale, né? Não vale, porque pode chegar uma proposta maior e o jogador vai e assina. Mas só que para o Negueba, segundo a conversa dele, não há palavra dele. Tem valor. Vamos ouvir o Beto Cavalo e o Negueba no jogo de ontem, onde o Bahia venceu por 2-0.
6: Fim de jogo aqui na ABB, mais uma rodada, e a equipe do Bahia vence a equipe do Atlético de Madrid por 2-0. Estou aqui ao lado de Beto Cavalo. Beto Cavalo, boa noite, Rádio Vida FM. Mais um gol seu, 2-0, mais uma vitória do Bahia.
7: Boa noite, comando da rádio.
6: Ei, Rádio Vida.
7: Ei, Rádio Vida, boa noite para vocês aí, que Deus abençoe. É gratificante, né? Agradecer a Deus aí essa vitória, a minha equipe, né? Tá de parabéns, e não tem nada fácil aqui, o jogo é difícil, mas graças a Deus, glória a Deus, saímos com resultado positivo.
6: Valeu, Beto.
7: Deus abençoe, meu irmão.
6: Aí as palavras de Beto Cavalo, que fez um dos gols, né? Beto, aos 7 minutos do primeiro tempo. E agora no finalzinho, o Negueba fez mais um gol, fazendo 2-0 para a equipe do Bahia. Estou ao lado de Negueba aqui. Negueba, no finalzinho ali, você conseguiu fazer mais um gol e faturar aí uma vitória, né? 2-0 para o Bahia. Boa noite, Rádio Vida FM, Ney.
8: Boa noite a todos aí. Agradecer, né, a equipe aí, que a gente corremos até o final. Como vocês estavam aí assistindo aí, vocês viram o jogo aí, como é que foi, uma correria, um lá e cá. E graças a Deus, Deus me abençoou e consegui fazer um golzinho ali no finalzinho. E a vitória do Bahia, e vamos pra cima buscar a classificação, que o Bahia busca por coisas grandes.
6: Ô Negueba, agora falando da Copa Condesc, que você já assinou mesmo com a seleção de Itabela, já está treinando?
8: Até então tá tudo certo, né, com Itabela, eu e Itabela, com o professor Rodolfo lá. Até então não está assinado em folha, mas pelo o que vale é a palavra, né?
6: A palavra já deu a palavra.
8: A palavra do homem é um tiro, né? Então a gente não pode voltar atrás no que a gente fala. E dependendo de mim, já está tudo certo lá em tabela já.
6: Já começaram os treinamentos?
8: Já começou o treinamento desde antes do Pedrão, já teve o treino e voltou os treinos ontem. E agora dá sequência para estrear com o pé direito na competição.
6: E fez algum amistoso até aqui? Pretende fazer?
8: Até agora não fizemos nenhum amistoso, mas eu acho que o professor está vendo isso e vamos buscar o amistoso.
6: Valeu, Negueba, parabéns pela vitória.
8: Muito obrigado, tamo junto, valeu.
4: As palavras aí de Negueba, né, Negueba, que ele disse que a palavra dele vale, né, não precisa assinar nenhum documento. São 17h53, e quem falou também foi o Mudiel. O Mudiel jogou na equipe do Atlético, da ATM, Atlético de Madrid. Perdeu mais uma partida, o Juliano e o Maciel. E Maciel e o Mudiel e o Juliano também vão explicar aí a derrota de ontem.
6: 2-0 para a equipe do Bahia sobre a equipe do Atlético de Madrid. Estou aqui ao lado de Mudiel. Mudiel dominou praticamente o jogo, né? E não conseguiu fazer o gol. Boa noite, Rádio Vida FM.
9: Boa noite a todos os ouvintes, boa noite a você, Ney. É isso aí, Ney, que você falou. É aquele ditado, né? Jogamos bem, né? E eles conseguiram fazer o primeiro gol aí, segurar aí o resultado e manter aí, sair com esses 3 pontos. Quando nosso time e nossa equipe aí veio com a sequência de gols perdidos. E aquilo, né? Primeira oportunidade que eles acharam, eles fizeram no primeiro tempo. E terminou aí o jogo com essa derrota do time do ATM.
6: Faltou pontaria?
9: Isso aí, faltou pontaria dos nossos atacantes aí, nas finalizações. Infelizmente, A bola ali não, não quis entrar ali na rede, ali, né? Balançar as redes. Mas é assim, segue que siga, é vida que segue. Estamos firme e forte aí na busca da classificação aí pro mata-mata.
6: Aí as palavras de Mudiel, né? Mais uma derrota da ATM que dominou o jogo, né, Juliano? Mas infelizmente a bola não entrou. Boa noite.
10: Boa noite, Ney. É futebol assim, né? Você viu que lá foi ataque contra a defesa, a gente massacrou o adversário. Só que às vezes eu prefiro jogar mal e ganhar, né?
6: Ganhar.
10: Você vê que a gente teve quase 80%, 90%, se não me engano, da posse de bola. Massacramos o adversário, deu mais de 30 chutes no gol. Né? Três bolas na trave e não conseguimos concluir em gol, né? Mas é assim mesmo, né? A competição tá acesa ainda. A gente está em busca da classificação lá em cima. Temos dois jogos agora bom, tranquilo para classificar e entrar no playoff. E recuperar, né? Nós temos a falha aí, que, tipo assim, e o Kias, que não está ainda recuperado, a chance dele recuperar. O Mudiel também está voltando agora, o Marcel voltou agora também. Tipo assim, o time atuou bem pra caramba. E aí a tendência é essa aí, a gente classificar e buscar no playoff aí, mata-mata aí, e é outro campeonato, né?
6: Valeu, valeu, Juliano.
10: Valeu, Ney, parabéns aí.
6: Valeu, Marcel. Marcel, conseguiu dominar o jogo, a equipe do ATM. Você voltou agora, né? E não conseguiu a vitória, infelizmente, 2-0 para a equipe do Bayern.
11: Primeiramente, agradecer para Deus, né? Por estar me dando a honra de jogar futebol, coisa que eu amo. Estava um tempo parado. Essa foi minha melhor partida depois da lesão. Consegui correr, dei uma boa arrancada. Porém, não foi como a gente quis, mas foi como Deus quis, né? A vitória foi para o time adversário. Eles teve a proposta de jogar recuado, a gente mandou mais no jogo. Só que proposta de jogo que vale é no final, né? Quem sai vitorioso. A proposta dele foi recuar, sair vitorioso, eles foram melhor na partida. Essa é a minha opinião. Agora botar a cabeça no lugar e esperar os próximos jogos para a gente poder buscar a classificação.
6: Valeu, Marcel. Boa noite, Rádio Vida FM.
11: Tamo junto.
6: São 17:57 e o segundo jogo da noite foi Real Madrid contra o Tottenham. E o Tottenham precisava vencer porque é o último colocado entre os 9 clubes que disputam o segundo turno do campeonato da ABB. Então o Real Madrid venceu por 4-3. Os gols marcados para Real Madrid foi por o Iago. O Iago marcou 2 gols e o Nil Xavier marcou 2 gols. Para a equipe do Tottenham, o Seara, né? Seara, o Carlos, o Gil Carlos e também o Val entrou no segundo tempo e marcou um gol para a equipe do Tottenham, que perdeu, e o técnico Neto lamentou bastante esta derrota. E a equipe do Real Madrid levou para campo goleiro Rafael. Filipinho foi expulso no segundo tempo. Mamá, né? O Mamá, que atuou muito bem. Iago, que marcou os 2 gols. Dieguinho. Nil Xavier também marcou 2 gols. Pedro, Arthur, Alex, Daniel, Dog, Carcaça e o Marreta, que joga lá no Babador Alecrim. O técnico Alex é o popular Leleco. A equipe do Tottenham, o William no gol, Seara, o William, né? Tem outro William, Marcelinho, o William, Marcelinho, Marquinhos, Gil Carlos, Pio, Dudu, Juan, o Elber, Thiago, Vovô, o Val, o Ico, o Nildo e o Anderson. O técnico foi o Neto. E 3-3 para a equipe do Real Madrid, que agora é o segundo colocado com 11 pontos. E a equipe do Tottenham ainda não marcou nenhum ponto no segundo turno. E resta ainda 2 partidas para o Tottenham. Ele vai jogar contra o ATM, que é um time parada dura, né? Ele perdeu para o Bayern, mas jogou muito bem, o Atlético de Madrid. E a outra disputa é contra o Chelsea. Então, o Tottenham, se
4: pretende alguma coisa no segundo turno, tem que vencer estas duas partidas e torcer para aqueles que estão aí por último não pontuar, senão ele fica fora da disputa do mata-mata do segundo turno, porque classificam 8 equipes e a equipe do Tottenham, se ficar fora, é a única que vai ficar fora, porque não conseguiu marcar nenhum ponto. E eu conversei com o Mamá, o Nil Xavier e o Dieguinho também, da equipe do Real Madrid, a equipe vitoriosa por 4-3.
6: 4 para a equipe do Real Madrid, 3 para a equipe do Tottenham. E aí, Mamá? Uma partida difícil, né? Muito disputada, mas no final a vitória do Real Madrid. Boa noite, Rádio Vida FM.
12: Boa noite aos ouvintes da Rádio Vida FM. É como você falou, um jogo difícil, né? A gente abrimos 2 gols de vantagem ali, mas infelizmente, por erro nosso ali, eles encurtaram no placar, mas graças a Deus o time superou e agora é pensar no próximo jogo. E dá parabéns também à equipe do Tottenham, né? Equipe boa, mas infelizmente não conseguiram pontuar ainda no campeonato.
6: Valeu, Mamá. Aqui ao lado de Nil. Ô Nil, você marcou um gol, né, e conseguiu essa vitória, um jogo que no final muito disputado, né?
13: É verdade, né? Foi 2 gols aí, graças a Deus, feliz com a vitória. Nosso grupo é muito qualificado. Infelizmente, às vezes a gente comete alguns erros aí na marcação, mas estamos tentando acertar aí para as próximas partidas não sofrer tanto. A nossa equipe é qualificada, faz os gols, mas acaba sofrendo muito aí nessas bolas ali atrás.
6: Valeu, Nil. Valeu. Valeu. Aí as palavras de Nil, o camiseta também, número 10, Dieguinho. E aí, Dieguinho, um jogo disputado, hein?
14: Jogo duro. Aqui todo jogo é duro, todo jogo é importante. É 3 pontos e graças a Deus é tudo certo.
6: Valeu, valeu, Dieguinho. Um abraço.
4: A equipe do Tottenham, quem lamentou a derrota foi o Neto, o técnico Neto da equipe do Tottenham. E o Pio também, zagueiro, considerado um dos melhores ali na defesa. Eu conversei com eles e o Neto estava lamentando bastante ali a perca de não poder pontuar, não conseguir pontuar no segundo turno do campeonato da ABB.
6: Final de jogo aqui na BB, 3 para a equipe, 4 para a equipe do Real Madrid, 3 para o Tottenham, ao lado de Neto aqui. Neto, mais uma partida difícil, parecia que hoje seria o dia da primeira vitória do Tottenham, mas infelizmente mais uma derrota.
15: Boa noite a todos os ouvintes aí. Infelizmente, né, futebol tem isso, né, um tem que ganhar, né, um jogo não foi... Para isso, para essa derrota de 4-3, nós mandamos no jogo, mas infelizmente não tem que ganhar, né? E hoje deu ele de novo.
6: E o que faltou?
15: Faltou fazer os gols, né? Os gols que a gente perdeu e não tomar tanto gol bobo que o Goiás tomou, né?
6: Exatamente, aqui ao lado de Pio também. Pio, e aí, você que foi considerado um dos melhores ali na defesa do Tottenham, mas não consegue vencer no segundo turno.
16: É difícil, difícil sim. Mas a equipe está sempre se empenhando aí em busca dessa vitória. Sei que não está sendo fácil, tem várias equipes qualificadas aí também. Mas não desistiu ainda não. Ainda tem muito ponto ainda para a gente conseguir ainda alcançar ainda e participar dos playoffs.
6: Ainda mais 2 partidas contra o ATM e contra o Chelsea. 2 jogos difíceis, né, Pio?
16: Sim, mas o que é difícil é, mas não é impossível. Valeu. Nós vamos correr atrás.
6: Valeu. 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Nós estamos encerrando os nossos trabalhos aqui na ABB, neste segundo jogo, Real Madrid 4, Tottenham 3.
4: São 18 horas e 4 minutos. Eu ouvi também o do Real Madrid, o técnico Leleco, né? O Leleco que fez um bom trabalho, está fazendo um bom trabalho no Real Madrid, assume aí a vice-liderança do campeonato, Leleco. técnico da equipe do Real Madrid. Agora sim, né, o Leleco vai participar do programa Resumo Final.
6: Ao lado de Leleco aqui, Leleco, mais uma vitória, 4 para a equipe do Real, 3 para a equipe do Tottenham, a equipe praticamente classificada, né, Leleco? Boa noite, Rádio Vida FM.
17: Boa noite aí para Rádio Vida FM e para todos os ouvintes. É, Ney, conquistamos aí, né? Fomos aí agora para 11 pontos, né? Praticamente classificada. A nossa obrigação agora é manter e permanecer entre os quatro. Manter entre os quatro para poder jogar com essa vantagem do empate, entendeu? E é isso, o time foi aguerrido, teve os erros, mas tentamos consertar no segundo tempo. Conseguimos fazer 4-2, aí ficamos com o jogador a menos, tomamos o terceiro gol, mas é isso. Os meninos foram guerreiros, lutaram bastante, conseguimos 3 pontos.
4: Valeu, Leleco, um abraço, muito obrigado.
17: Um abraço a todos os ouvintes aí.
4: São 18 horas e 5 minutos e a Espanha marca na reta final, hein? O Ney Vieira derrota a Bélgica e agora é adversária, sabe de quem? Da forte Espanha, da França, certo? Agora joga, venceu por 2-1 e vai pegar a equipe da França. Elimina a Bélgica e está nas semifinais da Copa do Mundo aos 52 minutos, né? Então a França conseguiu, a Espanha conseguiu bater a Bélgica 2-1, está fora a Bélgica e agora vai pegar a equipe da França, não é? A forte é a equipe da França. Gostou aí do resultado, o Neveira? Não, né? Você não está torcendo para ninguém, né? São 18 horas e 6 minutos e a última, né? A penúltima, porque nós vamos falar dos campeonatos que vão acontecer as decisões nesse final de semana, mas vamos saber do Chuchu do Esporte. Hoje houve uma avaliação lá, hoje dia 10, no campo do Itapuã. A garotada, eles foram convidados para fazer um teste ali no Itapuã, né, com o Chuchu do Esporte e também dois olheiros, né? Estiveram ali dois olheiros que vieram para ver alguns garotos para levar para duas equipes, uma de Pernambuco, uma equipe de Pernambuco, o RS, e também um do Vitória, né? Olheiro do Vitória, Charlie Miller, esteve ali no campo do Itapuã e fazendo esta avaliação, e Chuchu esteve presente, é claro, ele que está organizando aí esta avaliação, sempre está procurando com que alguns atletas eunapolitanos da região possam obter sucesso no futebol brasileiro. Boa tarde, Chuchu.
18: Boa tarde, Ney. Boa tarde a todos aí. Programa Resumo Final 104.9,9 FM. Vida. Chuchu do Esporte por cá. Passando aqui para falar da grande avaliação aí. Hoje aconteceu lá no campo do Itapuã, onde tivemos a presença do Charles Miller, avaliador do Vitória, e a Elson, da equipe RS de Pernambuco, onde 8 atletas foram selecionados, tanto para o Vitória quanto para o RS. É uma avaliação muito positiva, com participação de centenas de garotos de todas as categorias, presença de pais, professor de escolinha, e tudo em prol de um só objetivo, buscar um lugar ao sol. Infelizmente, nem todos passaram, mas 4 foram avaliados pelo pelo Charles Billy, do Vitória, onde vão estar passando um período de teste lá no Vitória, futuramente, e 4 no, para a equipe RS aí, do Aelso. É, queria aqui aproveitar o ensejo, o momento, parabenizar a garotada aí, os pais, os alunos, os professores que tiveram disponibilidade de estar lá participando com a gente. Agradecer aí a Secretaria de Esporte, o secretário Tiago Moura, a Prefeitura de Anápolis, por estar disponibilizando esse momento para essa garotada. Beleza? No mais, tudo tranquilo. Também queria agradecer vocês aí pelo momento aqui divulgando essa grande avaliação. Júlio Esporte, ficando por aqui. Tchau, obrigado.
4: Valeu, Chuchu. São 18 horas e 10 minutos. Um abraço para o Chuchu do Esportes. Ainda falando de Copa do Mundo, jogos de amanhã, dia 11, sábado, às 18 horas. Jogão de bola, viu, Ney? Noruega e Inglaterra, né? Noruega e Inglaterra. E a equipe da Argentina, às 22 horas, a Argentina de Messi com 8 gols, artilheiro do campeonato, enfrenta a Suíça. E o vencedor de Noruega e Inglaterra pega o vencedor de Argentina e Suíça na semifinal da Copa do Mundo. Jogão de bola amanhã. Então, amanhã também nós vamos ter a decisão do campeonato feminino ali na quadra de esportes às 17 horas. Da Liberdade, da Praça da Liberdade, às 17 horas. Industrial e Base Industrial. E às 18 horas, Seven contra a Aerojuca. Então, se você tiver aí a oportunidade de ver as meninas apresentarem aí um bom futebol no campeonato feminino. Amanhã, jogos decisivos. Pela Copa Beto Coxa, no dia 12, às 8 horas, Baba Sapucaeira contra o Baba Renovação. Às 9h30, Associação Itapuã contra o Baba Caldeirão. Dois jogos decisivos, mata-mata, empatou, a disputa vai para os pênaltis. E o outro jogo será, passando esse final de semana, no outro, Rosa Neto contra o Baba do Motor. No campeonato Quarentão do Caldre também tem jogos decisivos. Dia 12/7, no domingo, às 9 horas, Oriente contra o Projeto Maravilha. E às 10h20, Rosa Neto contra o Trancoso. Então é o melhor do esporte que nós temos para você neste dia 10 de julho de 2026. Estamos indo embora e prometemos voltar segunda-feira com mais novidades do esporte. 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Estamos indo embora. Uma boa... um bom final de semana para você, Ney Vieira, para todos os ouvintes da Rádio Vida FM, os ouvintes do programa Resumo Final pela FM Vida 104.9, a Rádio da Família. Vamos embora, mas prometemos voltar na segunda-feira com mais novidades do esportes. Um abraço para você e até segunda, se Deus quiser.
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0: 18h42.
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mas ele subsistindo em forma de Deus, não julgou como usurpação ser igual a Deus. Antes a si mesmo se esvaziou, assumindo a forma de servo, tornando-se semelhança de homens e reconhecido em figura humana.

0: 18h58.
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4: Olá, boa noite.
2: Boa noite para você que nos acompanha em todo o país.
4: Sexta-feira, 10 de julho de 2026.
2: Vamos ao destaque do dia na Voz do Brasil.
4: Meio ambiente.
2: Desmatamento na Amazônia cai em junho 30% em relação ao mesmo período do ano passado.
4: No Cerrado, houve queda de 5,3%, segundo dados do INPE, o Instituto Nacional de Pesquisas Espaciais. Luana Karen.
5: Os dados são do Sistema de Detecção de Desmatamento em Tempo Real, DETER, que emite avisos diários de desmatamento a partir de imagens de satélite.
2: Pesquisa Nacional vai avaliar a saúde dos brasileiros.
4: Entrevistadores do IBGE vão visitar 140 mil famílias. Graziele Bezerra.
6: Os entrevistadores do IBGE estarão identificados com crachá do Instituto, uniforme institucional e dispositivo eletrônico de coleta.
2: E hoje vamos falar sobre a Lei de Acesso à Informação.
4: Na plataforma InformaBR é possível fazer qualquer pedido de dados e políticas públicas federais.
2: Quem explicou pra gente como funciona a ferramenta foi o secretário da Controladoria Geral da União, Marcelo Vidal.
7: A partir de agora, todo e qualquer pedido de acesso à informação, ele deve ser feito pela plataforma InformaBR, que disponibiliza ao cidadão uma ferramenta onde ele pode fazer uma busca das informações que ele tem interesse.
4: Na apresentação da Voz do Brasil hoje, eu, Mariana Jungmann e Luciano Seixas.
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4: Dados do Sistema de Detecção do Desmatamento em Tempo Real, o DETER, mostram uma redução na área degradada na Amazônia e no Cerrado.
2: A divulgação é uma rotina mensal de transparência do monitoramento por satélite da vegetação nativa.
5: Os avisos de desmatamento na Amazônia e no Cerrado recuaram em junho de 2026, comparado ao mesmo mês de 2025. Na Amazônia, os alertas de desmatamento somaram pouco mais de 297 quilômetros quadrados em junho de 2026, uma queda de 35% comparado ao mesmo período do ano passado. No acumulado de agosto de 2025 a junho de 2026, os avisos na Amazônia somaram 2.485 quilômetros quadrados, contra quase 4 mil quilômetros quadrados registrados no intervalo anterior, uma redução de 37,2%. Os dados são do Sistema de Detecção de Desmatamento em Tempo Real, DETER, que emite avisos diários de desmatamento a partir de imagens de satélite. O coordenador do Programa de Monitoramento Biomas BR, do Instituto Nacional de Pesquisas Espaciais, INPE, Cláudio Almeida, fala mais sobre esse sistema de alertas.
8: O DETER, ele tem essa coisa de que ele é feito de maneira muito mais rápida. O objetivo primário dele não é dar aquela área com precisão. É dizer para o órgão de fiscalização, olha, está ocorrendo um desmatamento aqui. Né? Então é importante que você... São milhares de alertas que são enviados por ano.
5: No Cerrado, os avisos de desmatamento caíram 5,3% em junho deste ano, comparado com junho de 2025. No entanto, de acordo com o Instituto Nacional de Pesquisas Espaciais, houve significativa cobertura de nuvens durante o mês, o que pode ter dificultado o mapeamento em determinadas regiões. Já no acumulado de agosto de 2025 a junho de 2026, os avisos de desmatamento no Cerrado somaram 4.689 quilômetros quadrados, uma queda de quase 8% comparado ao mesmo período anterior. Reportagem Luana Karen.
4: Minerais críticos são caracterizados pelo risco de escassez combinado com uma alta relevância econômica.
2: Eles são utilizados na fabricação de itens como baterias, computadores, celulares, painéis solares, turbinas eólicas e veículos elétricos.
4: O tema foi discutido hoje num encontro que reuniu representantes do setor produtivo, do governo e da academia.
0: Lítio, cobalto, níquel, cobre e terras raras fazem parte do grupo conhecido como minerais críticos. Eles são considerados estratégicos para alguns setores como tecnologia, defesa e energia. Com o aumento da demanda mundial, esses recursos ganharam maior importância econômica e geopolítica. Nesta sexta-feira, houve uma reunião entre representantes do governo, da academia e do setor produtivo para discutir diretrizes para o desenvolvimento da cadeia de minerais críticos no país, como detalhou a ministra da Casa Civil, Miriam Belchior.
9: Aprofundamos questões relacionadas ao contexto geopolítico e parcerias internacionais, o potencial minerário do Brasil nessa área e instrumentos de apoio ao setor, a transformação mineral e a sustentabilidade, em quais cadeias produtivas apostar, quais são as necessidades de ampliação das nossas capacidades tecnológicas e produtivas e também os instrumentos de financiamento e de viabilização econômica.
0: Um estudo sobre terras raras elaborado pelo Centro de Gestão e Estudos Estratégicos, divulgado neste mês no Rio de Janeiro, revelou que o Brasil tem capacidade de se destacar nesse mercado até 2040. Alguns dos minerais críticos são a base para viabilizar a transição energética e a expansão de tecnologias digitais, de celulares a carros elétricos, por exemplo. O tema também avança no Congresso Nacional, com uma proposta de criação de uma política nacional para o setor. Reportagem, Márcia Fernandes.
2: O Brasil enviou nesta sexta-feira uma nova remessa de insumos hospitalares para a Venezuela, depois dos terremotos que atingiram a cidade de La Guaira há duas semanas.
10: Foram enviadas aproximadamente 5 toneladas de materiais de uso médico, cirúrgico e para atendimento pediátrico.
2: De acordo com o balanço divulgado pelo governo venezuelano, pelo menos 3.889 pessoas morreram. Mais de 6 mil foram resgatadas com vida e o número de feridos ultrapassa os 16 mil.
10: E logo mais, retornam da missão de apoio humanitário equipes brasileiras da Defesa Civil, do Corpo de Bombeiros, da Anatel e militares que atuaram no hospital de campanha em La Guaira.
2: A aeronave da Força Aérea Brasileira está prevista para desembarcar às 8 horas da noite na base aérea de Brasília.
10: E no início da tarde, o presidente Lula conversou por telefone com a presidente designada da Venezuela, Delcy Rodrigues.
2: De acordo com nota enviada à imprensa, os dois líderes trataram das perdas humanas e materiais provocadas pelos graves terremotos que assolaram o país.
10: A presidente da Venezuela agradeceu a ajuda humanitária enviada pelo Brasil e informou que as buscas pelas vítimas seguem em curso.
2: A líder venezuelana destacou ainda que se prepara para a difícil tarefa de reconstrução das áreas atingidas, em especial as moradias das famílias desabrigadas.
10: Vale recarga do mês de julho do programa Gás do Povo está disponível para as famílias beneficiárias.
2: Confira quem pode receber e como acessar o benefício.
11: Famílias inscritas no CAD Único com renda familiar mensal de até meio salário mínimo por pessoa podem ter direito à recarga gratuita do botijão de gás do programa Gás do Povo. O pagamento ocorre sempre no dia 10 de cada mês, inclusive quando a data cai em fins de semana ou feriados. Para ter acesso ao benefício, é preciso ter pelo menos 2 pessoas no lar e renda de até meio salário mínimo por pessoa. Estar com as informações do Cadastro Único atualizadas nos últimos 24 meses e nenhuma pendência no CPF também são critérios obrigatórios para acesso ao programa. O benefício varia conforme o número de integrantes da família. Casas com 2 ou 3 pessoas recebem 1 vale a cada 3 meses, enquanto famílias maiores recebem a cada 2 meses. Quem não tem celular ou internet pode usar o cartão do Bolsa Família, o cartão da Caixa ou informar o CPF na maquininha azulzinha, nos pontos autorizados. A iniciativa prevê a recarga gratuita do botijão de gás de 13 quilos para famílias de baixa renda. Vale lembrar que não estão inclusos os custos do vasilhame e do frete. A consulta do benefício e das revendas pode ser feita pelo aplicativo Meu Social Gás do Povo, pelo portal Cidadão e pelo Disque Social 121. Para mais informações, acesse gasdopovo.mds.gov.br. Thaís de Araújo, para a Voz do Brasil.
10: Uma busca centralizada de dados públicos federais com auxílio de inteligência artificial.
2: onde qualquer cidadão pode solicitar informações aos órgãos públicos com uma única ferramenta.
10: Essa é a proposta da plataforma InformaBR, lançada pela Controladoria Geral da União para atender aos pedidos relacionados à Lei de Acesso à Informação.
2: Nós conversamos com o secretário nacional de Transparência e Acesso à Informação em Exercício, Marcelo Vidal, sobre a nova ferramenta e os direitos do cidadão à transparência de dados públicos. Acompanhe.
10: Olá, secretário, bem-vindo à Voz do Brasil. Antes da gente falar diretamente sobre as novidades do InformaBR, eu queria começar explicando para os nossos ouvintes sobre a Lei de Acesso à Informação, que é o que está na base dessa mudança que a gente vai tratar hoje aqui nessa entrevista. O que que prevê essa lei? Como que o serviço público atende essa demanda atualmente?
7: Olá, Mariana, olá, Luciano. É um prazer para a gente estar aqui. Bom, a Lei de Acesso à Informação, ela vem, na verdade, regulamentar um direito fundamental do cidadão que está previsto lá no inciso 33 do artigo 5º da Constituição, que diz que todo e qualquer cidadão tem direito a ter acesso a informações públicas produzidas pelos órgãos da Administração Pública Federal. Então, ela traz uma inovação muito grande, que é o principal princípio dessa lei, que diz que a transparência é a regra e o sigilo é a exceção. Além disso, o que a lei traz para o cidadão? Ela traz já o direito de, sem que ele precise pedir informações, os órgãos têm a obrigação de publicar em suas páginas na internet algumas informações de interesse coletivo. Para além disso, ela traz também o direito do cidadão em fazer um pedido de acesso à informação. E em cima desse pedido de acesso à informação, que pode ser feito por qualquer cidadão, o órgão tem 20 dias para responder, prorrogado justificadamente com mais 10, e a partir daí o cidadão pode fazer esse pedido mesmo e principalmente sem que seja necessário ele justificar o que ele vai fazer com aquela informação. Então, essa é a nossa lei de acesso à informação, é essa lei que possibilita um controle social, que possibilita uma participação social mais qualificada e que é um dos principais pilares da nossa democracia.
2: A partir de agora, então, todos os pedidos de informações pela LAI, a Lei de Acesso à Informação, serão concentrados na plataforma InformaBR, é isso? As pessoas deixarão de procurar diretamente os órgãos responsáveis por aquela informação?
7: É exatamente. A partir de agora, todo e qualquer pedido de acesso à informação, ele deve ser feito pela plataforma InformaBR, que é uma plataforma que disponibiliza ao cidadão uma ferramenta onde ele pode fazer uma busca das informações que ele tem interesse para ver se elas já estão publicadas, e se não estiverem publicadas, ele pode aí sim fazer um pedido de acesso à informação dentro dos prazos regulamentares da LAI.
10: Agora, para isso, para fazer esse pedido ou consulta, a pessoa deve então usar a conta dela gov.br, né? O senhor pode explicar para a gente como é que funciona esse acesso?
7: Exatamente. Para acessar a plataforma e fazer um pedido, na verdade, para acessar a plataforma ela é pública, mas para fazer um pedido de acesso à informação, o cidadão precisa se identificar e ele se identifica por meio do seu login no gov.br. A plataforma ela exige a conta no gov.br, que pode ser no nível bronze, que é o nível de entrada do gov.br, mas a gente recomenda fortemente que se utilize o nível prata ou ouro, porque muitas vezes o cidadão ele pede informações pessoais referentes a ele próprio, e aí somente com esse nível de acesso ele vai poder ter acesso a essas informações sem precisar ir até o órgão e comprovar que ele que está pedindo aquela informação é o proprietário daquela informação.
2: Agora, secretário, o governo possui outra plataforma, que é o FalaBR, focada exatamente no serviço de ouvidoria. O senhor pode explicar a diferença entre as duas?
7: Perfeito, exatamente. A administração também tem o sistema FalaBR. Até então, todos os pedidos de acesso à informação, como as manifestações de ouvidorias, eram feitas por meio desse sistema, mas a partir do dia 29 de junho passado, todos os pedidos de acesso à informação migram para essa nossa nova plataforma, o InformaBR. Continua sendo feito no FalaBR aquelas manifestações de ouvidoria, e aqui eu estou me referindo àqueles elogios, reclamações, denúncias, elas continuam sendo feitas na plataforma FalaBR. Agora, os pedidos de acesso à informação, eles passam a ser feitos pelo Informa BR, porque são públicos normalmente diferentes que fazem uso dessas duas plataformas. E é interessante também a gente ressaltar, Luciano, porque assim, se a lógica do serviço, desses dois serviços, e aqui é bem interessante a gente trazer isso para que o ouvinte possa entender, nós estamos trabalhando com a ideia desses dois serviços trabalharem de forma muito integrada, muito harmônica, com plataformas, inclusive visualmente, muito parecidas. Agora, dentro da ideia e do contexto de que, pelo Fala BR, o cidadão fala, ele reclama, ele pede manifestação, ele denuncia. E pelo Informa BR, ele pede informação que o governo vai informar. Então, daí vem o nome Fala BR e o nome Informa BR.
4: Já são autoexplicativos, né? Secretário, a gente sabe que qualquer cidadão pode usar o Informa BR, mas é muito comum, mais comum é que a lei de acesso à informação seja utilizada por pesquisadores, por jornalistas, né? Se a pessoa quiser fazer um pedido no Informa BR, ela tem como checar se aquela dúvida, aquele pedido que ela está fazendo, já foi feito antes? Isso fica disponível publicamente? Quer dizer, se já foi alvo de uma consulta, existe uma base de dados pública? Como é que funciona isso?
7: Então, Mariana, exatamente essa é uma das grandes inovações que a gente traz com essa nova plataforma Informa BR. Porque nessa plataforma, o cidadão vai poder colocar numa ferramenta de busca se aquela informação que ele está precisando, se ela já está disponível proativamente. O que significa isso? A Administração Pública Federal, ela tem algumas obrigações legais de, independente de um pedido de acesso à informação, de publicar algumas informações sobre a sua gestão. Além disso, hoje nós já respondemos, desde a vigência da entrada em vigência da LAI há 14 anos atrás, nós já respondemos mais de 1.600.000 pedidos de acesso à informação. E toda essa base também, ela está disponível já na internet para que seja consultada. Então, hoje, no Informa BR, uma das grandes inovações é que a gente traz uma tecnologia de inteligência artificial para que o cidadão, antes de fazer o seu pedido de acesso à informação, ele consulte se aquela informação já está publicada. E ao colocar isso na busca, a plataforma vai retornar para ele dizendo, olha, essa sua informação que você está pedindo, ela já está publicada aqui nesse endereço, e aí facilmente ele vai ter acesso àquela informação.
2: E no caso de informações sigilosas, mesmo assim é possível fazer o pedido de informação pelo Informa BR? Quais são os critérios para o pedido ser atendido, secretário?
7: Sim, na verdade, toda e qualquer informação pública pode ser objeto de solicitação. A questão das informações sigilosas e classificadas, ela tem que ser avaliada no momento da resposta do pedido. Então, assim, não cabe ao cidadão saber se a informação é sigilosa ou não. Ele pede a informação. Cabe ao órgão respondente verificar se aquela informação é uma informação que precisa ser protegida ou que tem algum sigilo. Lembrando que a própria LAI já traz algumas hipóteses de sigilo, principalmente em relação àquelas informações pessoais que dizem respeito à honra, à intimidade de alguma pessoa, mas também a gente tem várias leis que impõem sigilo a algumas informações, como a lei do sigilo bancário, a do sigilo fiscal. Então, no momento da resposta, cabe ao órgão verificar se a informação que está sendo solicitada ela tem algum tipo de restrição. Lembrando que isso é um dever do órgão também. Então, assim, agora, também é um dever de quem está respondendo, ao negar uma informação com base em um sigilo, que ele expressamente explicite qual é o motivo, e esse motivo necessariamente tem que estar ou na LAI ou em uma norma, uma lei específica. Então, da mesma forma que é um dever do Estado entregar a informação, é um dever do Estado proteger aquelas informações que precisam ser protegidas. Agora, precisa estar sempre muito bem fundamentado e explicitado para o cidadão que está requerendo aquela informação o motivo pelo qual ela não é pública, não pode ser fornecida.
4: E tem situações também que pode ser fornecida parcialmente, né? Atendido parcialmente o pedido, ou seja, parte das informações são sigilosas, mas as outras não, e aí o pedido pode ser atendido parcialmente.
7: Perfeito. Excelente pergunta. Na verdade, o fato de ter parte de uma informação que esteja protegida por uma regra de sigilo não significa que o todo não deva ser concedido. Então, precisa ser feita uma análise se é possível fazer o tarjamento de alguma parte da informação do documento que está sendo solicitado. E aí sim, se tem partes que podem ser tarjadas e partes que são públicas, é dever do Estado entregar essa informação com a preservação daquela parte que é sigilosa, com o devido tarjamento.
2: Muito bem, nós conversamos com Marcelo Vidal, secretário nacional de Transparência e Acesso à Informação em Exercício. Muito obrigado, secretário, por sua entrevista aqui à Voz do Brasil.
7: Muito obrigado e é um prazer estar aqui com vocês.
10: A Conab, Companhia Nacional de Abastecimento, alerta para tentativas de golpe registradas em diferentes regiões do país.
2: Pessoas estão se passando por representantes da Conab e prometem doações de cestas de alimentos, pescado e kits de irrigação mediante cobrança antecipada de valores, como supostos custos de transporte.
10: O presidente da Conab, Silvio Porto, informa que a companhia não cobra qualquer valor para a entrega de alimentos ou insumos e não solicita depósitos, transferências ou pagamentos para participação em seus programas.
12: Não há cobrança, isso chega de forma de doação. Então é muito importante que essas organizações fiquem atentas. Caso recebam esse tipo de demanda, tentem identificar quem está fazendo, em nome de quem, ou o número de telefone, enfim, de contato, de WhatsApp, e façam a denúncia por meio da nossa ouvidoria, busquem os nossos canais aqui pelo nosso site, pode ser também pelas nossas superintendências regionais, e também denunciem nas polícias, levem isso, registrem boletins de ocorrência.
2: Caso receba esse tipo de abordagem, entre em contato com a Conab pelo telefone 61-3403-4575 ou pelo e-mail ouvidoria@conab.gov.br.
10: Entrevistadores da Pesquisa Nacional de Saúde já começaram a visitar domicílios em todo o país.
2: O levantamento reúne informações sobre as condições de saúde da população e nesta edição contará também com coleta de sangue e urina em parte dos participantes.
13: Qual é o peso médio da população brasileira? Quantos têm anemia ou algum problema de saúde? E como está a saúde mental ou a prática de esportes no Brasil? Essas são algumas das perguntas que constam na Pesquisa Nacional de Saúde, que começou agora em julho e vai até 30 de novembro deste ano. Agentes do IBGE e do Ministério da Saúde vão visitar 140 mil famílias brasileiras para coletar informações sobre as características dos domicílios, perfil dos moradores e condições de saúde, como explica Mônica Marli, coordenadora adjunta da pesquisa.
14: Então a gente vai falar sobre alimentação, a gente vai falar sobre uso de álcool, a gente vai falar sobre fumo, a gente vai falar sobre sono, sobre bem-estar. Também vamos falar sobre saúde da mulher, saúde da pessoa com mais de 60 anos também, saúde de crianças e adolescentes. Então é um perfil bem amplo da saúde e da saúde como um todo, né? Não só de doenças, a gente fala do bem-estar também.
13: O questionário individual será aplicado a um morador com 15 anos ou mais. Também serão verificados pressão arterial, peso e altura dos participantes. A pesquisa vai contar ainda com coleta de sangue e urina de cerca de 20 mil participantes com 35 anos ou mais, residentes em capitais e regiões metropolitanas. Os exames de sangue vão avaliar hemograma, perfil lipídico, hemoglobina glicada, creatinina, ácido úrico,

0: fazer e desconhecem situações de saúde, como, por exemplo, diabetes. Então, é muito importante que a gente tenha esse diagnóstico mais preciso. Essa informação, ela é útil para compor o retrato do Brasil.
1: Os entrevistadores do IBGE estarão identificados com crachá do Instituto, uniforme institucional e dispositivo eletrônico de coleta. A identidade dos servidores pode ser confirmada pelo portal respondendo.ibge.gov.br ou pelo telefone 0800-721-8181. Reportagem Graziele Bezerra.
2: E essas foram as notícias do governo federal.
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3: Fique agora com as notícias do Poder Judiciário e do Congresso Nacional. Boa noite, bom fim de semana.
2: A gente volta segunda. Boa noite.
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3: Em resposta ao STF, tribunais estaduais negam irregularidades nos pagamentos feitos a magistrados entre abril e julho deste ano. TST promove seminário de precedentes na Justiça do Trabalho. Para o STJ, é possível partilha amigável com divisão desigual dos quinhões hereditários. Boa noite, eu sou Walter Lima. Em resposta ao STF, tribunais estaduais negam irregularidades nos pagamentos feitos a magistrados. As informações são sobre os meses de abril e julho deste ano. Marcelo Della Libera.
6: Os sete tribunais brasileiros negaram irregularidades nos pagamentos a magistrados após cobrança do Supremo Tribunal Federal. As cortes do Paraná, Rio Grande do Norte, Rio de Janeiro, Maranhão, Distrito Federal, Rondônia e Goiás responderam ao ministro Alexandre de Moraes, que exigiu esclarecimento sobre o cumprimento do teto constitucional entre abril e julho deste ano.
3: Herdeiros podem dividir bens de herança entre partes diferentes, desde que sejam maiores de idade, capazes e haja cessão de direitos hereditários. Esse é o entendimento do STJ, Fátima Uchoa.
7: Um homem falecido deixou dois irmãos como herdeiros, sendo um bilateral e o outro unilateral. Após o inventário, ambos fizeram acordo no qual o irmão unilateral receberia a maior parte dos bens. A Justiça de São Paulo recusou a homologação da partilha por entender que haveria renúncia parcial da herança, o que é vedado por lei. Mas a terceira turma do STJ considerou que o juiz deve verificar apenas se a vontade dos herdeiros foi manifestada de forma livre e regular, sem exigir que cada um receba a mesma parcela. Segundo a ministra relatora Nancy Andrighi, a partilha amigável prevista no Código Civil prestigia a autonomia dos herdeiros, exigindo apenas que eles sejam capazes, estejam de acordo com a divisão e sigam as formalidades legais.
3: Atenção, magistrados, servidores da Justiça do Trabalho e público em geral. TST promove seminário de precedentes na Justiça do Trabalho. O encontro é para debater os entendimentos consolidados que devem ser aplicados nos julgamentos de processos em todo o país. Mila Amaral.
8: O seminário está marcado para os dias 2 e 3 de setembro na sede do TST em Brasília. O evento faz parte da Semana Nacional dos Precedentes Trabalhistas 2026. O encontro vai debater a formação e aplicação dos precedentes judiciais, que são as jurisprudências definidas pelo Tribunal Superior do Trabalho, que devem ser aplicadas em todos os julgamentos semelhantes na Justiça do Trabalho. Os painéis serão presenciais, mas depois vão ficar disponíveis no YouTube. Já os cursos são exclusivos para os magistrados e servidores com direito a certificado. Então, se você tem interesse em participar, logo mais as informações sobre as inscrições e a programação completa serão divulgadas nos canais oficiais do TST.
3: Resolução do TSE reúne regras sobre ilícitos eleitorais e condutas proibidas nas eleições 2026. O objetivo é que a disputa eleitoral se dê em condições de igualdade. Fábio Ruas.
9: As diversas irregularidades são divididas em seis grupos principais: abuso de poder, fraude, corrupção eleitoral, arrecadação de gastos ilícitos de campanha, captação ilícita de voto e condutas vedadas a agentes públicos. Para saber quais tipos de conduta

0: caracterizam essas irregularidades, é só entrar no site tse.jus.br, acessar diretamente as resoluções ou a série de reportagens por dentro das eleições.
1: Justiça confirma a suspensão de novas licenças para Complexo Azulão, no Amazonas, até a realização de consulta prévia e estudos sobre povos indígenas. A ação foi proposta pelo MPF. Vanessa Pereira.
2: O Tribunal Regional Federal da Primeira Região, o TRF1, manteve por unanimidade a decisão que suspende as atividades e a emissão de novas licenças ambientais para o Complexo Azulão, empreendimento de exploração de gás natural da empresa Eneva S.A., localizado nos municípios de Silves e Itapiranga. A área é sobreposta ao território reivindicado como terra indígena Gavião Real. O TRF1 reafirmou que a ausência de homologação definitiva da terra indígena não afasta a proteção constitucional do território.
1: 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Uma boa noite, bom fim de semana e até segunda-feira.
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5: Eu sou Paula Groba.
6: E eu sou Ricardo Nakaoka.
5: E estes são os destaques de hoje do Jornal do Senado, que começa agora.
6: Sugestão de cidadão para simplificar tributação de profissionais liberais vira projeto de lei.
5: Projeto cria alerta nacional para ampliar buscas por pessoas desaparecidas.
6: Porte de arma para mulheres sob amparo da Lei Maria da Penha pode ser autorizado.
5: Boa noite.
6: Boa noite.
5: Uma ideia que nasceu da participação popular pode mudar a forma como profissionais liberais pagam impostos no Brasil.
6: A Comissão de Direitos Humanos aprovou uma sugestão apresentada no portal E-Cidadania para simplificar o regime tributário da categoria. O texto agora será transformado em projeto de lei. Repórter Patrícia Oliveira.
7: Um cidadão de Goiás sugeriu ao Senado a criação de um regime tributário simplificado para arquitetos e engenheiros que atuam como pessoa jurídica e não possuem funcionários. A sugestão recebeu mais de 20 mil apoios online e foi aprovada na Comissão de Direitos Humanos. O relator, senador Laércio Oliveira, do Progressistas de Sergipe, ampliou essa medida para todas as categorias de profissional liberal que trabalha por conta própria, chamado de microempreendedor profissional, ou MEP. Poderá optar pelo regime do MEP o profissional que tiver receita bruta anual de até R$ 120 mil, reais, com recolhimento mensal de 6% da receita bruta. A intenção é reduzir a burocracia, incentivar a formalização e diminuir a carga de impostos para quem atua sozinho na profissão. Como destacou na leitura do relatório o senador Jaime Bagatoli, do PL de Rondônia.
8: Os jovens profissionais que hoje operam na informalidade ou como pessoa física com carga tributária sufocante teriam uma porta de entrada viável para o mercado formal.
7: A sugestão aprovada será transformada em projeto de lei complementar.
5: E avançou no Senado um projeto que pode agilizar a regularização de áreas ocupadas irregularmente e melhorar as condições de moradia de milhões de brasileiros.
6: A proposta foi aprovada pela Comissão de Assuntos Econômicos e agora segue para a Comissão de Constituição e Justiça. O repórter Márcio Maturana tem os detalhes.
9: Mais de 5 milhões de domicílios no Brasil em 2022 estavam em assentamentos irregulares, como favelas, invasões, comunidades, loteamentos ilegais e palafitas, segundo o IBGE. Para enfrentar essa situação, a Comissão de Assuntos Econômicos aprovou um projeto que atualiza as regras de regularização fundiária para incluir novas diretrizes de reassentamento, planejamento urbano e de concessões urbanísticas. A proposta amplia a segurança de moradores em áreas de risco, facilita a regularização fundiária, permite maior participação da iniciativa privada, dá mais autonomia aos municípios, agiliza obras de saneamento e esclarece regras para evitar entraves na legalização dos espaços. O relator foi o senador Fernando Dueire, do PSD de Pernambuco.
10: Esses locais são marcados por ocupações desordenadas, falta de serviços públicos e infraestrutura inadequada, evidenciando a necessidade urgente de políticas públicas eficazes para regularização fundiária e melhoria da qualidade da moradia e, por conseguinte, da qualidade de vida das pessoas.
9: O texto de autoria do senador Chico Rodrigues, do PSB de Roraima, segue para a votação na Comissão de Constituição e Justiça.
5: E a Comissão de Agricultura e Reforma Agrária analisa um projeto que reduz o tamanho mínimo para o desmembramento de imóveis rurais. A proposta fixa esse limite em 5 mil metros quadrados, o equivalente a meio hectare. Hoje, a área mínima varia entre 2 e 5 hectares, conforme a região, e imóveis menores não podem ser registrados em cartório nem cadastrados no INCRA.
6: O relator da proposta é o senador Wellington Fagundes, do PL de Mato Grosso. Segundo ele, a mudança pode ampliar as oportunidades para as famílias que vivem no campo, estimular a geração de empregos, facilitar a comercialização da produção rural e contribuir para reduzir os conflitos fundiários.
11: Como relator, já tenho decisão de fazer um relatório favorável, porque tenho certeza que esse parcelamento de terras com 5 mil metros quadrados vai permitir geração de emprego, vai permitir paz no campo.
5: A Comissão de Segurança Pública pode votar o projeto de lei que autoriza o porte de arma de fogo para mulheres sob medida protetiva da Lei Maria da Penha.
6: A proposta, que já passou pela Comissão de Direitos Humanos, chega ao colegiado com a sugestão de que o porte seja transformado em posse caso a medida protetiva seja revogada. Repórter Bruno Lourenço.
12: O projeto de lei altera o Estatuto do Desarmamento para garantir o direito ao porte de arma de fogo a mulheres sob amparo de medidas protetivas da Lei Maria da Penha. O texto também reduz a idade mínima para 18 anos, tanto para aquisição quanto para o porte de arma pelas vítimas. O senador Plínio Valério, do PSDB do Amazonas, explicou que a situação vivida por mulheres ameaçadas justifica a concessão do porte.
13: A medida se justifica pelo princípio da legítima defesa e pelo direito à vida, ambos garantidos pela Constituição Federal. Em situações extremas em que a ameaça à integridade física é clara e presente, a possibilidade de portar uma arma pode funcionar como meio de defesa eficaz em um momento de emergência.
12: A Comissão de Segurança Pública pode acrescentar dispositivo para determinar que, caso a mulher perca o direito de portar a arma na rua, em virtude do fim de medida protetiva, ela mantenha pelo menos a posse, a fim de preservar o investimento na aquisição da arma e munição e protegê-la em casa ou no ambiente de trabalho.
5: E a Comissão de Direitos Humanos aprovou a criação de um alerta nacional para ajudar a localizar pessoas desaparecidas. Só no ano passado, o Brasil registrou mais de 85 mil desaparecimentos, uma média de 233 casos por dia.
6: Pelo projeto, operadoras de telefonia vão enviar alertas gratuitos aos celulares de pessoas que estiverem na região do desaparecimento, mobilizando a população nas primeiras horas das buscas. A proposta também prevê parcerias com aplicativos de mensagens e redes sociais e segue para a Comissão de Segurança Pública.
5: A senadora Zenaide Maia, do PSD do Rio Grande do Norte, fez um apelo para que a população doe sangue e alertou para a queda nos estoques dos hemocentros. Ela lembrou que uma única doação pode salvar e beneficiar até 4 pessoas. A parlamentar destacou que, mesmo após o fim da campanha Junho Vermelho, a necessidade de doações continua para garantir o atendimento a cirurgias, emergências, tratamentos contra o câncer e outros procedimentos hospitalares.
6: Zenaide Maia também ressaltou que, durante as férias escolares, o número de doadores costuma cair, enquanto a demanda por transfusões aumenta. Além disso, criticou a chamada PEC do plasma, que propõe autorizar bancos de sangue privados a comercializar plasma humano, o que hoje é vedado pela Constituição.
14: A doação de sangue não é transação, não é negócio, não é mercado, é um ato de fé e solidariedade da humanidade.
5: E uma nova lei sancionada garante mais segurança a professores da educação básica da rede pública que queiram investir na própria formação. A norma assegura licença remunerada para cursos de especialização, mestrado, doutorado, qualificação profissional e pesquisas na área de educação.
6: A medida foi aprovada pelo Senado em junho e teve como relatora a senadora professora Dorinha Seabra, do União do Tocantins. Segundo ela, a Lei de Diretrizes e Bases da Educação já previa o direito à licença remunerada, mas não definia quais atividades poderiam ser consideradas aperfeiçoamento profissional. Com a nova lei, essas hipóteses passam a estar expressamente previstas, o que traz mais segurança jurídica e reforça a valorização dos professores.
15: Trata-se de reconhecer que o professor não é apenas receptor de conhecimento produzido pela academia, mas ele também é agente capaz de produzir saberes a partir da sua experiência profissional.
6: Com a edição de Paula Groba e trabalhos técnicos de João Lira, o Jornal do Senado fica por aqui. Acompanhe agora as notícias da Câmara dos Deputados. Boa noite.
5: Boa noite e um bom fim de semana.
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17: Deputados estudam considerar peso do veículo no cálculo do IPVA.
18: Projeto autoriza governos a comprar produto ou processo inovador.
17: Comissões avaliam ação nacional de enfrentamento ao capacitismo.
18: Boa noite. Avança projeto na Câmara sobre a Política Nacional de Enfrentamento ao Capacitismo. A repórter Júlia Lopes nos conta quais são as medidas.
19: A Comissão de Defesa dos Direitos das Pessoas com Deficiência aprovou o projeto que institui a Política Nacional de Enfrentamento ao Capacitismo. A proposta, apresentada pelo deputado Duarte Júnior do Maranhão, tem como objetivo erradicar a discriminação contra pessoas com deficiência e promover a inclusão social efetiva. Pelo texto, o conceito de capacitismo é associado à definição prevista na Convenção Internacional sobre os Direitos das Pessoas com Deficiência, que reconhece como discriminação por motivo de deficiência, direta ou indireta, toda ação que resulte na violação de direitos humanos, na exclusão social e na restrição do direito à cidadania. O Brasil tem hoje mais de 14,4 milhões de pessoas com deficiência, o equivalente a 7,3% da população com 2 anos ou mais. Segundo a quarta edição da pesquisa Udiversity, 72% das pessoas com deficiência que procuram emprego afirmam já ter sido alvo de capacitismo no processo de contratação. Isso significa que 7 em cada 10 profissionais com deficiência relatam ter enfrentado discriminação na busca por trabalho. O deputado Duarte Júnior destacou a importância de conscientizar a população sobre o tema e ressaltou que a legislação brasileira já prevê a discriminação como crime.
20: É fundamental uma política de enfrentamento ao crime de capacitismo. E esse enfrentamento passa por uma sanção, uma punição que preenche o caráter punitivo, coercitivo e pedagógico para desestimular essa prática. O crime de capacitismo já é previsto pela Lei Brasileira de Inclusão. Mas estamos apresentando aqui na Câmara Federal duas propostas que transformam o crime de capacitismo num crime hediondo e também num crime inafiançável e prescritivo.
19: A proposta também estabelece que o governo federal deverá implementar a política, além de adotar outras diretrizes, como a realização de campanhas educativas e de conscientização sobre o capacitismo, o incentivo à inserção de pessoas com deficiência no mercado de trabalho e em todos os setores da sociedade, além do fortalecimento da educação e da cultura inclusiva. Na opinião da deputada Érica Cocai, do PT do Distrito Federal, que participou da discussão, a acessibilidade e a inclusão precisam estar presentes em todos os espaços.
0: Então, portanto, se nós vamos assegurar uma cidade onde todos os nossos direitos possam ser contemplados e tenham espaços fartos para que eles possam serem efetivados, não é permitido que nós tenhamos a exclusão de determinados espaços da acessibilidade. A acessibilidade tem que ser em todos os cantos onde nós exercemos essa mágica condição humana.
19: A proposta, que busca reduzir a discriminação e ampliar a conscientização da população sobre os direitos das pessoas com deficiência, segue agora para análise na Comissão de Finanças e Tributação. Da Rádio Câmara de Brasília, Júlia Lopes.
21: Habitação. A Câmara promoveu audiência para discutir os critérios de seleção para o Minha Casa Minha Vida Rural. Hildo Rocha, do MDB do Maranhão, resume que foram priorizados municípios com menor índice de desenvolvimento humano, maior população rural e maior déficit habitacional.
18: Hildo Rocha também cita a ampliação dos investimentos em habitação rural e informa que cerca de 80 mil moradias já foram contratadas. O parlamentar acrescenta que 3 mil casas do Residencial Mato Grosso, no Maranhão, devem ser entregues nos próximos dias.
22: Meio ambiente.
21: Carlos Gomes, do Republicanos do Rio Grande do Sul, comemora a aprovação do projeto que amplia os incentivos fiscais destinados à reciclagem para fortalecer a economia circular. A proposta aumenta o limite de dedução do imposto de renda para estimular novos investimentos.
18: O parlamentar afirma ainda que a lei de incentivo à reciclagem já viabilizou centenas de projetos em todo o país e que o aperfeiçoamento da legislação vai ampliar a captação de recursos. Carlos Gomes pede o apoio dos deputados para a aprovação da matéria.
22: Transportes.
21: Comissão da Câmara dos Deputados aprovou uma proposta que muda cálculo do IPVA para considerar peso do veículo. A repórter Paula Bittar explica qual a diferença para o sistema atual.
23: A Comissão de Constituição e Justiça da Câmara aprovou uma proposta que altera a base de cálculo do Imposto sobre a Propriedade de Veículos Automotores, o IPVA, para considerar apenas o peso do veículo e não mais o valor de mercado. O texto também estabelece um teto para a cobrança do imposto. O valor total não poderá exceder 1% do valor de venda do automóvel. Além disso, a proposta autoriza os estados a criarem descontos para veículos menos poluentes. Atualmente, o IPVA é cobrado pelos estados com base no valor de mercado do veículo calculado pela tabela FIPE, com alíquotas que variam entre 1% e 4%. O relator na CCJ, deputado Rodrigo de Castro, do União de Minas Gerais, apresentou parecer favorável à proposta, mas com uma mudança que retirou do texto o item que estabelecia um limite na despesa total anual do Congresso Nacional, das Assembleias Legislativas e da Câmara Legislativa do Distrito Federal, assim como dos Tribunais de Contas. Segundo Castro, esse item estabelecia parâmetros financeiros incompatíveis com a manutenção da autonomia administrativa e financeira dos entes federados. Mas o texto mantém um limite para gastos com propaganda institucional de todos os poderes e do Ministério Público de 0,1% da receita corrente líquida. Fica proibida a publicidade de caráter promocional ou pessoal. Com relação à mudança na arrecadação dos entes a partir de novas regras para o IPVA, o relator disse que a comissão que ainda vai analisar a proposta deverá se debruçar sobre o tema para avaliar os efeitos fiscais, federativos e orçamentários, inclusive quanto à eventual redução de receitas, a repercussão sobre a autonomia financeira dos estados e a necessidade de regras de transição capazes de preservar a continuidade dos serviços públicos. Logo no início da reunião da CCJ, o presidente da comissão, deputado Leur Lomanto Júnior, do União da Bahia, disse que o debate é sobre a modernização do sistema tributário brasileiro.
24: É legítimo reconhecer que para milhões de brasileiros o veículo deixou de ser um bem de luxo há muito tempo. Para inúmeras famílias, representa instrumento de trabalho, fonte de renda, meio de transporte indispensável e condição para o exercício de atividades econômicas. Em um cenário de elevada carga tributária, é natural que o parlamento seja chamado a discutir se determinados modelos de tributação continuam atendendo aos princípios da razoabilidade, da justiça fiscal e da capacidade contributiva.
23: Já o deputado Helder Salomão, do PT do Espírito Santo, disse que a comissão especial deverá encontrar uma solução para a redução na arrecadação. E ele também acredita que a mudança poderá gerar uma distorção.
1: O cara que tem um caminhão velho, pesado, vai pagar um imposto maior do que o cara que tem uma Ferrari construída com fibra de carbono, levíssima. Então não podemos promover aqui uma distorção e privilegiar os ricaços, aqueles que vão poder comprar uma Ferrari, uma BMW.
23: O autor da proposta, deputado Kim Kataguiri, do Missão de São Paulo, por outro lado, afirmou que não falta de onde cortar para garantir a redução na carga tributária.
2: Nós temos para apresentar na comissão especial mais de 200 bilhões de reais em diferentes compensações que podem ser colocadas. Privilégio para cortar, seja tributário, seja de supersalário, seja de desonerações setoriais, não falta no nosso país.
23: A proposta que altera a base de cálculo do IPVA para considerar apenas o peso do veículo e não mais o valor de mercado ainda precisa ser analisada por uma comissão especial que deverá ser criada para esse fim e depois segue para a apreciação do plenário, onde precisará ser votada em dois turnos. Da Rádio Câmara, de Brasília, Paula Bittar.
22: Previdência.
18: Dr. Flávio, do PL do Rio de Janeiro, solicita a aprovação de projeto de sua autoria que propõe o pagamento automático do salário maternidade pelo INSS logo após a apresentação do atestado médico ou certidão de nascimento.
4: Dr. Flávio afirma que o projeto reduz a burocracia e as longas filas enfrentadas pelas mulheres, evitando que muitas mães fiquem sem renda por 2 a 4 meses, justamente no momento de vulnerabilidade e aumento de despesas com o recém-nascido, como acontece hoje.
22: Desenvolvimento Regional.
18: Daniel Trzeciak, do PSDB, pede a liberação de 27 bilhões de reais da multinacional chilena CMPC em Barra do Ribeira, no Rio Grande do Sul. Segundo ele, a falta de conhecimento da realidade local e a burocracia travam a instalação da fábrica, que deve gerar mais de 12 mil empregos.
4: Uma ação civil pública do Ministério Público Federal questiona a falta de consulta a indígenas da região. Daniel Trzeciak defende, entretanto, o cumprimento da lei e o apoio ao maior aporte privado da história gaúcha para assegurar os trabalhadores e impulsionar o sul do estado.
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22: Votação.
18: A Câmara aprovou duas medidas provisórias, uma delas para subsidiar o custo do litro do diesel e a outra para ajudar na recuperação após as enchentes em Minas Gerais. O repórter Antônio Vital acompanhou a votação.
8: A Câmara dos Deputados aprovou duas medidas provisórias que autorizam o uso de dinheiro público para finalidades emergenciais não previstas no orçamento deste ano. Uma delas permite que a Agência Nacional do Petróleo, Gás Natural e Biocombustíveis, a ANP, use 10 bilhões de reais do orçamento para custear parte do preço do diesel, depois do aumento no mercado internacional provocado pela guerra entre os Estados Unidos e o Irã. Ao editar a medida provisória, o governo argumentou que o conflito tem o potencial de gerar um efeito cascata inflacionário, desabastecimento e comprometimento da atividade econômica. A medida provisória foi editada em março, 20 dias depois do início do conflito no Oriente Médio, com efeito imediato. Na prática, esse dinheiro está sendo usado para subsidiar 32 centavos por litro de diesel para os produtores e importadores do combustível, o que tem reflexo no custo final para o consumidor. O prazo para o subsídio termina no fim do ano, ou quando atingir o montante de 10 bilhões de reais. O deputado Tadeu Venere, do PT do Paraná, defendeu a necessidade de custear parte do preço do diesel.
9: Parte desses recursos vem justamente de um imposto, entre aspas, uma taxação sobre exportação, para evitar que nós tivéssemos uma disparada do preço do diesel. Lembrar que o diesel hoje movimenta praticamente 100% do transporte público. Lembrar que o diesel é responsável por mais de 80% de todo o transporte de carga no Brasil, seja ele rodoviário, seja ele ferroviário, seja ele por navios. Então é preciso que a gente olhe para esta medida que está sendo tomada como uma medida para proteger a população brasileira.
8: A segunda medida provisória aprovada autoriza o uso de R$1,3 bilhão para compensar danos causados pelas enchentes que afetaram em fevereiro a população de cidades como Ubá e Juiz de Fora, na Zona da Mata de Minas Gerais. Desse total, 500 milhões foram destinados à construção de 1.500 casas do programa Minha Casa Minha Vida. O restante será usado para custear ações para diminuir as consequências das mudanças climáticas, para assistência social e para financiar pequenas empresas da região. O deputado Hildo Rocha, do MDB do Maranhão, defendeu a importância dos recursos emergenciais.
24: É uma provisória importante que vem em socorro de Minas Gerais, da cidade, principalmente da cidade de Juiz de Fora, de Ubá, que precisavam de atendimento, famílias que sofreram com as enxurradas, com as enchentes que lá tiveram durante já neste ano, e também ainda aqueles do Rio Grande do Sul que precisavam de moradia.
8: As duas medidas provisórias foram enviadas para análise do Senado. Da Rádio Câmara de Brasília, Antônio Vital.
22: Agricultura.
21: João Daniel, do PT de Sergipe, é favorável a medidas emergenciais de apoio aos produtores rurais e preservação dos rebanhos. Ele informa que apresentou projeto de lei e indicações ao governo federal em busca de crédito para evitar prejuízos à economia regional.
18: João Daniel alerta para os efeitos das mudanças climáticas e da estiagem sobre a produção agropecuária no semiárido de Sergipe. De acordo com o deputado, a seca comprometeu grande parte da safra e ameaça a principal bacia leiteira do estado.
22: Economia.
21: Florentino Neto, do PT do Piauí, defende o projeto que autoriza a União a criar uma empresa estatal para atuar na distribuição de combustíveis e gás de cozinha. A proposta também permite ampliar a participação pública em refinarias e outras estruturas estratégicas para abastecimento nacional.
18: No entendimento de Florentino Neto, a medida fortalece a soberania energética e protege o país em situações de desabastecimento. Ele considera ainda que a iniciativa contribui para a estabilidade da oferta de combustíveis, além de proteger os consumidores contra aumentos abusivos.
21: Dimas Gadelha, do PT do Rio de Janeiro, defende a criação da Terrabras, empresa pública destinada à pesquisa e exploração e processamento de minerais estratégicos. A estatal atuaria em áreas ligadas a terras raras e outros insumos utilizados na transição energética.
18: O deputado argumenta que a medida fortalece a soberania nacional, estimula a industrialização e a agregação de valor no país. Dimas Gadelha conclui que o texto prevê ainda mecanismos para ampliar o controle estatal sobre cadeias produtivas consideradas estratégicas.
22: Ciência e tecnologia.
21: Comissão aprova projeto para compra pública de produto inovador. A repórter Sofia Peçanha tem os detalhes.
10: A Comissão de Ciência, Tecnologia e Inovação da Câmara dos Deputados aprovou projeto que altera a Lei da Inovação para permitir que o poder público adquira produtos ou processos inovadores desenvolvidos com recursos de incentivo à pesquisa e ao desenvolvimento tecnológico. A proposta autoriza que contratos firmados pelo governo para atividades de pesquisa e desenvolvimento possam incluir cláusula que garanta a compra do produto ou processo inovador resultante desses projetos, inclusive nos casos de encomendas tecnológicas e transferências estratégicas de tecnologia. A deputada Maria do Rosário, do PT do Rio Grande do Sul, relatora na comissão, explicou que o objetivo é dar segurança aos investimentos em inovação.
11: Propõe resolver essa lacuna ou incluir dispositivo que trata da garantia de mercado para produtos e serviços resultantes de projetos contratados por meio de encomendas tecnológicas, conferindo previsibilidade competitividade e atratividade aos investimentos em inovação.
10: Segundo a justificativa, embora existam recursos públicos significativos aplicados em inovação por meio de editais de subvenção econômica e fundos tecnológicos, ainda não há mecanismos claros que assegurem mercado para os produtos desenvolvidos com esse apoio. Para a deputada Alice Portugal, do PSDB da Bahia, relatora na Comissão de Administração e Serviço Público, a mudança busca justamente superar essa limitação.
6: Esse dispositivo não tem sido amplamente aplicado, pois carece de mecanismos que garantam a continuidade dos investimentos e, consequentemente, o interesse do setor privado no desenvolvimento tecnológico como parceiro dos interesses públicos, traduzidos pelo avanço tecnológico do país a médio e longo prazo. É exatamente desse ponto que reside o objetivo dos projetos.
10: Os autores do projeto, a deputada Jandira Fegali, do PSDB do Rio de Janeiro, e outros parlamentares, defendem que, ao garantir a possibilidade de aquisição dos produtos desenvolvidos com recursos públicos, o texto amplia a segurança jurídica para empresas e instituições de pesquisa e fortalece a autonomia tecnológica do país. Atualmente, a Lei da Inovação estabelece mecanismos de fomento à pesquisa, mas não prevê de forma explícita a garantia de aquisição pelo Estado das soluções desenvolvidas. O projeto pretende fechar esse ciclo, fortalecendo a política de inovação e estimulando a consolidação de uma base produtiva nacional mais competitiva. Agora, o projeto que permite a compra pública de produto inovador financiado com recursos públicos segue para análise da Comissão de Finanças e Tributação. Da Rádio Câmara de Brasília, Sofia Peçanha.
22: Justiça.
18: Marcelo Moraes, do PL do Rio Grande do Sul, critica a operação realizada pela Polícia Federal na residência de Jair Bolsonaro por determinação do ministro Alexandre de Moraes. Para o deputado, a medida foi uma perseguição política e, segundo ele, não encontrou irregularidades.
21: Marcelo Moraes também questiona a atuação da Polícia Federal em outros casos envolvendo autoridades e familiares do ex-presidente. O parlamentar conclui manifestando solidariedade a Jair Bolsonaro e afirmando que o ex-presidente é alvo de perseguição política.
18: Termina agora o Jornal Câmara dos Deputados, produzido pela Rádio Câmara, com trabalhos técnicos de Everson Urani e apresentação de José Carlos Andrade e Márcio Aquilissardi. Uma boa noite para você.
21: Uma ótima noite. A Voz do Brasil volta na segunda-feira. Bom fim de semana.
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16: Fechando a semana aqui, uma verdadeira maratona, né, meu irmão? 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
3: 20 horas e 10 minutos.
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0: 20h23.
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0: 20h46.
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1: 21 horas e 1 minuto.
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